0: O Itaqui segue até o dia 2 de agosto, reúne experiências interativas e atividades voltadas para toda a família.
1: O balanço parcial mostra o interesse do público em conhecer de perto o funcionamento do Poder Legislativo durante o período de recesso escolar. A reportagem é de Yasmin Rodrigues.
2: A programação especial de férias promovida pelo Congresso Nacional, que tem atraído turistas de diferentes estados brasileiros e até do exterior, busca aproximar os cidadãos do Parlamento. Além de conhecer os espaços do Senado Federal e da Câmara dos Deputados, os visitantes podem acompanhar o espetáculo teatral Em Nome da Lei, 200 anos de Congresso, apresentado pelo projeto Visite em Cena, e assistir ao filme em realidade virtual, Eunice, a Primeira Senadora, que retrata a trajetória da primeira mulher a ocupar uma cadeira no Senado. Diogo Diniz, servidor da Coordenação de Visitação do Congresso Nacional, apresentou os números registrados até agora e o perfil do público que participou das atividades.
3: O destaque é o aumento da presença de crianças, que cresceu 16% em relação ao ano passado. Outra novidade também que chamou a atenção foi o Visite em Cena, que já reuniu mais de 1.300 pessoas. E o filme Eunice, a Primeira Senadora, também está fazendo sucesso. É um filme em realidade virtual, que já foi visto por mais de 400 pessoas.
2: A programação especial de férias é gratuita. Para participar, basta comparecer ao Congresso Nacional das 9 da manhã às 5 da tarde com um documento oficial com foto. A entrada é livre, sem necessidade de agendamento.
1: Com a edição de Paula Groba e trabalhos técnicos de Eliseu Caires, o Jornal do Senado fica por aqui. Acompanhe agora as notícias da Câmara dos Deputados. Boa noite.
0: Uma boa noite e até amanhã.
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5: Parlamentares analisam proibição de ligações telefônicas feitas por robôs.
6: Comissões reafirmam hora-aula como medida das atividades do professor.
5: Debate analisa medidas para a inclusão de autistas no mercado de trabalho.
6: Boa noite. Parlamentares e debatedores sugerem práticas mais efetivas em empresas para a inclusão de pessoas com transtorno do espectro autista. A repórter Sofia Peçanha acompanhou a discussão.
7: Durante a audiência, na Comissão Especial sobre a Política Nacional para Pessoas com Autismo, parlamentares e especialistas defenderam que a inclusão de jovens e adultos autistas no mercado de trabalho depende tanto de políticas públicas quanto do engajamento das empresas na adoção de práticas mais inclusivas. A comissão debate o projeto de lei que institui uma política nacional para pessoas com transtorno do espectro autista, produzir conhecimentos mais aprofundados, desenvolver estudos e pesquisas que levem a práticas terapêuticas e educacionais mais eficazes, estabelecer políticas públicas que resguardem os direitos da pessoa com autismo, são alguns dos objetivos do projeto que está sendo analisado pelos deputados. Durante a audiência, os participantes reforçaram que a inclusão profissional é possível desde que haja suporte adequado. A deputada Maria Rosas, do Republicanos de São Paulo, defendeu o chamado emprego apoiado como ferramenta para ampliar oportunidades.
8: Muitas pessoas dizem o seguinte: não há condições de inserir as pessoas com TEA no mercado de trabalho. Eu digo que sim, através do emprego apoiado. É uma tecnologia social que a gente tem a inclusão dessa pessoa com apoios, com suporte, com pessoas que vão orientar, vão ver o perfil. Então, é possível sim, nós não podemos desistir, há uma necessidade de suporte, por isso o emprego apoiado ele é muito bem-vindo.
7: O projeto em análise prevê o estímulo à inserção de pessoas com autismo no mercado de trabalho. Por isso, segundo parlamentares, a escuta de especialistas e de entidades que atuam na área é fundamental para orientar a construção de diretrizes mais efetivas e alinhadas às necessidades reais das pessoas com transtorno do espectro autista. O debate foi solicitado pelo deputado Orlando Silva, do PCdoB de São Paulo, com o objetivo de aprofundar a discussão sobre os desafios enfrentados por pessoas autistas na vida adulta, especialmente na busca por autonomia e emprego. Da Rádio Câmara de Brasília, Sofia Peçanha.
4: Direitos Humanos.
5: Pastor Diniz, do União de Roraima, apoia projeto que proíbe a divulgação de apostas, motéis e sites de acompanhantes em programas com classificação indicativa livre. Relator da matéria na Comissão de Comunicação, ele afirma que a medida protege crianças e adolescentes da exposição a conteúdos inadequados.
6: Pastor Diniz argumenta que a proposta tem respaldo na Constituição e ajuda a preservar o desenvolvimento físico, mental e emocional do público infanto-juvenil. Para o deputado, a restrição também reforça os valores éticos e sociais previstos para a programação de rádio e televisão.
4: Trabalho.
5: Debatedores criticam pejotização e alertam para a perda de direitos e queda na arrecadação. O repórter Murilo Souza acompanhou o encontro sobre o tema com deputados.
9: Debatedores criticaram em audiência pública na Câmara dos Deputados os efeitos da pejotização no mercado de trabalho. O termo se refere à contratação de trabalhadores como empresas, em atividades que antes exigiam carteira assinada. As críticas apontam perda de direitos trabalhistas e prejuízos à Previdência. A discussão ocorreu após decisão do ministro Gilmar Mendes, Supremo Tribunal Federal, que suspendeu processos sobre o reconhecimento de vínculo empregatício nesses casos. O tema terá repercussão geral e servirá de base para decisões em todo o país. Para parlamentares, o modelo amplia a exploração de trabalhadores. O deputado Bongás, do PT do Rio Grande do Sul, destacou que o trabalhador pejotizado não tem direitos como férias, 13º salário e FGTS.
10: Pejotizado não tem 13º, não tem férias, não tem adicionais, não tem tempo de suspensão de tempo de aviso prévio, né? Não tem recolhimento do fundo de garantia. Então, todos esses aspectos. Então, do ponto de vista desta flexibilização e a troca, que muitas vezes, em maior dos casos, é simplesmente uma contratação, continua empregado, só que agora é empreendedor.
9: Dados do Ministério Público do Trabalho indicam que entre 2022 e 2023, o país deixou de arrecadar cerca de 100 bilhões de reais com esse tipo de contratação. Especialistas também alertam para os impactos fiscais e divergências no judiciário. Enquanto a Justiça do Trabalho costuma reconhecer o vínculo trabalhista e manter os direitos dos empregados, o Supremo Tribunal Federal tem validado contratos como prestação de serviço por empresas. Da Rádio Câmara de Brasília, Murilo Souza.
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4: Meio Ambiente.
6: Projeto que proíbe a utilização de penas e plumas de origem animal avança na Câmara. A ideia é que os adereços usados nas fantasias tenham origem sintética, como informa a repórter Maria Neves.
13: O projeto que proíbe a comercialização de fantasias e adereços com penas de origem animal avançou o primeiro passo na Câmara, com a aprovação pela Comissão de Desenvolvimento Econômico. De acordo com o relator, deputado Helder Salomão, do PT do Espírito Santo, além de proteger o direito dos animais, a proposta vai estimular a indústria nacional. O relator sustenta ainda que as mudanças não pretendem inviabilizar festas populares, mas estabelecer limites e incentivar alternativas.
14: A substituição das penas e plumas de origem animal por sintéticas vai baratear muito o custo. Isso significa que a gente vai ter fantasias mais baratas, alegorias mais baratas, com a mesma beleza plástica que o carnaval, obviamente, exige. E, além disso, se a gente substitui, né, as penas e plumas de origem animal por plumas e penas sintéticas, nós vamos estimular a produção nacional.
13: Pelo texto aprovado, Estado, as penas poderão continuar sendo usadas quando não houver sofrimento animal. O reaproveitamento de plumas também continuará permitido até a entrada em vigor da futura lei. As regras para esses casos deverão constar no regulamento da norma. A proposta de autoria do deputado Célio Studart, do PSD do Ceará, também prevê multa de R$ 5.000 a R$ 1.000.000 para quem descumprir a nova regra. Em caso de reincidência, a multa será aplicada em dobro e a cada nova infração, o valor da multa será dobrado novamente. O projeto ainda será analisado por 4 comissões da Câmara. Se aprovado, poderá seguir diretamente para o Senado, sem necessidade de passar pelo plenário. Da Rádio Câmara de Brasília, Maria Neves.
5: João Carlos Bacelar, do PL da Bahia, propõe a criação de uma comissão parlamentar de inquérito para investigar crimes contra animais. O deputado pretende apurar casos de crueldade contra animais em todo o país.
6: João Carlos Bacelar explica que a CPI deve identificar os responsáveis pelos crimes e investigar a atuação de grupos organizados. Segundo o deputado, a comissão também precisa avaliar a efetividade das políticas públicas e da fiscalização para coibir a violência contra animais.
4: Educação.
5: Comissões da Câmara finalizam votação do projeto que muda critérios de cálculo de tempo de professores em atividades com estudantes. Entenda as alterações na reportagem de Luiz Cláudio Canuto.
15: A Comissão de Educação da Câmara aprovou o projeto que estipula a hora-aula como medida para cálculo do tempo de professores da educação básica, usado em atividades com estudantes. Segundo a proposta, a hora-aula seria usada como referência, mesmo que a aula tenha duração inferior a 60 minutos. Atualmente, a lei do piso salarial do Magistério Público da Educação Básica tem outro critério. Estabelece que os professores devem respeitar o limite máximo de 2/3 da carga horária para atividades com estudantes. Ou seja, o tempo restante é usado para preparar aulas, corrigir provas e outras atividades. O texto aprovado é um substitutivo da deputada Lídice da Mata, do PSB da Bahia, que sintetiza um projeto do deputado Tarcísio Mota, do PSOL do Rio de Janeiro. A relatora diz que a proposta tenta acabar com a interpretação de que os minutos que restam da hora-aula pedagógica possam ser considerados tempo de atividade extra-classe, algo que já foi rejeitado pelo Superior Tribunal de Justiça em 2024. Contar esses minutos diminui o período para atividades extraclasse, como explica o autor da proposta, Tarcísio Mota.
2: Qual é a nossa novidade nesse projeto de lei? Que a gente percebeu que, infelizmente, alguns prefeitos e governadores resolveram dar uma de esperto e contar todos os minutinhos que estão na questão da carga horária do professor, e nos lugares em que a hora-aula é menor do que uma hora relógio, ou seja, tem menos do que 60 minutos, eles resolveram dizer, então, esses 10 minutos que sobram, se a hora-aula for de 50 minutos, conta para o tempo de planejamento. O que é uma falsidade. Fazendo com o quê? Como aconteceu lá no município do Rio de Janeiro. Os professores sejam obrigados a pegar mais turmas, tendo o mesmo tempo de planejamento, ou seja, é um descumprimento da lei, e sem ganhar mais um salário a mais. Ou seja, mais trabalho, menos tempo de planejamento, ferindo o princípio da lei do piso salarial nacional.
15: Como exemplo de como ficaria com a aprovação da lei, o deputado afirma que quando um professor dá 3 aulas, os minutos dedicados à aula não interferem no fato de que existe necessidade de um planejamento. O projeto muda a lei do piso salarial dos professores e acrescenta um dispositivo no artigo que estabelece textualmente: para fins do cálculo da proporção mínima de 2/3 da jornada destinada às atividades de interação com educandos, a carga horária do docente será apurada com base em horas-aula, mesmo se a sua duração for inferior a 60 minutos. A proposta para virar lei precisa ser aprovada pela Câmara e pelo Senado. Da Rádio Câmara de Brasília, Luiz Cláudio Canuto.
6: A deputada Lídice da Mata também foi a relatora do projeto na Comissão de Constituição e Justiça, que também aprovou o texto.
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16: Justiça.
5: Rodrigo Valadares, do PL de Sergipe, é autor de projeto que proíbe a concessão de indulto, graça, anistia e perdão judicial para condenados por crimes praticados contra crianças. A proposta também impede o reconhecimento do perdão do ofendido nesses casos.
6: O projeto de Rodrigo Valadares altera o Código Penal e o Estatuto da Criança e do Adolescente para impedir que os agressores tenham as penas perdoadas. O autor argumenta que o sofrimento do acusado não pode anular a punição pela morte de um filho.
16: Consumidor.
5: Câmara analisa a proibição de ligações telefônicas feitas por robôs. A repórter Júlia Lopes nos traz as medidas propostas.
17: Em 2025, o Brasil registrou mais de 10 bilhões de ligações telefônicas feitas por robôs por mês, segundo a Agência Nacional de Telecomunicações, a Anatel. Para reduzir o incômodo dessas chamadas à população, a Comissão de Defesa do Consumidor da Câmara dos Deputados aprovou um projeto que proíbe a realização de ligações automáticas em massa, conhecidas como robocalls. A proposta trata das chamadas feitas de forma repetitiva e sem a participação de um atendente humano, geralmente usadas para vender produtos, cobrar dívidas ou realizar pesquisas. Para o relator do projeto, deputado Áureo Ribeiro, do Solidariedade do Rio de Janeiro, embora a legislação já permita que o consumidor adote medidas como cadastrar o número em listas de bloqueio ou no serviço Não Perturbe, essas ferramentas ainda não são suficientes para impedir as ligações automatizadas.
18: De fato, mesmo com a existência de cadastros destinados a bloquear ligações de telemarketing, como Não Perturbe, e estas listas mantidas por PROCONs estaduais, os abusos continuam muito presentes na vida de todos nós. Isso porque, apesar de sua utilidade e crescente adesão popular, esses cadastros enfrentam limitações estruturais, tais como a iniciativa do próprio consumidor para inscrição.
17: Segundo o projeto, as empresas que desrespeitarem a regra estarão sujeitas a multas que variam de R$ 5.000 a R$ 50.000 por ligação ou mensagem indevida. Em casos de reincidência, poderão ter o serviço de telemarketing suspenso e até perder a autorização para atuar no setor de telecomunicações. O texto também obriga empresas e operadoras a adotarem tecnologias que garantem a identificação real de quem faz a chamada como forma de evitar fraudes. Apesar disso, a proposta prevê exceções para o uso de chamadas e mensagens automáticas. Elas serão permitidas em casos de utilidade pública, como avisos de órgãos públicos ou de empresas de serviços essenciais com informações urgentes, quando houver atendimento humano imediato, sem reprodução prévia de mensagens gravadas e em situações de obrigação legal. O projeto que proíbe ligações telefônicas automáticas feitas em massa será analisado agora pela Comissão de Constituição e Justiça. Da Rádio Câmara de Brasília, Júlia Lopes.
16: Segurança Pública.
6: Zuco, do PL do Rio Grande do Sul, propõe que a indenização paga a quem entrega armas de fogo tenha como parâmetro principal o preço médio de mercado, definido em regulamento. Ele também defende que a nota fiscal e o estado de conservação da arma sejam considerados no cálculo.
5: Relator da proposta na Comissão de Segurança Pública, Zuco substituiu a definição do valor em lei por diretrizes para que o Executivo regulamente os critérios de indenização. O objetivo, segundo ele, é evitar questionamentos sobre a constitucionalidade da medida.
16: Economia.
6: Comissão Especial da Câmara está analisando a atualização do teto para a declaração de microempreendedor individual.
5: A repórter Noelle Nobre tem mais informações sobre o colegiado.
19: A comissão especial que vai analisar o projeto que aumenta o limite de faturamento do MEI, o microempreendedor individual, já foi instalada na Câmara. A deputada Anne Ortiz, do PP do Rio Grande do Sul, foi eleita presidente do colegiado e o deputado Jorge Götting, do Republicanos de Santa Catarina, será o relator. O projeto já foi aprovado pelo Senado e eleva para R$130 mil a receita bruta anual permitida para enquadramento como MEI. Atualmente, o limite é de R$81 mil. A proposta também autoriza a contratação de até 2 empregados, o dobro do permitido hoje. Anne Ortiz destacou que o teto atual está defasado há cerca de 10 anos, o que empurra muitos empreendedores para a informalidade.
20: Nós estamos tratando de um assunto que não é só urgente para os micro e pequenos empreendedores, empreendedores individuais, para todos aqueles que empreendem no nosso país, geram emprego, renda e fazem a economia girar, que estão aí há uma década trabalhando dentro de uma faixa, dentro de um teto desatualizado.
19: O relator Jorge Goetten ressaltou a importância do setor e disse que o relatório buscará consenso com a área econômica do governo e com frentes produtivas.
21: Nós temos que impulsionar os negócios, dar condições do MEI crescer, como você falava antes, Anne, criar uma rampa para impulsionar os negócios, dar condições do MEI crescer, como você falava antes, Anne,

0: Márcio Neiser, do Solidariedade do Maranhão, apresentou o projeto que cria o Sistema Nacional de Monitoramento da Pesca Artesanal. A proposta prevê adesão voluntária a um sistema de geolocalização e botão de emergência para embarcações de pequeno porte.
1: Segundo Márcio Neiser, o projeto autoriza o governo a conceder subsídio para aquisição e instalação dos equipamentos. Ele acredita que o novo sistema poderá contribuir para a segurança da atividade e para o planejamento de políticas públicas voltadas à pesca artesanal.
0: Termina agora o Jornal Câmara dos Deputados, produzido pela Rádio Câmara, com trabalhos técnicos de Ribamar Guimarães e apresentação de Val Monteiro e Márcio Aquilissardi. Uma boa noite para você.
1: A Voz do Brasil volta amanhã. Boa noite.
2: 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Boa noite.

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3: Uma horas e 28 minutos.

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6: Você sabe como surgiu o pão? O nascimento do pão está ligado ao surgimento da própria agricultura há mais de 12 mil anos, quando plantas com grãos começaram a ser cultivadas. A cevada foi o primeiro cereal plantado pelo homem e por isso muitos consideram que era a matéria-prima dos primeiros pães. Mas foram os egípcios, em 1800 a.C., que descobriram como fazer um pão macio e saboroso.
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0: 22h14.
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4: Você sabia que o Moca é um dos mais saborosos tipos de café? É feito a partir de um tipo raro de grão. Ocorre quando apenas uma semente forma-se dentro do fruto do café. E o único grão concentra todo o nutriente da polpa do fruto, por não ter de reparti-lo com outro grão. Assim, fica com sabor mais concentrado e seu formato regular permite uma torrefação mais uniforme. Os mocas são conhecidos ainda como frutos machos ou caracóis.
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0: 22:40.
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6: Sabe como surgiu o pão? O nascimento do pão está ligado ao surgimento da própria agricultura, há mais de 12 mil anos, quando plantas com grãos começaram a ser cultivadas. A cevada foi o primeiro cereal plantado pelo homem, e por isso, muitos consideram que era a matéria-prima dos primeiros pães. Mas foram os egípcios, em 1800 a.C., que descobriram como fazer um pão macio e saboroso.
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0: 23:09.
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4: Você sabia que o Moca é um dos mais saborosos tipos de café? É feito a partir de um tipo raro de grão. Ocorre quando apenas uma semente forma-se dentro do fruto do café. E o único grão concentra todo o nutriente da polpa do fruto, por não ter de reparti-lo com outro grão. Assim, fica com sabor mais concentrado e seu formato regular permite uma torrefação mais uniforme. Os mocas são conhecidos ainda como frutos machos ou caracóis.
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0: eu acho que você tem que mandar aquela mensagem. Mas manda o que tá no seu coração.
1: Porque se fosse eu falaria.

Olá, muito bom dia. Sejam todos bem-vindos a 99.1 Rádio Grande Rio FM, a empresa do grupo Moacir Andrade. Hoje é quinta-feira, dia 30 de julho de 2026. Aqui Luiz Dantas e traz para você mais uma edição do Bom Dia Grande Rio, que tem o melhor do forrozão das antigas. E esse clima vai seguir até às 6 da manhã, das 6 às 9. Tem informações, tem Grande Rio Notícias. Vamos então começar a nossa programação musical. Vamos então começar por aqui com Os Cossés. Isso é amor.

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1: A nossa primeira sequência de músicas finalizou com Rita de Cássia, Percurso de uma Lágrima. Vamos ao break, intervalo comercial, na volta eu tenho muito mais pra você, não sai daí não.
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8: Você sabia que o Buda que conhecemos não se chamava realmente Buda? Buda, na verdade, é um título, uma qualificação, não um nome próprio. Quer dizer, aquele que sabe ou aquele que despertou. É um termo aplicado a pessoas excepcionais que atingem determinado grau de elevação moral e espiritual. Se transformam em mestres de sabedoria. O Buda que conhecemos, fundador do budismo, chamava-se, na verdade, Siddhartha Gautama.
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0: Nossa última de hoje dentro da programação Bom Dia Grande Rio, Magnata Ju Forró, não dá mais. São 5h54, a gente vai pro break, na sequência tem o Padre Alex, logo após Grande Rio Notícias. Mandar um abraço para o João Paulo Pescador, lá no Pontal do Peba.
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0: Hoje é quinta-feira, dia 30 de julho, dia de São Pedro Crisólogo, e nos unimos a você nesta oração da manhã. Faça uma recordação no próximo domingo, é o primeiro domingo do mês, e todo primeiro domingo eu presido a missa na capela do Mosteiro Preciosíssimo Sangue, em Jacarezinho, no Paraná, às 8 horas da manhã, com transmissão pelo canal do YouTube Padre Alex Nogueira. Assim, acompanhe conosco a Santa Missa no próximo domingo, dia 2 de agosto, o primeiro domingo do mês. Iniciemos com muita fé esta oração da manhã, em nome do Pai, e do Filho, e do Espírito Santo. Amém. Que a graça de nosso Senhor Jesus Cristo, o amor do Pai e a comunhão do Espírito Santo estejam sempre convosco. Bendito seja Deus que nos reuniu no amor de Cristo. E assim unidos, ouçamos o Evangelho desta quinta-feira.
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0: Evangelho de Jesus Cristo segundo Mateus, capítulo 13, versículos de 47 a 53. Naquele tempo, disse Jesus à multidão: o reino dos céus é ainda como uma rede lançada ao mar, e que apanha peixes de todo tipo. Quando está cheia, os pescadores puxam a rede para a praia, sentam-se e recolhem os peixes bons em cestos, e jogam fora os que não prestam. Assim acontecerá no fim dos tempos. Os anjos virão para separar os homens maus dos que são justos, e lançarão os maus na fornalha de fogo, e aí haverá choro e ranger de dentes. Compreendestes tudo isso? Eles responderam: sim. Então Jesus acrescentou: assim, pois, todo mestre da lei que se torna discípulo do reino dos céus é como um pai de família que tira do seu tesouro coisas novas e velhas. Quando Jesus terminou de contar essas parábolas, partiu dali. Palavra da salvação. Glória a vós, Senhor. Esta parábola contada por Jesus nos remete para o fim dos tempos. E assim, nós recordamos aquele trecho do Creio em que dizemos: donde há de vir julgar os vivos e os mortos. Esta grande pescaria, através da rede que é lançada ao mar, tira vários tipos de peixe. E aqui os peixes representam aqueles que se converteram e seguiram o caminho do Cristo, e aqueles que não se converteram. Seja como for, no fim dos tempos, vamos prestar contas a Deus da nossa vida, que é um dom e um presente que recebemos de Deus. E tudo aquilo que nós também, como bens materiais, recebemos neste mundo, devemos ser bons administradores. Não somos apegados às coisas ao ponto de dizer que sem elas eu não posso viver, mas também temos consciência de que precisamos ter as coisas para podermos sobreviver. Seja como for, devemos estar sempre prontos para Deus, livres para o Senhor. E assim, aqueles que decidiram pelo caminho do Cristo, estes estão no caminho da salvação que foi conquistada pelo próprio Deus. Os que não decidiram, a decisão livre foi deles. Não é Deus que os condena, mas são eles mesmos, pelas suas escolhas e atitudes. Que neste dia nós saibamos tomar uma decisão. A decisão de seguirmos a Jesus. Seja qual for a circunstância, nós queremos ser de Cristo. E ninguém e nada neste mundo poderá nos tirar do seguimento do Cristo. Nenhuma pessoa, nada que seja material, pode nos tirar do caminho do Cristo, porque Ele nos salvou no alto da cruz, nos conquistou a salvação E agora basta que eu tome esta decisão de escolher este caminho para a minha vida, porque chegará o tempo do fim. E ali nós teremos de prestar contas a Deus de tudo que temos, de tudo que somos. Se Deus nos confiou tantas coisas, que nós saibamos bem administrá-las, sempre com os olhos voltados para o céu. Agora, mergulhados no amor de Jesus, que quer que todos nós cheguemos no céu, saibamos rezar com profunda fé e devoção. Pai nosso que estais nos céus, santificado seja o vosso nome. Venha a nós o vosso reino. Seja feita a vossa vontade, assim na terra como no céu. O pão nosso de cada dia nos dai hoje. Perdoai-nos as nossas ofensas, assim como nós perdoamos a quem nos tem ofendido. E não nos deixeis cair em tentação, mas livrai-nos do mal. Amém. Ave Maria, cheia de graça, o Senhor é convosco. Bendita sois vós entre as mulheres, e bendito é o fruto do vosso ventre, Jesus. Santa Maria, Mãe de Deus, rogai por nós, pecadores, agora e na hora de nossa morte. Amém. Glória ao Pai, ao Filho e ao Espírito Santo, como era no princípio, agora e sempre. Amém. Jesus, manso e humilde de coração, fazei o nosso coração semelhante ao vosso. O Senhor esteja convosco. Ele está no meio de nós. A nossa proteção está no nome do Senhor, que fez o céu e a terra. O Senhor Jesus Cristo esteja contigo para te proteger. Esteja à tua frente para te conduzir e atrás de ti para te guardar. Olhe por ti, te conserve e te abençoe. Amém. E a bênção de Deus Todo-Poderoso, Pai e Filho e Espírito Santo, desça sobre vós e permaneça para sempre. Amém. Que nesta quinta-feira você permaneça na paz e na alegria que vem de Jesus. Abençoado dia para você e sua família.

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0: Olá, muito bom dia. 6 da manhã, 10 minutos. Quinta-feira, 30 de julho de 2026. Aqui Luiz Dantas e traz mais uma edição do Grande Rio Notícias, o seu programa informativo de todas as manhãs.
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0: Pela sua 99.1, a Rádio Grande Rio FM, uma empresa do Grupo Moacir Andrade. Vamos até as 10, até as 9, hein? Com as informações de Penedo, de Alagoas, do Brasil e do mundo. Vamos agora às manchetes, aos destaques de hoje do Grande Rio Notícias, que está só começando.
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0: 6:11. Começamos com os destaques de Penedo. Largo de São Gonçalo será palco da terceira edição do Festival Penedo Sabor Jazz, nos dias 28 e 29 de agosto.
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0: Prefeitura de Penedo amplia vídeo monitoramento e projeto Cidade entre, aliás, e projeta Cidade entre as mais vigiadas de Alagoas.
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0: Paróquia de Penedo segue com inscrições abertas para casamento comunitário.
1: Grande Rio Notícias.
0: Atletas de Penedo brilham na abertura do circuito alagoano de beach tênis e conquistam 3 títulos.
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0: Penedense Matheus é convidado para competir ao lado de Utinho, ícone do futebol mundial.
1: Grande Rio Notícias.
0: E a Liga Desportiva do Baixo São Francisco voltou a perder do ASA e deu adeus à Copa Alagoas.
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0: E os destaques em nível estadual. Governo de Alagoas antecipa pagamento dos servidores estaduais. Salários serão creditados nesta quinta-feira, dia 30.
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0: Suspeito de matar ex-companheira durante cavalgada em Igreja Nova é preso.
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0: Laudo aponta inseticida altamente tóxico no organismo de homem morto após intoxicação em Pariconha.
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0: E os destaques de Sergipe. A Arquidiocese anuncia novas nomeações para 2 paróquias de Aracaju.
1: Grande Rio Notícias.
0: Projeto Sergipe Águas Profundas deve contribuir para a redução do preço do gás no país, diz diretora da Petrobras.
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0: Polícia Federal cumpre mandado contra suspeito de abuso sexual de crianças e adolescentes em Propriá, Sergipe.
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0: E os destaques em nível nacional. Pensão alimentícia será recebida de forma automática via Pix.
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0: Vento chega a 125 km por hora e provoca ao menos 2 mortes em São Paulo.
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0: Rio de Janeiro tem 2 mortes e um desabamento, aliás, e um desaparecido depois de ventania.
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0: E o Rio Grande do Sul, hein? Volta aquela situação. Granizo, vendaval e cheia. Chuva volta a desalojar famílias no Rio Grande do Sul.
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0: Teremos estas e outras informações no decorrer do Grande Rio Notícias desta quinta-feira que está só começando. São 6:14. Vamos agora à previsão do tempo.
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0: Vamos então com o tempo e a temperatura. A gente começa falando aqui sobre a cidade de Penedo, que neste momento registra uma temperatura de 21 graus, sensação térmica de 22 graus, vento de 9 km por hora, a umidade relativa do ar está em 96%. A previsão do sol nascer foi às 5:43 e a previsão do expor será às 17 horas e 22 minutos. Para Penedo hoje, sol com algumas nuvens e chuva passageira durante o dia. À noite o tempo fica firme. A variação de temperatura fica com mínima de 21 e a máxima de 28 graus. Em Piaçabuçu, vento de 9 km por hora, variação de temperatura, mínima de 22, máxima de 27. Em Igreja Nova, vento de 9 km por hora, variação de temperatura, mínima de 21, máxima de 28. Em Neópolis e Santana, São Francisco, as cidades vizinhas do estado de Sergipe apresentam as mesmas referências. Vento de 9 km por hora, variação de temperatura, mínima de 21 e a máxima podendo chegar a 28 graus. Agora 6:16.
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0: Confirmando para você, 6 da manhã, 26 minutos. No decorrer do Grande Rio Notícias, nós teremos os companheiros da agência Rádio Web trazendo os destaques do Brasil e do mundo, as principais reportagens dos telejornais, os telejornais de Alagoas e de Sergipe, também os destaques do Jornal Nacional. A edição de ontem, crise diplomática causada por Milei, Brasil e Argentina podem romper relação. (3551) 6600 é o nosso fone fixo e também nosso WhatsApp para você interagir com a gente, trazer suas sugestões, suas reclamações, parabenizar quem você acha que merece aproveitar a tribuna do nosso programa, que está sempre ao seu inteiro dispor. Hoje, dia 30, de julho, nesta data, comemora-se Dia Mundial contra o Tráfico de Pessoas. Também Dia do Cirurgião Geral, Dia Mundial do Bordado, Dia de São Pedro Crisólogo. Hoje também é Dia Internacional da Amizade. 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Bomboi Prime, qualidade e sabor em sua mesa. 6 da manhã, 20 minutinhos, manda aquele cheirão especial para as mamães, as vovós, as titias, aquela irmã mais velha, elas que cedinho estão de pé, cuidando da casa, preparando café, deixando tudo organizado para quando a família acordar já está tudo ok, tudo 5 estrelas. Bom demais, não é? Ter quem cuida da gente. É sim, mas não esquece não, hein? Todo mundo fazendo sua parte, chegando junto, colaborando com a mamãe, ajudando nas atividades do seu familiar, tá bom? Mamãe não é escrava não, então todo mundo chegando junto e colaborando. Abraçar você que é pai, aquele paizão de verdade, pai com P maiúsculo, você que é bem mais que um pai. é um grande amigo dos seus filhos. É bem mais que um esposo, é um grande companheiro da sua esposa. Você se enquadra nesse perfil? Então receba o abraço do nosso programa do Grande Rio Notícias. E você, filhão, você, filhona, sabe bem, não é? O mandamento é honrar pai e mãe. Não esquece não, garotada. Honrar papai e mamãe, sempre, hein? Vamos lá, meus amigos alunos, todo mundo se organizou, tudo certinho, são 6 da manhã, 21 minutos, hein? Tá todo mundo pronto já? Falta só tomar aquele cafezão maravilhoso que a mamãe fez, então vai lá, toma seu café e depois, ó, pé na estrada, tá? Pra não chegar atrasado na escola. Deixa aqui, ó, em nome do Arthur Gabriel, Davi Serafim e o André Santana, além da Vitória, que é filha da Valéria aqui da João Ramalho, o Gabriel, o Davi, o Andrés são os sobrinhos da Rita Andrade. Abraçar em nome deles todos os demais alunos e alunas da rede pública e da rede privada, hein? Abraçar todos os alunos. Vamos lá pro 35516600. Quem é que tá por aqui? Oswaldo da família Buscapé. Que Deus abençoe nossa quinta-feira, amém, Oswaldo? Que assim seja sempre. Evânio Santos também tá aqui conosco. Ontem encontrei com Evânio. Evânio parou do meu lado no semáforo e não viu que eu tava do lado dele. É brincadeira. Isso aqui é um piloto atencioso, hein? Ó, de olho na pista. Tem que ter visão periférica também, viu? Tem que olhar do lado, Evânio. Ele diz, ó, se a vida é feita de escolhas, eu escolho ser feliz hoje, amanhã e sempre. E ninguém vai me fazer mudar de ideia, amém, meu querido? Que assim seja. Gil e Mano, da Vila Matias, bom dia, meu amigo Luiz, que tenha uma ótima quinta-feira abençoada por Deus. Que assim seja para todos nós. Tem um áudio aqui, é? Deixa eu ver se esse áudio tá... Ah, foi só... Saiu sem querer, foi? não tem nada. Só o vento. Zé Padeiro, homem aí. Esse acorda na madrugada, viu?
2: Mandar um oi. Fala, Zé. Amigo aí, Carlinhos da Coreia, Edita Canhico Mucuzá. São João da Macaxeira, do Bastão Isabel, Jéssica, Roberto, Cal, Ailton, da Vila Matias, São Zé Ailton, as Galeguinhas, Potença, Maria do Potença, o Nicinho do Cemitério, Zé Maria do Cemitério, Eduardo do Cemitério, seu Tarcísio, para mudar a lua, o Chama na Bota, o Érico Arroceiro, que é meu amigo. Vou mandar um alô aí para o Clademir da Rojão Ramalho, o Rui, taxista, Anjo, Zé Ivan, Genilson. Vou mandar um alô aí para o Jean. Mandar um alô aí para o Isaías, lá do Oiteiro, filho da Marlene, que é meu amigo. Vou mandar um alô aí, Luiz. Para o Valdir. Vou mandar um alô aí para... Todos meus amigos aí, Luiz. Manda um alô aí pra minha esposa, rapaz. Minha esposa, a minha cumbadinha, a minha vizinha lá de casa. E manda um alô aí pra meus filhos aí, Luiz. Então estou sobrando todos os dias aí, rapaz. Bom trabalho. Chama na bota.
0: Chama na bota, Zé. Bota. Valeu, aquele abração, meu querido.
2: Bamba, cumbadinha aí, viu, rapaz? Tá certo? Bom trabalho, meu filho.
0: Falou, Zé. Aquele abração. Quem também tá com a gente é o Taí, lá de Pia Sabuçu, também desejando bom dia para nós. Carlinhos da Coreia, que é liderança na região de Nossa Senhora de Fátima. Presidente do Bloco Molinho e o organizador da Cavalgada de Fátima. Ele diz, bom dia família, manda um alô para todos os moradores do bairro Nossa Senhora de Fátima e Senhor do Bonfim. Também pessoal do Cacete Armado. Ele diz, eu poderia te desejar várias coisas bonitas no dia de hoje, mas desejo que você tenha a presença do Senhor Jesus em sua vida, porque quem tem Ele tem tudo. Amém, sem dúvida, meu amigo. Dona Iracema, lá da Coab, Conjunto José Moraes Lopes. Ela diz, é impossível não dar certo quando estamos de mãos dadas com Deus. Amém, é isso mesmo. Manda um alô para a sua mãe, para a Dona Morena, Dona Zenite, Júnior Ganjão, Cida Lima e os amigos do Grupo da Visão, que é Dona Iracema, lá da Coab, Conjunto José Moraes Lopes. Deixa eu abraçar a Neide lá em Ilha das Flores, toda a turma em Sergipe nos acompanhando. Dário, ele tem por aqui, né? Tem o Dário? Tem cobrança quando tem ele.
3: Bom dia, Luiz Danta. Alô para a Coab, Luiz. Alô para a Ponta Mofina, Luiz Danta.
0: Abração, Dário. Grande alô para você, na Coab, toda a turma lá na Ponta Monfina, acompanhando o Grande Rio Notícias. Quem mais está aqui conosco? É o Adilson. É ele mesmo. Bom dia, meu amigo. Aqui é Adilson. Manda um abraço para meus familiares e amigos. Bom dia ao amigo Zé Padeiro. Seu Manuel Adalto. Fala, seu Manuel.
3: Bom dia, Luiz Danta.
0: Bom dia, seu Manuel. Aquele abraço, querido, para o senhor e para todos em Canoa de Baixo e toda a região de Porto Real do Colégio. Valdete Sapucaia de Pindorama também está por aqui com a gente. Um abraço para Valdete e toda a família lá em Pindorama. Professor Pereira, direto de Propriá, não é? Aqui é Professor Pereira, da cidade de Propriá, Sergipe Brasil, colado na escuta do programa. Aquele abraço, amigo e fraterno, a você, Luiz Dantas, e equipe do programa. Deus te abençoe plenamente. Amém, professor. Para todos nós sempre, hein? Edilson dos Correios também está por aqui, desejando bom dia para todos nós. Tio Williams, lá de Ilha das Flores, também está conosco. Abraçar a garotada que tio Williams está levando para a escola, né? Garotada sai de Ilha das Flores para Neópolis, né? Abraça aí a garotada. Benício, Benício de Aroeiras, o Matheus, a Maria Emílio, Gabriel, Alice, aliás, Alícia, Alane, todos os alunos, já. Aquele abraço, hein? Quem é que tá por aqui já? Eu chamo na bota, é? É, já chegou por aqui o homem. Vamos lá? Hélio Carroceiro? É ele. Não toque isso aqui, você já sabe, né? Hélio Carroceiro tá na área. Fala,
4: bom
0: Hélio.
4: Dia, Luiz, bom dia, Luiz, bom dia, Luiz, bom dia, Luiz, bom dia, Luiz. A chuva chove, Luiz, manhã da parte da terra. A neve subindo a serra, vai dar uma trevoada, Luiz, vamos embora, chama na bota, tamo junto, calceiro topado, escapado, juntinho, tinho, tinho, com a 99.1, essa é a rádio, topado, escapado. Ó, povão, quem quer saúde do calceiro, é o 82, é o 9, é o 99, é o 93, é o 24, 25, e chama na bota. Areia, pissarra, volta e aprender. O carroceiro topado, chapado de Penedo Lagoa, esse é o carroceiro, e chama na bota. Areia, pissarra, volta e aprender. O carroceiro topado, chapado de Penedo Lagoa.

0: é a música, é todos, todos que essa rádio maravilhosa faz. Chão na boa, tamo junto, calceiro top, paz, salvado, filho da goa. Vamos embora, povão. Chama aí, deu um alô, meu cordial, sabe, família. Gênio, essa cavadeira, céu, guaxinim, esse povão. Meu amigo lá da Tulipa, chama na bota. Meu amigo lá do Campo Arão, meu amigo lá da Tapuranga aí, que o seu nome eu não gravei na mente, mas é o meu amigo da Tapuranga aí. Todos os lindos, Kevinho, chama também o tio Ila, Zé Branquinho, Dona Perola, Dudé, lá em Sergipe. E as monitoras aí, esse estudante que anda aí, mais tio Ila, topado, escapado. As monitoras de Penedo, o motorista que anda esmalha de Penedo. Pita! Aí que vai a parte alta, para debaixo aqui dos coletivos. Meu amigo Gustavo, que vai a parte alta e a parte baixa de Penedo, que esse coletivo topado, chapado. Meu amigo aí, lá no bairro, Nossa Senhora de Fátima, o Edson, do Mar Azul, o Mar Azul 2, a parte alta. Minha amiga Lucila aí, o serve bem, noiteiro, o serve bem de uma parte alta também. Vamos embora e chama na bota, chama esse calceiro topado, chapado, nessa quinta-feira. Bom dia, povão! Bom dia, Penedo! Vão lá do céu também, chama na voz, Zé Padeiro, topado, escapado. Esse é o Zé, é o Zé, é o Zé Padeiro, chama na bota. Alô, alô, meu Penedo, alô, onde está você? Eu fico aqui tão distante, mas não pode perder. Vamos embora, povão, alô, Valdério, esse Valdério topado, escapado. Alô, meu amigo Roy, meu amigo Val Sapateiro, Doge Coveiro, meu amigo... Meu amigo, desculpa aí, povão.
1: Eita, homem se engasgou, viu?
0: Ao povo da cooperativa 1, cooperativa 2, povão lá do bairro Santa Cecília, da Romaria, de Santa Cidade Marlene aí, chama na boa, tamo junto. Fernandão aí, Sérgio aí, desse grupo de Romaria, vamos embora e chama na boa, tá todos vocês. Bom dia, bom dia, bom dia, vai meu abraço desse calceiro topado, estopado, de Penedo que faz essa rádio maravilhosa. A todos pedreiros de Penedo também, chama na bota. A todos coveiros de Penedo também, chama na bota. Tamo junto. Até amanhã, se Deus permitir. Que Deus é maravilhoso. Sem Deus nós não somos nada. E com Deus nós somos tudo. Chama na bota. Tamo junto. Tchau.
1: Foi? Foi, ah, foi.
0: Chama na
1: foi
0: bota.
1: Não.
0: É, show.
1: Foi ou não foi? Foi agora. Eita, Hélio, toma uma aguinha, pai. Molha a garganta na hora de falar pra poder não ficar... Dá aquela engasgada, né? Senão engasga mesmo, viu? São 6 da manhã, mais 30 minutinhos, a gente vai pro break. Vai dar aquela faturada e eu volto trazendo os detalhes das informações de Penedo. Já, já, hein?
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3: Você sabia que o Moca é um dos mais saborosos tipos de café? É feito a partir de um tipo raro de grão. Ocorre quando apenas uma semente forma-se dentro do fruto do café. E o único grão concentra todo o nutriente da polpa do fruto, por não ter de reparti-lo com outro grão. Assim, fica com sabor mais concentrado e seu formato regular permite uma torrefação mais uniforme. Os mocas são conhecidos ainda como frutos machos ou caracóis.
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6: Você sabia que para os budistas e hinduístas ortodoxos, a sexualidade é inconveniente? O sexo não é bem visto por desgastar energias. Em compensação, nos tantras budistas e hinduístas, a sexualidade aparece como fonte de energia espiritual, sob a condição de se conseguir dominá-la em vez de ser dominado.
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6: Você sabia que o Buda que conhecemos não se chamava realmente Buda? Buda, na verdade, é um título, uma qualificação, não um nome próprio. Quer dizer, aquele que sabe ou aquele que despertou. É um termo aplicado a pessoas excepcionais que atingem determinado grau de elevação moral e espiritual e se transformam em mestres de sabedoria. O Buda que conhecemos, fundador do budismo, chamava-se, na verdade, Siddhartha Gautama.
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7: Você sabia que o Buda que conhecemos não se chamava realmente Buda? Buda, na verdade, é um título, uma qualificação, não um nome próprio. Quer dizer, aquele que sabe ou aquele que despertou. É um termo aplicado a pessoas excepcionais que atingem determinado grau de elevação moral e espiritual e se transformam em mestres de sabedoria. O Buda que conhecemos, fundador do budismo, chamava-se, na verdade, Siddhartha Gautama.
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Estamos por aqui, 6 da manhã, 48 minutos, faltando 12 minutinhos para as 7 horas da manhã. Vamos trazer agora os detalhes das informações relacionadas à nossa terrinha, à cidade de Penedo, e já eu volto a interagir com você no 3551-6600.

0: E o Largo de São Gonçalo será palco da terceira edição do Festival Sabor e Jazz em Penedo. O Festival Penedo Sabor e Jazz está de volta para a sua terceira edição e promete transformar o centro histórico no maior polo de cultura gastronômica, música e artesanato do estado de Alagoas. Nos dias 28 e 29 de agosto, o evento será realizado em um novo espaço no Largo São Gonçalo, com programação totalmente gratuita e voltada para todos os públicos, reunindo moradores, turistas e visitantes. Entre os destaques da programação estão as aulas show e oficinas gastronômicas comandadas por chefes renomados que acontecerão na Unidade Móvel de Gastronomia do SENAC. O público também poderá participar de oficinas musicais ministradas por músicos reconhecidos, proporcionando uma imersão no universo do jazz e de outros estilos que integram a programação do festival. A programação musical contará com apresentações de bandas consagradas do universo do jazz, criando a atmosférica característica do festival, como já é tradição. No evento, os restaurantes penedenses participantes irão oferecer pratos exclusivos preparados especialmente para a ocasião, comercializados por um preço único, que será divulgado em breve. A programação completa será anunciada nos próximos dias e poderá ser acompanhada pelo site penedo.do/sabor jazz. E nas redes sociais oficiais da Prefeitura de Penedo, no arroba Prefeitura de Penedo e no arroba Turismo Penedo. E do Destino Penedo, no arroba Destino Penedo, onde também serão divulgadas todas as novidades sobre o festival. O evento é uma realização da Associação dos Empresários e Empreendedores do Turismo e da Economia Criativa de Penedo, ASTEC, e da Prefeitura de Penedo, por meio da Secretaria Municipal de Turismo e Economia Criativa, com patrocínio do Sebrae Alagoas, conta ainda com apoio cultural do Serviço Social do Comércio, o SESC Alagoas, e o apoio do Serviço Nacional de Aprendizagem Comercial, SENAC Alagoas, e da Associação Brasileira de Bares e Restaurantes, Seccional Alagoas, Abrazel Alagoas, da AMADE, do Sindicato do Comércio Varejista de Penedo, Sindlojas, e da Instância de Governança Caminho das Águas. Agora 6h52, faltando 8 minutinhos para as 7. E a Prefeitura de Penedo amplia vídeo monitoramento e projeta a cidade entre as mais vigiadas de Alagoas. O prefeito Ronaldo Lopes reuniu na tarde de ontem, dia 29, na sede da Prefeitura de Penedo, representante das forças de segurança e do setor de monitoramento do município, para definir os pontos estratégicos onde serão instaladas 88 novas câmeras de vídeo monitoramento. Participaram da reunião o delegado regional Rômulo Andrade, o comandante do 11º Batalhão de Polícia Militar, Major Gécio Teixeira de Farias, o delegado adjunto da 7ª Delegacia Regional de Penedo, Rodrigo Missano, e o chefe da Guarda Patrimonial Municipal de Penedo, Oliveira. O encontro também contou com a presença das forças de segurança, integrantes do setor de monitoramento da Prefeitura de Penedo. Convocada pelo prefeito Ronaldo Lopes, a reunião teve como objetivo apresentar e avaliar o estudo preliminar elaborado pelo município para a ampliação do programa Penedo Seguro, realizado pela CEPLAG Penedo. A participação das instituições permitirá identificar os locais mais importantes para a instalação dos equipamentos e garantir uma cobertura mais eficiente da cidade. A instalação de 88 novas câmeras começará após a definição conjunta com a definição conjunta dos pontos estratégicos, a integração entre a Prefeitura de Penedo, Polícia Militar, Polícia Civil e Guarda Patrimonial Municipal contribuirá para ampliar o acompanhamento das vias públicas e fortalecer as ações de prevenção e investigação. A Prefeitura de Penedo já mantém mais de 400 câmeras de segurança em funcionamento. Os equipamentos garantem cobertura em escolas, unidades de saúde, prédios públicos e outros espaços administrados pelo município. Desse total, 65 câmeras estão instaladas em ruas e espaços públicos da cidade. Com a implantação dos 88 novos equipamentos, a rede de vídeo monitoramento será ampliada e modernizada por meio do programa Penedo Segura. Várias das novas câmeras contarão com tecnologia de reconhecimento facial e serão posicionadas em pontos indicados estrategicamente pelas forças de segurança. O sistema também terá equipamentos capazes de realizar a leitura de placas de veículos. A tecnologia poderá auxiliar na identificação de automóveis com placas adulteradas ou incompatíveis com suas características. As novas ferramentas também permitirão acompanhar possíveis trajetos percorridos por veículos suspeitos, incluindo rotas de entradas, circulação e saída de Penedo. As imagens poderão contribuir com o trabalho preventivo e com as investigações conduzidas pelas forças policiais. Além das novas câmeras, a Prefeitura de Penedo está realizando um amplo investimento na rede municipal de fibra ótica. A estrutura será responsável pela transmissão das imagens e permitirá ampliar a cobertura do sistema de monitoramento em diferentes regiões da cidade. A expansão da fibra ótica garantirá mais velocidade, estabilidade e segurança na transmissão das informações, proporcionando a infraestrutura necessária para o funcionamento contínuo dos equipamentos. Com câmeras modernas, reconhecimento facial, leitura de placas, ampliação da rede de fibra ótica, integração com as forças policiais, Penedo avança para se tornar uma das cidades com maior cobertura de vídeo monitoramento da região. A implantação dos novos equipamentos também representa mais um avanço no cumprimento das diretrizes do Destino Penedo Inteligente, modelo que utiliza tecnologia, inovação e planejamento para melhorar os serviços oferecidos à população e aos visitantes. Por meio do programa Penedo Segura, a gestão do prefeito Ronaldo Lopes amplia os investimentos em tecnologia e fortalece a parceria entre município e as instituições responsáveis pela segurança pública. 6h57. E a paróquia de Penedo segue com inscrições abertas para casamento comunitário. Casais interessados em oficializar a união por meio do casamento comunitário ainda podem se inscrever em Penedo. A iniciativa é promovida pela Igreja Santa Luzia, que segue recebendo inscrições de noivos até o próximo dia 15 de agosto. Os interessados devem procurar a secretaria da paróquia, que fica localizada na própria igreja, de segunda a sexta-feira, das 8 da manhã ao meio-dia e das 2 às 5 da tarde, para efetuar a inscrição. A ação busca preparar os casais para o sacramento do matrimônio por meio de encontros voltados à formação e à vivência da fé. Para mais informações sobre as inscrições e a programação da preparação matrimonial, os interessados podem entrar em contato pelos telefones 829-9316-1441 e 829-8791-6218. 6h58. Vamos para a área do esporte. Penedo iniciou a temporada 2027 do Beach Tênis em grande estilo. Os atletas Alice Maria, Júlio Gonçalves e Valdeci Neto foram os grandes destaques da primeira etapa do circuito alagoano de Beach Tênis, realizado entre os dias 24 e 26 em Maceió, conquistando importantes resultados e levando o nome do município ao topo do pódio. A competição marcou o início da corrida por vagas na Copa das Federações, uma das principais disputas da modalidade no país, reunindo atletas de diversas regiões de Alagoas. Na categoria sub-14, Alice e Júlio Gonçalves demonstraram talento e entrosamento ao garantirem o vice-campeonato. As jovens, no entanto, foram além e mostraram toda a sua evolução ao disputar também a categoria D feminina, na qual conquistaram o título de campeãs, faturando a medalha de ouro e a pontuação máxima da etapa. O fim de semana vitorioso foi completo, com mais um excelente desempenho. Na categoria mista D, Alice Maria voltou às quadras ao lado de Valdeci Neto e, com uma atuação consistente, a dupla conquistou o primeiro lugar, garantindo mais uma medalha de ouro para a cidade de Penedo. Com uma campanha marcada por talento, disciplina e determinação, Alice Maria, Júlio Gonçalves e Valdeci Neto iniciam a temporada entre os destaques do circuito estadual, enchendo de orgulho o esporte penedense e reforçando o potencial da cidade na modalidade. Pontualmente 7 horas da manhã. Pontualmente 7, né? Eu daqui a pouquinho tenho mais informações da área do esporte, viu? Já pra gente finalizar as informações relacionadas à cidade de Penedo. Mas agora eu vou pro 3551-6600, pro nosso WhatsApp. Tem os nossos ouvintes interagindo conosco. Valdério, manda mensagem de voz. Fala, Valdério.
1: Bom dia, meu amigo Luiz Dantas. Eu tô na sua escuta aqui, viu? Na Travessa Frei Damião. Eu, Tonho, o Jupira, o Da Medida, tá certo? Deu um alô pro Hélio Carroceiro, Zé Padeiro, alô de Igreja Nova, entendeu? E meu amigo que passou aqui, eu esqueço o nome dele, que ele é vigilante lá da Coreia, o Carlinho da Coreia.
0: Pronto, Carlinhos. Valdério, um abraço. Certo. Falou, Valdério. Aquele abração pra você, meu querido. Toda a turma que tá nos acompanhando. É, bom dia. Manda um alô para mim, Newton Santos. É, de onde? Newton Santos é de Salgueiro, né? Em Pernambuco. Tá longe, hein? Região de Pernambuco. Terra da banda Limão com Mel. É, Dona Arlinda, fala, Dona Arlinda.
2: Chama na bota, Luiz.
0: Chama na bota, minha amiga.
2: Galera da Vila Matia, Luiz. Jesus que seja a nossa força, Luiz.
0: Amém.
2: Da presença de Deus.
0: Amém,
2: tá querido. Tá falando é Arlinda.
0: Dona Arlinda. Dona Arlinda, sempre no finalzinho do programa, corta o áudio dela. Espera completar a senhora falar, mulher. Depois a senhora envia o áudio. Um abração pra senhora e toda a turma no loteamento de Santa Luzia e na Vila Matias. Danda, também tá por aqui. Bom dia, Luiz. Bom dia, Danda. Forte abraço, hein? Quem também tá conosco é o Júnior Cavador de Fossas. Desejando bom dia para nós. Aquele abraço, hein, Júnior? Bom dia, Luiz. Aqui é Sandoval do Madre. Que Deus abençoe o nosso dia. Amém. Que assim seja, viu? Sempre. Mais ouvinte, vamos lá.
3: Bom Juarez, dia, vai? Meu amigo Luiz Dantas. Aqui é o Juarez de Oiteiro. Quero mandar um alô aí hoje, nessa quinta-feira linda e maravilhosa. Nublado. Um alô aí pro meu amigo Zé Padeiro. Aí é um padeiro topado. O filho dele, o Cássio, o Gugu. O genro dele, o Thaleson. O Alisson. Meu parceiro Thaleson. Toda a galera aqui da CEMED. Todos os porteiros da CEMED. Todos. Quero mandar um alô para todos os funcionários públicos da CEMED. E da educação da prefeitura completa. E Deus dê um bom dia a todos.
0: Amém, meu querido. Para todos nós.
3: Aí, meu amigo.
0: Aquele abraço, valeu. Ana Paula, fala, Paulinha. Deus, tudo certo?
4: Que Deus abençoe.
0: Amém.
4: A nossa quinta-feira, que seja na paz e na saúde. Luiz, manda os parabéns aí para Bruna, a filha da minha amiga Antonina, que trabalha comigo lá na escola. Olha, eu dei o seu recado, viu?
0: A Karina?
4: Karina.
0: Passei
4: o seu número pra ela.
0: Ok.
4: Fica com Deus. Ah, mandei um alô pra minha tia Vilma, lá no Delmiro Gouveia. É, pra Margarida, no Vale do São Francisco. Pra Meire, no Pontal do Peba. Pra o Etinho. E pra gente na escola Wilton Lucena.
0: Ok, Paulinha.
4: Fazer uma caminhadazinha.
0: Muito
4: depois
0: bem.
4: Depois eu vou pra academia.
0: Muito
4: da
0: bem.
4: Saúde.
0: Ó, eram 6h14. Primeiro áudio. Segundo agora.
4: Aqui na rua que eu moro, Rua Judiá. No Vale do Marituba. Pra Mônica. Pra Cal. Pra Leilane. Da Mercearia Caicá. Pra o Biomecânico.
0: Pronto, tá dado o seu recado. Hoje ela vem em duas parcelas. Vamos lá, mais um ouvinte com a gente. Mensagem de voz, é? Fala, ouvinte. Quem é que tá
5: Bom
0: por aqui?
5: Bom dia, Luiz Dantas.
0: Bom dia.
5: Aqui é a Ana da Vila Santa Clara.
0: Oi, Ana, pois não?
5: Eu quero que você parabenize o meu filho, o professor Denis. Hoje é seu aniversário, meu amor. Que o Senhor Jesus nos abençoe sobre sua vida. Cada dia dê mais inteligência. Professor lindo da mamãe. Mamãe te ama.
0: Ok, Ana.
5: Que o Senhor Jesus...
0: Dê
5: mais ainda os seus objetivos que você mais deseja. E muita sabedoria. São os outros da sua mamãe Ana, da Vila Santa Clara, que te ama muito. E de toda a sua família. Te amo, professor lindo. Lindo. Deus abençoe seu dia. Feliz aniversário. Que o nosso Deus Todo-Poderoso te cubra de bênção. E muita paz, muita saúde. Um cheiro no coração da mamãe que te ama.
0: Amém, Ana. Felicidades pro seu filho, viu? Tudo de bom pra ele. Muita saúde. Quem também tá por aqui é a Diva do povo de Itapuranga. Bom dia, Deus abençoe você e todos da rádio. Raimundo do Radiador, lá do centro da cidade, também tá por aqui com a gente. Meu amigo Miguel, direto de São Sebastião, né? Subtenente Miguel. Ele diz, oremos, Senhor, entrego-te às primeiras horas deste dia. Ajusta meu coração à tua vontade, afasta toda dúvida e reveste-me de firmeza, que eu caminho hoje sob a tua luz. Amém, Miguel. Amém, viu, meu querido. Tá chovendo, é? Chovendo aí em São Sebastião? Ele mandou essa mensagem, eram 6h30. Tá chovendo por aí ou já estiou? Aqui, logo cedinho, né? Quando eu vinha pra rádio antes das 5, tava tempo meio formado e uma garoazinha bem leve, né? Chuvisquinho. Mas a previsão hoje aqui pro tempo é que em Penedo não chove, né? Vamos aguardar. Maluquinho do Brega também tá conosco. Aquele abraço, maluquinho. Quem mais? Meu amigo Egno, missionário Egno. Bom dia, meu amigo Luiz. Que a paz do Senhor esteja com todos nós. Amém, amém, querido. Hoje é um dia... Mas que maravilhoso, é aniversário da minha filha Jéssica. Ó, graças a Deus, coisa boa, né? Deus abençoe e proteja sempre minha princesa. Amém. Saúde pra sua filha, viu? Saúde pra Jéssica. Tudo de bom. Felicidades. Deus abençoe sempre. Aquele abração, meu amigo Egno. Vamos lá, finalzinho do programa a gente toca aquela vinheta. Pra todos os aniversariantes, inclusive pra sua filhona, tá? Evânio Santos, e aí, Evânio, tudo certo?
6: Fala, meu amigo Luiz Dantas, muito bom dia, ótima quinta-feira, e ontem à tarde nós fomos testemunha, né, de que forma, infelizmente, alguns motociclistas se comportam no trânsito.
0: Verdade.
6: Parado ontem no semáforo, aqui em frente ao Mato Espírito Santo, de repente vem um motociclista, se é que a gente pode chamar aquilo de motociclista, com a moto toda irregular, sem placa, sem sinalização, sem capacete, e passa com o sinal fechado. É naquele mesmo local, um determinado sábado à noite, Luiz, eu vinha na casa do amigo meu, no Barão de São Francisco, parei naquele mesmo sinal, uma mulher na beira da pista, no sinal aberto para ela atravessar a pista, a mulher parada. Quando abre o sinal verde para mim sair, a mulher vai para o meio da pista.
0: Eita.
6: Eu cheguei até cair de moto. Viu?
0: Ei, rapaz.
6: Fiquei com prejuízo no ferimento no joelho, no pé e com um gasto de R$166. E a louca saiu andando normalmente, entrou no seu carro e saiu. Para você ver, a gente precisa ter cuidado no trânsito, né? tanto quem
0: e está muita verdade
6: quanto está dirigindo, como também chama a atenção dos pedestres. É preciso que um respeite o direito e o espaço do outro.
0: Isso.
6: É, tem que haver essa educação, esse respeito, né? Senão acaba acontecendo o que a gente vê aí todos os dias através do meio de comunicação. A todos, uma ótima quinta-feira, um forte abraço.
0: Amém, meu querido, forte abraço. Ele ultrapassou você e ultrapassou a mim, não foi? Foi porque o sinal já estava vermelho, a gente ainda ia chegando, se aproximando da faixa de retenção ali para os veículos pararem. E eu ouvindo o ronco da moto, não acredito não que esse cara vai passar. E ele passou, o sinal já tinha fechado ali uns 3 ou 4 segundos, tinha fechado. E ele passou virado na madeira que ele vinha e foi embora. Que risco, né? Se fosse saindo o veículo do Madre Espírito Santo, poderia colidir com ele. E aí a situação ia ser complicada. Infelizmente, as pessoas, elas se arriscam demais, né? Muitas vezes termina até prejudicando o próximo. Quer dizer que você teve esse prejuízo, foi, com uma pedestre. A mulher atravessou depois que o sinal fechou. Eita, meu Deus do céu, brincadeira, né? É, quem também tá por aqui com a gente, bom dia, jovem. Aqui é Paulo Júnior. Café sem açúcar aí, meu querido, tá certo. Eu vou pro meu já, viu? Aquele cafezinho sem açúcar, viu, Paulo? Tem coisa melhor não, né? Cafezinho sem açúcar. Evânio, tá tomando seu café sem açúcar? Você agora é atleta. Participa de tudo que é corrida. Tem que procurar se alimentar mais saudável. Evitar tanto açúcar no café, viu, Evânio? São 7h10, vou faturar daqui a pouquinho, volto. Já eu tenho mais informações. Ó, Penedense Matheus é convidado para competir ao lado de Iltinho, ícone do futebol mundial. E a Liga Desportiva do Baixo São Francisco voltou a perder do Asa e deu adeus à Copa de Alagoas. Eu trago esta e outras informações já após o intervalo comercial.
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0: 6h22, estou por aqui com o meu cafezinho. Eita, que maravilha! Meu cafezinho quentinho, saboroso, sem açúcar, daquele jeito, né? Totalmente cowboy. Ô, meu amigo Márcio Reis, e aí, como é que tá? O Márcio disse, eu tô tentando tomar o café sem açúcar, Luiz. Mas tá difícil. Tá difícil, né, Márcio? Consegue, viu? Vai devagarinho, meu amigo. Vai devagarinho que você consegue, viu? Vai reduzindo o açúcar aos poucos. Depois você faz o café um pouquinho menos forte. E aí, não põe o açúcar. Você vai ver que logo você vai estar tomando até suco de limão. Sem precisar de açúcar, viu? 7h23 agora. 7 da manhã, mais 23 minutos. Eu quero mandar um abração pro meu amigo Carlos, dos Correios aqui em Penedo. O Carlos, ele tá fazendo um apelo, viu, gente? A quem encontrou um cãozinho, um Yorkshire, né? Ele sumiu lá da casa do meu amigo Carlos, que fica naquela rua entre o posto Grande Rio 1 e a Trevo Motopeças. Aquela rua onde mora meu amigo Carecão. Alô, Carecão! Ô, Careca! Se você viu por aí um cãozinho de pelagem marrom com cinza, daqueles que tem a carinha toda peludinha, tem cara de menino ele. Tem cara de menino. Um Yorkshire. É do nosso amigo Carlos, dos Correios. Quem encontrou ou encontrar, pode fazer o contato direto no celular do Carlos. É o 829-2002-6927. 829-2002-6927. Quem encontrou ou encontrar também pode entrar em contato conosco aqui da Rádio Grande Rio FM pelo 3551-6600, nosso WhatsApp. E a gente faz a ponte entre você e o Carlos. Com certeza alguém deve ter encontrado. É um cãozinho manso, né? Ele é mansinho. Bonitinho, né? Todo fofinho. E alguém já deve ter encontrado e tá cuidando dele. Então se você encontrou nessa parte alta da cidade, tá? Entra em contato conosco, que a gente faz a ponte entre você e o Carlos. A filhinha dele e a esposa, que estão sempre cuidando do cãozinho, né? Elas estão bem apreensivas, porque ele tá desaparecido, e aí você sabe como é, né? Já viu. O pessoal se apega bastante ao animalzinho, pessoas que gostam mesmo, que cuidam, e elas sempre sofrem junto, né? Elas sofrem junto, né? Sofrem juntinho com o animalzinho, sem saber por onde anda, se comeu, se não comeu, se está sendo bem tratado ou não. Aí sofre junto, né? Pois é, meu amigo Carlos, ele mandou essa mensagem aqui para mim, ó.
1: Desculpa incomodar, aqui é o Carlos, o carteiro, né? Eu tô ligando para você para ver se você faz uma utilidade pública aí na FM. É porque o meu cachorrinho aqui, um Yorkshire, ele desapareceu ontem à noite. Meu filho entrou às 10h30, eu acho que não viu quando ele saiu. Aí 10h30 até hoje, acordou hoje de manhã, ele não estava em casa. Aí se você puder anunciar na rádio, viu, aqui próximo ao seu Chico da Caçamba, ao posto Grande Rio aqui. A Grande Rio Veículo, né? Ah, teve o Motopeça, essa rua aqui, tá certo? Aí, se você puder anunciar aí quem achou, quem achar, trazer aqui para a Rua Santa Lúcia, número 55. Eu vou enviar para você a foto dele.
0: Pronto, viu? Rua Santa Lúcia. É um Yorkshire, viu, gente? Quem é da minha época e assistiu o Guerra nas Estrelas, vai lembrar, né? Que tinha um personagem que ali eram vários seres de planetas diferentes. E tinha o Chewbacca, né? Chewbacca, ele era o auxiliar do... Ei, rapaz, eu esqueci quem fazia o papel. Que fazia o papel, ó, principal, era o general, sei lá o que, não lembro bem o nome. E o Chewbacca, ele era A série é tipo um Yorkshire, né? É tipo um Yorkshire ele, né? Com aquela cara peluda. Era tipo um Yorkshire Terrier. Quem é da minha época vai lembrar bem. Então vai saber direitinho que raça de cãozinho é essa que eu tô falando. Ele é todo peludinho, né? Tem a carinha toda peludinha. Bom, quem encontrar também pode entrar em contato conosco, tá? Vamos lá, 7h28. 7 da manhã, mais 28 minutinhos. Eu tenho informação com relação à Liga Desportiva do Baixo São Francisco. Pois é, a caminhada da Liga. Eu tenho informação com relação à Liga Desportiva do Baixo São Francisco.

0: no duelo de ida, na disputa em Penedo, perdeu por 2-1, né? A eliminação da equipe ribeirinha acabou se concretizando. O confronto disputado no Agreste Alagoano foi equilibrado até o momento da expulsão do atacante Laisson na segunda etapa. A partir daí, o Alvinegro dominou as ações e saiu de campo vitorioso. O tento solitário do confronto envolvendo os dois times interioranos foi assinalado pelo Eric já na reta final da disputa, da partida. Chamou atenção o fato da agremiação de Penedo ter 4 jogadores expulsos de campo nos seus 3 últimos compromissos, algo que merece uma atenção especial por parte dos membros da Liga Desportiva do Baixo São Francisco. 7:29. E o penedense Matheus, ele foi convidado para competir ao lado de Utinho. O esporte costuma reservar momentos inesquecíveis para quem persevera. Neste fim de semana, o jovem atleta penedense Matheus viverá 2 capítulos mais especiais, aliás, viverá um dos capítulos mais especiais de sua trajetória ao entrar em quadra ao lado do seu maior ídolo, Iltinho, considerado por muitos o maior jogador da história do futevôlei. Reconhecido como uma lenda da modalidade, Iltinho construiu uma carreira marcada por números impressionantes. São 11 títulos mundiais, 2 sul-americanos e 30 nacionais, além de uma trajetória de superação. Mesmo após enfrentar diversas lesões, o atleta conseguiu retornar às quadras em alto nível, tornando-se inspiração para gerações de praticantes do esporte. Para Matheus, a oportunidade representa a concretização de um sonho cultivado desde a infância. Campeão do futebol Brasil, o jovem vem conquistando espaço no cenário nacional e agora terá a chance de dividir a quadra com aquele que sempre foi sua maior referência. Abre aspas. É um sonho realizado. Cresci acompanhando a trajetória do Iltinho, admirando tudo o que ele conquistou dentro e fora das quadras. Ter a oportunidade de jogar ao lado dele é algo que vou guardar para o resto da vida. Espero aproveitar cada momento e dar o meu melhor. Fecha aspas. A parceria entre duas gerações do futebol alagoano, de um lado, um atleta que ajudou a escrever a história da modalidade, do outro, um jovem talento que começa a construir seu próprio legado, levando o nome de Alagoas para competições de destaque. Matheus também fez questão de destacar a sua caminhada é resultado de muita dedicação e fé. Abre aspas, nunca foi sorte, sempre foi Deus. Tudo o que estou vivendo hoje é fruto de muito suor, dedicação e de abrir mão de muitas coisas para correr atrás dos meus sonhos. Quero dizer para todos que nunca deixem de sonhar e de acreditar. Se eu cheguei até aqui, foi porque Deus me sustentou em todos os momentos e porque nunca desisti. Fecha aspas. O atleta aproveitou para agradecer o apoio recebido ao longo da carreira, destacando o incentivo do prefeito Ronaldo Lopes ao esporte, o apoio incondicional da família, o trabalho desenvolvido no CT do Índio em Maceió e a parceria com o Paulinho, um dos principais nomes do futebol alagoano. Matheus também agradeceu aos patrocinadores que acreditam em seu potencial e contribuem para a sua evolução no esporte. Mais do que uma parceria para uma competição, o encontro entre Matheus e Iltinho simboliza a continuidade de um legado, a união entre um dos maiores nomes da história do futebol e um jovem talento alagoano, reforça que dedicação, persistência e inspiração são capazes de transformar sonhos em realidade dentro das 4 linhas de área. 7:33, 7 da manhã, mais 33 minutinhos. Vamos lá, quem é que tá por aqui? É Geninho de Jeda. Manda mensagem de voz para nós. Fala, Geninho.
1: Bom dia, Luiz Dan.
0: Já tomou seu café, Geninho?
1: Seu programa.

0: seu programa, Edir Antônio Silva, é líder de audiência. Vocês estão disputando aí, viu?
1: A gente não disputa não, vai. A gente só trabalha. E não é nem no mesmo horário, né? Antônio, meio-dia. E a gente aqui pela manhã, nós somos parceiros, colegas e amigos de trabalho, né? Não tem. Tem não, tem disputa não, rapaz. Pode ficar de boa. A disputa é assim, não é? Quando o ouvinte fala comigo, não fala com o Antônio, aí você já sabe. Você ouve a programação toda da rádio. Ouviu o Grande Rio Notícias, ouviu a Voz da Cidade. Aí na Voz da Cidade, você não fala com o Antônio, só fala comigo de manhã. Aí o Antônio fica brabo, né? Sabe como o Antônio é, né? Antônio é pavio curto, viu? Pra ele dar uma voadora, é ligeirinho. Antônio é nosso parceiro, que é companheiro de trabalho e gente boa demais. Que a gente um ajuda o outro, né? Aqui é assim, a gente se ajuda. Giselda. É Gesilda, toda vez eu troco o nome dela. Gesilda, tem lanche hoje aí na praça, aí sendo vendido? Isso. Bom dia.
2: É só para parabenizar as garotas que levaram o nome da nossa cidade ao topo. Parabéns, Julie.
1: Ah, parabéns, sim. Alice. Muito bem.
2: E o rapazinho, né, que agora não tô lembrando bem o nome dele. Que Deus
1: foi o Valdeci.
2: Vocês vão longe, viu?
1: É, vão longe,
2: arrasaram.
1: Verdade.
2: Arrasaram.
1: Coisa
2: parabéns
1: boa, não é?
2: Os pais também, que estão incentivando.
1: Parabéns, hein? Pensei que ela ia falar sobre o lanchezinho que sempre é comercializado ao lado da igreja Bom Jesus. Quando é que vai ser, hein? Quais os dias que acontece, ô Gesilda? É toda semana? Forma aí pra nós. Ó, ela tá comentando com relação aos atletas que brilharam na abertura do circuito alagoano de beach tennis, né? E conquistaram títulos, viu? Foi a Júlia Gonçalves, a Alice Maria e o Valdeci Neto, na matéria que a gente trouxe no bloco anterior. Merecem mesmo destaque a garotada, viu? Parabéns a, principalmente aos pais, não é? Por incentivar e tá junto ali nessa busca do sonho deles. Maria do Gileno, ó, Geninho, ó, Maria do Gileno, participa do meu programa e do Antônio também, viu? Inclusive com direito ao Antônio ganhar um mocotózinho cozinhado do feijão. Eita, já pensou?
3: Bom dia, Luiz.
1: Pena que o meu programa não é meio-dia, não é, Maria?
3: Tá, viu? Tô aqui, olha, desde 5:30 da manhã. Eita. Começo de 5:30, vou até 9:30 da noite. Na Grande Rio. Tô aqui, viu? Olha, Luiz, ainda tenho casa pra alugar, viu? Pro finalzinho de semana na
1: ela,
3: praia.
1: Olha ali o Mechan, né?
3: É só ligar pra Maria do Gileno, viu? Olha, liga. 87-54. 5952. Fala com a Maria do Gileno. Liga, gente. Olha, Luiz, ainda tem pão, viu? Venha comprar pão, cambada de gente boa. Olha, manda um abraço e um cheiro bem apertado pros meus amigos, viu? E dois pros meus inimigos. Meus inimigos, não posso esquecer deles, não.
1: Muito bem, Ana Maria. Ana Maria do Gileno, a mulher do Mechan. Quem faz merchandise é Ana Maria, viu? Ô, Ana Maria, ela mandou mensagem na 79. 7:37, ainda tem um pãozinho por aí, não tem? O pessoal tem que acordar cedo e buscar o pãozinho. Não fica... Senão fica... Fica de rango, né? Paulo, Ana!
4: Como você tá, meu amigo?
1: Tudo na paz, Jesus, minha querida.
4: Proteja. Cadê seu Luiz e Dona Lúcia?
1: Estão bem na medida do possível.
4: Eu tô bem. Assim que eu puder, eu vou aí me ver.
1: Tá, minha querida, tranquilidade.
4: Um abraço, Luiz. Minha mãe tá mandando um cheiro, a Sandra. É a Ana do Gabriel.
1: Aquele abraço, Ana. Cheiro pra Dona Givalda, lá no Gabriel, sempre nos acompanhando. Evânio, sim, o seu café é o quê? Uso pouco adoçante. Homem, zere logo isso aí, tira o adoçante do seu café. Toma um cafezinho bem magrinho mesmo, sem açúcar, sem adoçante. Tome ele 000, zero de açúcar, zero de adoçante. Só o pozinho e a água, você vai ver como é gostoso, viu? Vá tentando. 7:38, tem break. Eu faturo e volto já trazendo a seguinte informação, hein? Tem pagamento, tem dinheiro pro povo, hein? Tem. O governo do estado estará pagando hoje, hein? Governo do estado de Alagoas antecipa pagamento para servidores estaduais. Já já eu trago esta e outras informações após o intervalo. É rapidão.
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0: 7h44 agora. 7 da manhã, mais 44 minutos. Tem mais informações. O governo de Alagoas antecipa o pagamento dos servidores estaduais, hein? O governador de Alagoas, Paulo Dantas, anunciou que o pagamento dos salários dos servidores estaduais será antecipado para esta quinta-feira, dia 30. A informação foi divulgada na noite de quarta-feira, ontem, dia 29, por meio de um vídeo publicado nas redes sociais. De acordo com o governador, a folha de pagamento soma 611 milhões de reais e contempla mais de 80 mil servidores entre ativos, aposentados e pensionistas. No vídeo, Paulo Dantas informou que os valores estarão disponíveis nas contas dos serviços ao longo desta quinta-feira e ressaltou que a antecipação tem sido uma prática adotada pela gestão estadual. Além de destacar a valorização do funcionalismo público, o governador afirmou que a medida também contribui para fortalecer a economia de Alagoas ao injetar mais de 611 milhões de reais em circulação no estado. Segundo ele, a iniciativa reforça o compromisso do governo com o pagamento em dia dos servidores e com a manutenção dos serviços públicos. Tem dinheiro pro povo, hein? Hoje, servidor público do estado de Alagoas tem pagamento. Município de Penedo também, viu? Foi divulgado o pagamento para todas as secretarias do município de Penedo hoje, dia 30. Então, ao longo do dia, os salários serão creditados nas contas dos servidores. Inclusive também o pagamento do 13º dos aniversariantes do mês. Deixa eu trazer agora a informação na área policial. Suspeito de matar a ex-companheira durante cavalgada em Igreja Nova é preso. O homem suspeito de matar a ex-companheira Rosângela dos Santos durante uma cavalgada realizada no município de Igreja Nova, no interior de Alagoas, foi preso nesta quarta-feira, dia 29, após se apresentar no Centro Integrado de Segurança Pública, o CISP de Penedo, acompanhado de um advogado. O crime aconteceu no último domingo, dia 26. O suspeito, de iniciais WSL, conhecido como Neguinho, já tinha um mandado de prisão em aberto e permaneceu recluso. Ele é acusado de matar Rosângela a golpes de faca na frente de todas as pessoas que participavam da cavalgada. Ao ser interrogado, na quarta-feira, ele optou pelo silêncio e não deu nenhuma informação sobre o ocorrido. Neguinho e Rosângela estavam separados. Ela, inclusive, teria se mudado para Penedo, mas no dia da cavalgada decidiu voltar para a Igreja Nova, onde foi vítima do crime. O caso é tratado como feminicídio e está sendo investigado pelas autoridades policiais. Com a prisão, o suspeito segue agora à disposição da justiça. O laudo aponta inseticida altamente tóxico no organismo de homem morto após suposta intoxicação em Pariconha. A Polícia Científica de Alagoas confirmou que o organismo de Gilberto Alves Vicente, de 36 anos, apresentava vestígios de inseticida metomil, substância considerada altamente tóxica. O homem morreu após uma suposta intoxicação coletiva registrada no último fim de semana no município de Pariconha, no sertão alagoano. O resultado do exame toxicológico foi divulgado na quarta-feira, ontem, dia 29, e integra a investigação conduzida pela Polícia Civil. A identificação da substância foi feita pelo laboratório de Química e Toxicologia Forense a partir das amostras biológicas coletadas durante a necropsia realizada no Instituto Médico Legal de Arapiraca. De acordo com o perito criminal Talmani Goulart, chefe do laboratório, o metomil é um inseticida utilizado na agricultura que age diretamente no sistema nervoso. A intoxicação pode provocar sintomas como náuseas, vômitos, diarreia, dificuldade para respirar, alterações nos batimentos cardíacos, tremores e fraqueza muscular. Nos casos mais graves, a substância pode causar paralisia da musculatura respiratória e levar à morte. A Polícia Científica informou ainda que o produto possui uso permitido na agricultura brasileira, mas é classificado pela Organização Mundial de Saúde como um agrotóxico altamente perigoso, dependendo da sua formulação. O caso ocorreu após 7 pessoas consumirem uma bebida conhecida como raizada. Todas apresentaram sinais de intoxicação e foram levadas ao Hospital Regional do Alto Sertão. Gilberto Alves Vicente não resistiu, enquanto os outros 6 pacientes seguem internados recebendo atendimento médico. O laudo foi encaminhado aos delegados Rodrigo Cavalcante e Carlos Melro, responsáveis pela investigação, além da Secretaria de Estado da Saúde, que utilizará as informações para auxiliar na definição das condutas médicas adotadas no tratamento dos pacientes. As análises da bebida apreendida e das amostras biológicas coletadas dos demais pacientes ainda estão em andamento no Laboratório de Química e Toxicologia Forense. Os resultados serão encaminhados às autoridades competentes assim que os exames forem concluídos. 7h51, Grande Rio Notícias, um oferecimento de Casa de Carnes Bomboi Prime, o melhor em cortes tradicionais especiais que vão deixar suas refeições ainda mais saborosas. 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É, né, Dona Maria? Abraço, hein, minha querida? Dona Maria tá rindo aqui com a minha história. Dona Edenilda.
1: Bom dia, meu amigo.
0: Bom dia, como é que tá a senhora?
1: Bom dia.
0: Como é que tá o bairro Senhor do Bonfim? Tudo bem? Tudo certinho por aí? Dona Rosiene, lá da Vila Santa Clara. Abraço, Edna Rosiene, o meu xará, né? O esposo dela, o seu Luiz. Deixa eu abraçar também o Nene e toda a turma na panificação da a panificação Santa Clara. Quem mais lá na Vila Santa Clara? Dona Fátima. meu amigo Aguinaldo Pãozeiro, essa turma boa da Vila Santa Clara que nos acompanha. Aquele abraço a todos. Alô, Cláudio, presidente das Vilas, né? Um abração pro Cláudio da Sebes. Dona Bia, e aí, Dona Bia, tudo certo?
2: Ô, Luiz Janta, bom dia, meu amigo, tudo bem?
0: Bom dia, tudo na paz de Deus.
2: Como é que você tá?
0: Estamos indo por aqui, viu? Devagarinho.
2: Minha filha Sirlene, que ela logo cedo tá ligada na Grande FM. Você tem uma boa quinta-feira. Tchau, meu amigo. Fica com Deus.
0: Amém, querida. Que assim seja para todos nós, tá? Um abração para sua filhona, Sirlene. Também acompanha sempre o Grande Rio Notícias. Tem mais participações por aqui? Quem é que tá conosco? Mais mensagens dos nossos ouvintes. Vamos lá, é a Vânia de Igreja Nova. Fala, Vânia.
3: Tudo bom? Seja uma quinta-feira, Luiz. Saúde e paz. Tenha mais, que Deus quiser, viu?
0: Amém. Que assim seja para todos nós, viu? Sempre. É, mais um ouvinte conosco. Quem é que tá por aqui? É Dona Petrúcia. Ô, Dona Petrúcia, como é que tá a senhora? Tudo bem? Ela diz, ó, é maravilhoso saber que existe um Deus cuidando da gente. Amém, verdade, é isso mesmo. Quem também tá por aqui é Beto Friedman. E aí, Beto, tudo certo? Tudo tranquilo por aí? Eu não lembro se eu passei a mensagem da Dona Rita. Dona Rita Andrade,
4: deixa
0: eu
4: ver aqui. Bom dia, Luiz, aqui é Rita Andrade. Primeiramente, quero desejar uma boa quinta-feira abençoada por Deus, Luiz. Estou na escuta, Luiz, viu? A sua amiga
0: tá gripada,
4: está
0: amiga?
4: Tô ouvindo
0: eu aí.
4: Estou na escuta.
0: Tá rouca.
4: Todos os dias eu ouço o seu programa. Fale meu nome, viu? Que você não fala, não. Você só fala só quando eu passo o áudio. Viu? Gosto muito de da sua família, viu? Um bom dia, um bom trabalho.
0: Obrigado, Ana Rita. Cheirão pra senhora, pra Ceissa Melo, pra toda a família. Aquele abraço pra vocês. São 7h57, 7 da manhã, mais 57 minutos. É, deixa eu ver aqui. Gente, o negócio tá feio lá no sul e no sudeste, né? Tem o Rio de Janeiro, ele teve duas mortes e tem uma pessoa desaparecida depois de uma ventania, viu? A ventania lá foi um negócio foi sério. Lá no Rio de Janeiro, São Paulo também. São Paulo chegou a 125 km por hora. O vento, viu? E ele chegou a provocar ao menos duas mortes, viu? São Paulo, hein? Ó, duas mortes no Rio de Janeiro, uma pessoa desaparecida e duas mortes em São Paulo. E o negócio também tá complicado no Rio Grande do Sul, viu? Granizo, vendaval e rios em cheia. A chuva, ela volta a desalojar famílias no Rio Grande do Sul. Seríssimo negócio lá, viu? Eu vou trazer também detalhes dessas informações no nosso programa. Ó, vocês lembram do caso do empresário, o Rogério Homem de Andrade Barros Carício, que foi encontrado morto, né, no canavial? Seu corpo foi encontrado em um canavial aqui em Alagoas. O laudo aponta causa da morte, né? O laudo aponta causa da morte do empresário de Coruripe e não confirma tortura. O laudo do exame cadavérico de Rogério Homem de Andrade Barros Carício, empresário encontrado morto em um canavial em Coruripe, concluiu que a causa da morte foi traumatismo crânioencefálico provocado por disparos de arma de fogo. O documento elaborado pelo Instituto Médico Legal Estácio de Lima também informa que não há elementos periciais para afirmar ou negar a ocorrência de tortura. Segundo a perícia, a vítima apresentava dois ferimentos de entrada por projéteis de arma de fogo na região occipital, na parte posterior da cabeça. O exame identificou fraturas na calota craniana e na base do crânio, hemorragias intracranianas e lesões transfixantes no cérebro. Além disso, foram encontrados dois projéteis e uma jaqueta de munição alojada na cavidade craniana, que serão submetidos à perícia balística. O laudo também esclarece que as lesões observadas nas órbitas, na região lateral dos lábios e no lóbulo da orelha esquerda foram provocadas após a morte por fauna cadavérica, sem sinais de reação vital. Na conclusão, o perito afirma que a morte foi causada por traumatismo crânioencefálico decorrente da ação de instrumento pérfuro contundente, representado por projéteis de arma de fogo. Ao responder ao requisito sobre a existência de tortura ou outro meio cruel, o documento registra que não há elementos para afirmar ou negar essa hipótese. Rogério desapareceu no dia 20, após ser abordado por homens usando balaclava e roupas semelhantes às da Polícia Civil, em frente a uma farmácia em Coruripe. O corpo foi localizado no dia seguinte em um canavial. As investigações seguem em andamento e no último sábado, 25, dois policiais civis e um empresário foram presos durante a operação relacionada ao caso. A Polícia Civil apura a participação de cada um dos investigados, a motivação do crime e uma possível ligação com a morte do mototaxista Eric Costa. Em uma operação, prende suspeitos de roubo, tráfico, feminicídio, estupro e outros crimes, hein? A Polícia Civil de Alagoas cumpre na manhã desta quinta-feira, dia 30, 17 mandados judiciais contra suspeitos de envolvimento com organizações criminosas, roubos, furtos, tráfico de drogas, homicídios e estupro de vulnerável em Maceió e Rio Largo, na região metropolitana da capital. Até a publicação desta reportagem, 7 pessoas foram presas. Os nomes dos suspeitos não foram divulgados. As prisões, elas fazem parte da sexta fase da operação Cerco Fechado. Entre os detidos está um homem investigado por um feminicídio cometido em Rio Largo. A operação é coordenada pelo delegado-geral da Polícia Civil, Thales Araújo, e pelo diretor da Diretoria de Repressão à Corrupção e ao Crime Organizado, a DRACO, delegado Igor Diego. 8h03 agora, hein? 8 da manhã, mais 3 minutinhos. Vou dar uma faturada, vou pro break. Daqui a pouquinho eu trago a informação sobre o TRE, que manda instituto entregar dados de pesquisa a grupo político. Isso aqui em Alagoas, tá? Aqui em Alagoas. Vou trazer também informações do estado de Sergipe. Trazer informação sobre a Polícia Federal, que cumpre mandado contra suspeito de abuso sexual de crianças e adolescentes em Propriá, Sergipe. E mais, hein? Pai flagrado agredindo filho cadeirante com socos em condomínio. Isso aconteceu também aqui no nosso país, viu, gente? Aconteceu também aqui em nosso país. O homem foi flagrado e as imagens do circuito de segurança, elas registraram então essas agressões, e as agressões foram compartilhadas, o vídeo chegou a ser compartilhado nas redes sociais. Eu trago esta e outras informações já após o intervalo comercial. São 8h04, a gente fatura e volta já.
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0: 8h15. 8 da manhã, 15 minutinhos. Grande Rio Notícias segue pela sua 99.1. E você continua enviando sua mensagem para nós, hein? Mensagem de texto, mensagem de voz. Traz as suas sugestões, suas reclamações. Parabeniza quem você acha que merece. Aproveita então a tribuna do nosso programa, que está sempre ao seu inteiro dispor. Ó, gente, o meu amigo Carlos, que é carteiro, trabalha nos Correios em Penedo, ele está à procura do seu cãozinho. Está desaparecido. É um Yorkshire. O Carlos, ele reside naquela rua entre a Engenheiro Joaquim Gonçalves e o loteamento Santa Luzia, rua A do loteamento Santa Luzia. Carlos, ele reside ali entre o Posto Grande Rio 1 e a Trevo Motopeças. Ele está à procura do seu cãozinho. Diz aí, Carlos.
1: Incomodar, aqui é o Carlos, o carteiro, né? Eu tô ligando para você para ver se você faz uma utilidade pública aí na FM. É porque o meu cachorrinho aqui, um Yorkshire, ele desapareceu ontem à noite. Meu filho entrou às 10h30, eu acho que não viu quando ele saiu. Aí 10h30 até hoje, acordou hoje de manhã, ele não estava em casa. Aí se você puder anunciar na rádio, viu, aqui próximo ao seu Chico da Caçamba, ao Posto Grande Rio aqui. A Grande Rio Veículo, né? A Trevo Motopeças, essa rua aqui, tá certo? Aí, se você puder anunciar aí quem achou, quem achar, trazer aqui pra Rua Santa Lúcia, número 55, eu vou enviar pra você a foto dele, viu?
0: Ok, obrigado, pois, se você vê um cãozinho em Yorkshire, nas imediações do Posto Grande Rio 1, nas imediações também do loteamento de Santa Luzia, ele pode ter ido também pra lá, entre em contato com o meu amigo Carlos dos Correios, tá? O telefone é 829-2002-6927. Ou então avisa aqui pra gente. Avisa pra nós da Grande Rio FM. E a gente vai fazer a ponta entre você e o Carlos para que ele possa ir buscar o cãozinho. A filhinha dele e a esposa estão apreensivas com o desaparecimento do cãozinho. Ele até enviou dizendo que ele atende por um nome, né? Deixa eu ver como foi que ele... O nome dele é Flitz, ó, ou Fifi, ele atende, viu? Ele atende pelo nome de Flitz ou por Fifi, certo? É só chamar, ele vai responder, ele atende por esses nomes, tá? 8h19, 8 da manhã mais 19 minutinhos. Vamos lá, tem mais informações no nosso programa, né? Gente, o TRE manda Instituto entregar dados de pesquisa a grupo políticos. O Tribunal Regional Eleitoral de Alagoas deferiu o pedido de direção estadual da Federação União Progressista e determinou que o Instituto Vox Brasil Opinião e Pesquisa Limitada disponibilize o acesso aos dados internos de auditoria de um levantamento eleitoral registrado sobre o número AL058661/2026. A decisão foi proferida pelo relator desembargador eleitoral Maurício César Breda Filho. Com a medida, a empresa deverá fornecer à federação partidária, no prazo de 2 dias, o acesso ao sistema de fiscalização da coleta de dados, a identificação dos entrevistados e as planilhas e mapas individuais da pesquisa, garantindo-se o sigilo das pessoas entrevistadas. A decisão também prevê que a empresa conceda acesso ao relatório final entregue ao contratante do levantamento. O pedido da entidade partidária baseou-se na legislação eleitoral número 9.504 de 97 e resolução TSE número 23.600/2019, que assegura às legendas e coligações o direito de conferir e auditar a metodologia, o controle interno e os relatórios das pesquisas registradas junto à Justiça Eleitoral. O relator reconheceu a prevenção do processo em relação a outra ação correlata no tribunal e determinou a notificação imediata do Instituto de Pesquisa para o cumprimento da ordem judicial. A decisão fixa ainda a advertência sobre as sanções e penalidades previstas em lei em caso de descumprimento ou tentativa de dificultar o acesso do partido aos dados.

0: 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Oito da manhã, mais 24 minutinhos. Eu vou trazer os companheiros do AL1, o ALTV, primeira edição, a edição de ontem. Tem uma informação, hein, interessante para você que é condutor e proprietário de veículo aqui em Alagoas. Se você perdeu a placa Mercosul, agora a solicitação, ela pode ser feita online e você não vai pagar nada. Deixa eu trazer então a Cristiane Gonçalves e os companheiros do L2 com essa informação para você que tem veículo no estado de Alagoas.
1: De volta agora, meio-dia, 27 minutos, e a partir de agora, a solicitação para recolocação da placa Mercosul em caso de perdas ou danos pode ser realizada gratuitamente pela internet. A Porlane Santos traz mais detalhes para a gente, vamos ver.
2: Pois é, uma boa notícia para quem precisa desse serviço, né? Que vai representar aí uma economia de em torno de R$215 para quem está necessitando fazer então essa recolocação da placa. Mas atenção, porque a taxa do Detran não vai ser mais cobrada, mas tem a taxa também de quem confecciona essas placas. A gente vai conversar e entender melhor como é que funciona agora com Ângela Oliveira, ela que é chefe de veículos aqui do Detran. Ângela, é importante a gente frisar isso, né? A cobrança da taxa do Detran não vai ser mais cobrada, mas para quem confecciona a placa ainda vai ter que pagar, né, essa taxa.
3: Isso, né? O serviço foi redesenhado para tornar mais enxuto, mais prático, né, sem burocracia para o cidadão. Então, assim, a gente eliminou a exigência da vistoria, então não se paga mais em torno de R$215, como você falou. Mas na hora em que o serviço estiver disponibilizado e a pessoa pode procurar qualquer casa de placa, aí é uma relação comercial com o ente credenciado. Vai ter que pagar pelo serviço da confecção da placa, sim.
2: E qual, o que levou você vocês a fazer essa mudança?
3: A ideia é de tornar realmente esse fluxo mais simples, mais prático para o cidadão, né? Não ter que se deslocomover até o Detran, se deslocar, pagar taxas. Então, assim, a questão de fazer a vistoria era a forma da gente startar o serviço, né? Então, ele foi redesenhado. E como é que esse serviço agora ele é iniciado? Você vai entrar na área logada, né? E esse serviço é disponibilizado para o proprietário do veículo. Então, assim, com toda uma segurança, né? De você acessar pelo GovBR. Quando você acessar a área, lá vão aparecer os veículos, caso você tenha mais de um. Você vai identificar para qual veículo você quer o serviço. Vai identificar qual é a placa. É a traseira? É a dianteira? É a placa do suporte para a bicicleta? Então, você vai identificar se esse serviço também é decorrente da perda, do extravio ou do dano na placa, né? Então, quando você escolher qual é a placa que você vai querer, vai aparecer um termo para você assinar, onde você vai estar se responsabilizando por essa solicitação do serviço ou por qualquer informação que você esteja colocando ali, você é o que é responsável por isso. E aí, quando você encerra esse passo a passo, é disponibilizada uma transação para as casas de placa. Em qualquer casa de placa, vai ser identificado que aquele serviço está disponível para aquele veículo, né? E aí você vai lá, paga pela confecção da placa e você faz a recolocação da placa que você perdeu ou que foi extraviada.
2: Vale a gente frisar aqui para quem nos assiste que é só para a recolocação da placa Mercosul. Quem ainda tem aquela placa cinza precisa passar por todo o trâmite para fazer a troca.
3: Isso, né? Esse serviço tanto é que é de recolocação da placa Mercosul. Se o seu veículo ainda possui uma placa cinza e ela foi perdida, ela está danificada, aí trata-se agora de uma alteração de dados. O serviço continua como era antes. É preciso pagar o serviço de alteração de dados, pagar uma vistoria, vir ao Detran, vistoriar o veículo e solicitar a emissão, né? Vai ser emitido um novo documento com a placa nova e também você vai se dirigir à casa de placa e pagar pela confecção da nova placa.
2: E já que a gente já está falando sobre isso, quem precisa fazer a troca dessa placa antiga, como a gente diz, para a placa Mercosul?
3: Quando você faz a transferência de propriedade, quando você muda de endereço, quando você vai alterar alguma característica do veículo, e aí você precisa fazer essa alteração da placa.
2: Muito bem, muito obrigada pelas informações. É um excelente...
3: E aí você precisa fazer essa alteração da placa.
2: Muito bem, muito obrigada pelas informações.

0: Mas a gente volta aí para o estúdio.
1: E um fisiculturista. Obrigada, Porlane, pelas informações.
2: Porlane e a Cristiane Gonçalves trazendo essa informação. A placa da sua moto é Mercosul, já é aquela azulzinha, né? Se perder, ver se a máquina, a placa caiu, que for. Agora a troca é de boa, viu? Aqui em Alagoas, a matéria informa que agora não paga nada não. Agora se for a cinza, para mudar para a plaquinha Mercosul, aí você paga. Mas quem for veículo aqui de Alagoas, registrado em Alagoas, tem esse benefício. Não vai precisar pagar e pode fazer todo o processo online, né? Bom, já é um lado. Deixa eu trazer mais uma vez a Cristiane com a informação agora com referência àquele fisiculturista que ele foi atropelado em Arapiraca. Acaba de estar internado, viu? Vamos lá, mais uma vez os companheiros do L2, a L1, a L primeira edição.
1: Isto foi atropelado enquanto corria na Avenida Ceci Cunha ontem de manhã, uma das principais avenidas de Arapiraca. O Rogério Nascimento tem mais informações pra gente sobre esse acidente.
3: Oi, Cris. Pois é, a gente está aqui na Avenida Ceci Cunha, é o ponto aqui da cidade de Arapiraca, quando as pessoas aproveitam para fazer exercício, caminhadas, tanto pela manhã quanto também à tarde. E, infelizmente, esse acidente acabou acendendo ali um alerta. Somente as pessoas costumam fazer os exercícios utilizando a parte da via, disputando ali espaço com os veículos. Muitas reclamações por parte dos motoristas, mas é preciso também respeitar o espaço. É um local que é tradicional, onde as pessoas vêm pela manhã e à tarde para os exercícios, as caminhadas. Aqui mesmo onde estou, tem um outro local que é muito bonito aqui na Avenida Deputado Ceci Cunha, que também é bem utilizado, uma área verde, mas as pessoas gostam muito de fazer esse trajeto devido aqui ter aproximadamente aí 3 mil metros e as pessoas fazem essa caminhada, porque quando você faz o retorno da Avenida Ceci Cunha, você tem uma extensão muito grande, é seguro fazer na parte da calçada, mas infelizmente a vítima, o fisiculturista Levi Bonfim, estava na parte do asfalto, tentou fazer ali a travessia e aí o motorista não percebeu, acabou colhendo o Levi. Muito triste esse acidente. O Levi Bonfim, ele é bastante conhecido aqui, de uma família tradicional, a família nas redes sociais acabou falando sobre o estado de saúde do Levi, que ele está estável, mas sentindo muitas dores, agradeceu também pelas orações. E o acidente é uma imagem, e essa imagem ela é muito forte, no momento em que ele acabou sendo colhido por esse veículo, e deixou uma alerta, uma atenção para quem utiliza esse local para fazer exercício e que tem o hábito de fazer aqui na parte do asfalto. É muito perigoso. Eu já ouvi várias reclamações por parte dos motoristas, porque tem que estar atento. Muita gente, à tarde mesmo, aqui a movimentação ela é intensa, ainda maior do que pela manhã, mas tem que ter essa atenção, porque fazer a caminhada na parte do asfalto, ali disputando espaço com os veículos, se torna muito perigoso. Aqui também tem uma outra opção, que é a área verde, mas as pessoas têm o hábito, têm o costume também de utilizar aqui, é tradição já, aqui a Avenida Deputada Ceci Cunha. O impacto foi muito forte, chamou muita atenção. Hoje já percebi que as pessoas estavam tendo mais cuidado pela manhã, evitando fazer caminhada na parte do asfalto, mas eu cheguei ainda a filmar algumas pessoas fazendo esse exercício na parte do asfalto, mas tem toda a extensão da calçada. Só que tem um detalhe, o espaço se torna pequeno, às vezes tem muita gente, se concentra muita gente fazendo caminhada e aí é preciso ir para o asfalto. Outra opção é a prefeitura deixar uma via exclusiva para as pessoas fazerem assim, os seus exercícios, mas vamos aguardar de fato para saber qual a providência a prefeitura vai tomar. A gente deseja aqui também a recuperação do Levi Bonfim, que graças a Deus ele está fora de perigo, mas como contou a família, sentindo muitas dores. A informação que eu obtive que teve várias fraturas, mas estamos aguardando aí o boletim oficial por parte tanto da família quanto da unidade de emergência do Agreste. Mas realmente é preciso ter esse cuidado para evitar fazer o exercício na parte do asfalto, disputando aí espaço com os veículos. Arapiraca tem vários locais, a exemplo da ciclovia do trabalhador, espaços que foram construídos para a prática desses exercícios, para aquela caminhada matinal, mas aqui nessa parte já é tradicional. Aqui a Avenida Deputado Ceci Cunha é um ponte realmente da cidade de Arapiraca, onde a gente acabou vendo essa cena muito forte e muito triste desse atropelamento. Que triste. Volto com você.
1: Obrigada, Rogério, pelas informações.
2: Tá Tá aí então, né? A informação.

Isso aconteceu em Arapiraca, mas é importante que você, que tem o hábito de fazer caminhada, tem o hábito de correr aqui na cidade, você tome muito cuidado, observe bastante onde você está correndo, onde você está caminhando, o fluxo de veículos, e não é só veículo motorizado não. Você pode também ser atropelado por alguém numa bicicleta, alguém com uma carroça. Então você tem que tomar muito cuidado. Aqui em Penedo a gente tem uma praça que é enorme, a Praça Santa Luzia. E mais em cima, no Raimundo Marinho, tem aquelas praças enormes. No Velho Chico, no Mata Atlântica 1 e Mata Atlântica 2, onde você consegue fazer a sua caminhada, ou você pode correr com muito mais segurança. É muito mais segurança. Uma praça grande daquela, se você der 10 voltas numa praça daquela, você já vai ter caminhado um pedaço bom, né? Já que você não consegue medir a questão do quilômetro, você pelo menos conta, se você tem o hábito de caminhar uma hora, meia hora, 40 minutos, vai lá para a praça, faz a sua caminhada ali, faz a sua corrida, é muito mais seguro para você, bem mais seguro. Então, tem que tomar muito cuidado. São 8h35, a gente vai faturar, vou pro break rapidão e eu vou voltar com as informações relacionadas ao estado de Sergipe, viu? Trago já as informações de Sergipe. A Arquidiocese, ela anuncia novas nomeações para as duas paróquias em Aracaju. E o projeto Sergipe Águas Profundas, ele deve contribuir para a redução do preço de gás no país. Já, eu volto com essas informações.

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são 8h42, faltando 18 minutinhos para as 9 horas da manhã. Trazer as informações do estado de Sergipe. A Polícia Federal, ela cumpriu mandado de prisão contra suspeito de abuso sexual de criança e adolescente em Propriá, Sergipe. A Polícia Federal cumpriu, nesta quarta-feira, dia 29, um mandado de busca e apreensão no município de Propriá contra um homem suspeito de compartilhar material de abuso sexual infanto-juvenil na internet. O nome dele não foi divulgado. A ação faz parte da Operação Argos 5, que combate a difusão desse tipo de conteúdo na rede. Segundo a PF, o suspeito pode responder por crimes de armazenamento e compartilhamento de imagens e vídeos contendo abuso sexual infanto-juvenil. Todo o material recolhido durante a ação policial passará por perícia técnica. 8h43. E o projeto Sergipe Águas Profundas deve contribuir para reduzir o preço do gás no país, diz direção da Petrobras. O projeto Sergipe Águas Profundas, o SIAP, foi debatido nesta quarta-feira, dia 29, durante o Sergipe Oil e Gás. Ah, meu Deus do céu, quase que não sai, né? Evento que reúne diversos setores do mercado de petróleo e gás em Aracaju. O SEAP marca retorno das operações da Petrobras na costa sergipana. De acordo com a estimativa da Petrobras, o projeto deve colocar Sergipe entre os 5 maiores produtores de petróleo e gás do Brasil, alcançando a capacidade de extração diária de 240 mil barris de petróleo e 18 milhões de metros cúbicos de gás natural. Abre aspas, vai ser 20% da produção nacional. Então Sergipe vai contribuir não só com o gás para o país, mas também com a produção do preço do gás. Porque só se reduz preço com oferta. Hoje nós somos importadores, fecha aspas, disse a diretora executiva de exploração e produção da Petrobras, Silvia dos Anjos. Para 2027, está prevista a construção dos gasodutos que integram a infraestrutura do projeto. A exploração em alto mar tem início previsto para 2030. Segundo o governador Fábio Mitidieri, o objetivo do estado é qualificar a mão de obra e preparar a estrutura local para não depender apenas da arrecadação de royalties, mas fortalecer a economia da região. Além das atividades em alto mar, o evento também abordou as operações offshore em terra e as iniciativas do setor privado no mercado de energia. E a Arquidiocese anuncia novas nomeações para duas paróquias de Aracaju. A Arquidiocese de Aracaju anunciou nesta semana novas nomeações para paróquias da capital como parte da reorganização pastoral da Igreja Católica na Arquidiocese. As designações foram oficializadas pelo Arcebispo Metropolitano, Dom Josafá Menezes da Silva. Entre as mudanças divulgadas pela Arquidiocese, o padre Williams Oliveira Lima foi nomeado pároco da paróquia São Pio X, localizada no bairro 18 do Forte, em Aracaju. Já o padre Wellington José da Silva assumirá a função de administrador paroquial da paróquia São Lucas Evangelista, no bairro Coroa do Meio, também na capital sergipana. De acordo com a organização católica, as nomeações foram realizadas em atenção às necessidades pastorais das comunidades, com o objetivo de fortalecer a missão evangelizadora e garantir um atendimento cada vez mais próximo aos fiéis. As datas das celebrações de posse canônica dos sacerdotes ainda serão divulgadas. 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

0: se o número de autorizações de viagens para menores de idade crescem em Sergipe. Eu vou trazer os companheiros do SETV, segunda edição, com essa informação aqui para o nosso programa. Trazer então a matéria com o âncora, o Lindevan, ele que conduz o SETV, segunda edição. Vamos lá? Lindevan Santos e os demais companheiros do SETV, segunda edição, com informações para o nosso programa.
1: O número de autorizações de viagem para menores de idade cresceu durante o mês de junho aqui em Sergipe e já está próximo de alcançar o total registrado em todo o ano passado. A facilidade para a emissão do documento pode ser um dos fatores que explicam esse aumento, já que a solicitação pode ser feita presencialmente ou pela internet.
2: Ismael já fez os planos para aproveitar alguns dias com a família. Os netos vão junto. Para ele, viagem boa é aquela em que todo mundo embarca.
3: Onde eu estou, eu gosto de estar com a família. Porque eu fico feliz de estar com meus filhos, minha esposa, com meus netos.
2: A viagem fica mais animada?
3: Fica mais animada, com certeza.
2: No caso de Ismael, não é preciso emitir autorização de viagem. Isso porque o menor estará acompanhado por um parente próximo, situação expressamente prevista na lei. Mas há casos em que o documento é obrigatório. Nas viagens nacionais, a autorização é exigida quando crianças e adolescentes menores de 16 anos viajam desacompanhados ou com pessoas que não sejam os pais, responsáveis legais ou parentes diretos previstos na legislação. Já nas viagens internacionais, a autorização eletrônica de viagem é necessária sempre que o menor embarca sozinho ou com apenas um dos pais, caso não haja autorização expressa do outro responsável.
4: Na hora de viajar, passagens e documentos devem estar em dia. E quem precisa de autorização para fazer essa viagem nem precisa mais de atendimento presencial. O documento pode ser obtido pela internet, através de videoconferência com tabelião e até mesmo no celular, com QR Code. Só que essa é uma facilidade que ainda é desconhecida por muita gente.
2: A autorização eletrônica de viagem está disponível desde 2021. Em Sergipe, foram emitidas 35 autorizações digitais em junho deste ano, o segundo maior volume para o mês desde a implantação do serviço. No acumulado de 2026, já são 110 solicitações em todo o estado. Em todo o ano passado, foram 126 emissões. O procedimento pode ser feito totalmente pela plataforma e-notariado. A autorização fica disponível em formato digital, reduz o risco de perda do documento e pode ser apresentada diretamente pelo celular. Quem preferir, também pode fazer todo o procedimento de forma presencial em um cartório autorizado. O importante é não deixar para a última hora.
5: O importante é que a pessoa se antecipe, né? Mas porque os cartórios funcionam de segunda a sexta. Aqui no estado de Sergipe, tem o plantão nos dias de sábado e domingo. Então, se tiver uma urgência, emergência, ele pode solicitar no plantão. Mas se vier com maior antecedência, é melhor. Para dar algum problema, evitar, né?
2: Com a autorização eletrônica disponível no celular, fica mais fácil comprovar quem acompanha o menor, inclusive em hotéis que podem solicitar o documento no momento do check-in.
6: A grosso modo, menor de 16 anos, desacompanhado dos pais, porém com um parente até desse terceiro grau, exemplo um tio, ele pode viajar, desde que comprove esse vínculo. Porém, se no exato momento da viagem, seja aéreo, rodoviário ou no check-in do hotel, ele não conseguir comprovar 100% esse vínculo. Então, sim, nós orientamos que nesse exato formato emitam essa autorização eletrônica de viagem. Hoje, já diz o nome, né? Tudo eletrônico, tudo digital. E, é claro, também tem a forma tradicional e convencional no cartório.
0: 8h52, está aí os companheiros do SETV 2 com informações para o nosso programa. Gente, a situação está complicada lá no sudeste do país, né? E no sul também, no sudeste e no sul. Eu vou trazer os companheiros do Jornal Nacional. Ventania de até 125 km por hora mata 3 pessoas e causa destruição em São Paulo. Vamos lá trazer a Ana Paula, âncora do Jornal Nacional, com essa informação da edição de ontem.
7: Ventos de mais de 125 quilômetros por hora atingiram São Paulo hoje, no litoral, no interior e na região metropolitana da capital. 3 pessoas morreram.
8: Em Santos, a ventania assustou quem estava na praia. Segundo a prefeitura, os ventos passaram de 111 quilômetros por hora. Mais de 20 árvores caíram. Uma delas atingiu um homem em situação de rua que estava na calçada. Ele morreu no local. No bairro do Gonzaga, uma família que corria para se abrigar do vento foi atingida por uma estrutura metálica. O muro de um armazém do porto caiu sobre um poste e toda a estrutura veio abaixo. Apesar do susto, não houve feridos nos 2 casos.
9: Quando acabei de encostar o carro, veio o vendaval. Quando eu vi que o primeiro poste caiu em cima daquele caminhão que eu vi o estrondo, eu abri a porta do carro e saí correndo pela rua de trás. Aí foi por segundos, né? E por Deus, né? Graças a Deus, por Deus. Só por Deus que escapei.
10: Foi o tempo de sair do veículo?
9: Foi só o tempo de sair do veículo.
10: Você pensou que o pior poderia ter acontecido?
9: Quase que me pega. Quase que o que eu... Mas graças a Deus eu saí vivo.
8: Por conta das rajadas de vento, o canal do Porto de Santos ficou fechado por mais de 4 horas. E as balsas que fazem a travessia entre Santos e Guarujá ficaram paradas por pouco mais de 1 hora. Em Cubatão, boa parte da cidade ficou sem energia por causa da queda de árvores. As aulas foram suspensas em 15 escolas. Em Peruíbe, uma escola ficou destelhada. As imagens mostram que a estrutura ficou completamente destruída. Em São Sebastião, uma embarcação de pesca naufragou. 5 tripulantes foram resgatados. Um homem de 50 anos morreu. Os ventos também causaram estragos no interior de São Paulo, onde as rajadas chegaram a 125 quilômetros por hora, segundo a Defesa Civil do Estado.
11: Os ventos foram muito fortes, chegaram aos 125 quilômetros em Itapeva, no litoral, chegaram aos 111 quilômetros por hora. Realmente algo muito, muito impactante. Nós havíamos previsto ventos próximos aos 90 quilômetros por hora, mas a natureza acabou superando um pouco aquilo que nós havíamos previsto.
8: Em Laranjal Paulista, o vento derrubou uma árvore. 2 mulheres que passavam pela praça ficaram feridas. Em Cesário Lange, um homem de 62 anos que voltava do trabalho morreu depois que o carro onde ele estava foi atingido por um eucalipto de grande porte. Na região metropolitana de São Paulo, várias árvores caíram. As rajadas de vento impactaram as operações dos aeroportos em Guarulhos e em Congonhas. Em Congonhas, 8 chegadas e 7 partidas foram canceladas e 15 voos desviados para outros aeroportos.
0: Epa, 125 quilômetros, não é brinquedo, não, é muito vento, viu? Muito vento mesmo. Deixa eu trazer também a informação sobre o Rio Grande do Sul. Agora com a Ana Paula e os companheiros da Globo Rio Grande do Sul com essa informação. Vamos lá.
7: Do Sul em alerta. Centenas de pessoas tiveram que sair de casa.
12: Em poucos minutos, a chuva de granizo cobriu as ruas de branco em Caxias do Sul ontem à noite.
13: Gente do céu, que loucura. Olha isso.
12: O vendaval destruiu uma escola e parte de uma igreja no interior de Flores da Cunha.
14: Você vê o teu passado sendo vindo ao chão, tá? As memórias voltam à tona e é muito difícil. Tem que ter muita calma e muita perseverança nesse momento.
12: As chuvas superaram 100 milímetros e encheram os rios no Vale do Paranhana. Quando o rio ultrapassa a cota de inundação, ele transborda e a água começa a invadir bairros e casas. Foi o que aconteceu em Rolante.
15: Era 3 horas da manhã, o rio começou a encher. Daí eu fui ajudar os outros vizinhos, né, que precisavam de uma ajuda para erguer as coisas. E daí fui deixando a minha para trás, né? Daí agora que eu liguei pro meu irmão vir aí dar uma mão.
12: Ao longo do dia, a água recuou. Os prejuízos ficaram. Essa casa aqui foi atingida pela enchente de 2024, que deixou até rachaduras nas paredes. Olha só, os moradores se mudaram para casa de parentes e trabalhavam na reforma. Só que ela vai ter que ser adiada mais uma vez. Hoje, eles tiveram que trabalhar para retirar a lama que tomou conta de tudo. A água atingiu 0,5 metro dentro da casa.
16: Aqui ainda tem água dentro que eu não consegui tirar. Aqui eu já dei uma limpada e tem bastante barro e lama.
12: Em Lajeado, o rio Taquari voltou a avançar sobre a cidade. Famílias que tinham voltado para casa precisaram voltar para o abrigo.
17: A gente nem ia vir, mas aí começou a sair água lá de novo, a gente, por precaução, a gente veio duas enchentes praticamente numa semana. É difícil.
0: Situação complicada, complicadíssima para o pessoal lá no Rio Grande do Sul. E mais, hein? Tem também, ó. No Rio de Janeiro, duas mortes em um desaparecido depois de ventania. Duas pessoas morreram com o desabamento de um muro em Santa Teresa, na região central da capital fluminense, depois que uma ventania atingiu o estado do Rio de Janeiro na tarde de quarta-feira, dia 29. A informação é do Corpo de Bombeiros, que registrou 185 ocorrências até o momento. Foram 93 quedas de árvores, 31 salvamentos de pessoas, 5 desabamentos. Um pescador está desaparecido em Tarituba, Angra dos Reis, na Costa Verde. A Secretaria de Estado da Defesa Civil e o Corpo de Bombeiros dizem atuar de forma integrada e que um gabinete de crise foi instalado na sala de situação do Comitê de Enfrentamento ao El Niño. Situação danada, né? Lá naquela região. Para finalizar o nosso programa, deixa eu trazer os nossos ouvintes, as últimas participações do 3551-6600. Jorge, da Panificação Vitória. Bom dia, meu amigo Luiz. Bom dia, Jorge. Aquele abraço. Vamos lá, mais uma participação.
18: Bom dia, Luiz.
0: Dona Petrúcia.
18: Tô aqui, meu filho, com a gripe, não posso nem falar. Dê um alô para toda a minha família. Todos os meus amigos, todos que estão ouvindo a Rita Andrade, Deus dê a saúde dela também. Todos que falaram nesse programa maravilhoso.
0: Melhoras, hein? Dona Petrúcia, cuidado aí com essa gripe. Melhoras, tá, querida? Professora Lourdinha, bênçãos para você. Amém, professora. Excelente dia para todos nós. Mais um ouvinte, mensagem de voz, vamos lá.
19: Bom dia, sou Denilza, filha da Dona Petrúcia.
0: Ô, Denilza,
19: é possível você anunciar, por favor, uma perda de um celular de meu irmão, conhecido como Jacaré?
0: Ih, chegou uma mensagem logo na hora.
19: Ele perdeu.
0: Ligação. Olha
19: esse celular das imediações da rua Fernando Peixoto até a vila, naquelas proximidades da vila do Carlinho Maia, por ali. Viu, Luiz?
0: E
19: Dantes?
0: Trajeto foi grande.
19: Anuncia, por favor.
0: Tá anunciado já.
19: Contato 829-9184-8728. Muito obrigada. É um Moto G05.
0: Gente, Moto G05, hein? Foi perdido ontem. Se você encontrar, entre em contato com a Vanilza pelo 829-9184-8728, tá? Vamos lá. Quem é que está também aqui com a gente? Seu Antônio Ginaldo. Abraçar o seu Antônio, todo o pessoal que faz o A Penedo. Fátima Belo, do Raimundinho.
20: Bom
0: e
20: dia,
0: aí, Fátima?
20: Miranda. Tudo bem, Fátima Belo, do Raimundinho. Cadê sua mãe também?
0: Graças a Deus, tá? Na medida do possível.
20: Meus quatro netinhos. Tá toda a turma do Raimundinho, viu? Minha amiga Mirabel. Viu? E você tá bem, Luiz Danta?
0: Graças a Deus,
20: ótima, minha amiga. Graças a Deus, em nome de Jesus.
0: Coisa
20: amém,
0: boa.
20: Luiz Danta.
0: Amém, coisa boa. Um abraço, Fátima. Quem também tá por aqui é o Ricardo, da rodovia AL-110, próximo ao SESI. Bom dia, meu grande amigo Luiz Dantas, que Deus abençoe esta quinta-feira. Amém para todos nós, meu amigo, sempre. Final de Grande Rio Notícias, vamos parabenizar os aniversariantes do dia. Você está completando idade nova hoje, que Deus abençoe sua vida com muita saúde e sabedoria. Hoje a Bruna, que é filha da Antonina, está aniversariando. Antonina, que trabalha na escola Wilton Lucena. A Paulinha, que ligou logo cedo, aliás, mandou mensagem para a gente parabenizar a Bruna, que completa idade nova hoje. O Denis, filho da Ana, lá da Vila Santa Clara, também está aniversariando hoje. A Jéssica, filha do Egno, mais um aniversariante do dia. Hoje dia 30 de julho, você está aniversariando, que Deus abençoe sua vida, com muita saúde e sabedoria. Parabéns a todos.
21: Parabéns.
1: Parabéns pra você.
0: E assim finalizamos mais uma edição do Grande Rio Notícias pela sua 99.1. Voltaremos amanhã, se Deus permitir, às 5, com o Forrozão das Antigas, no Bom Dia Grande Rio, e às 6 da manhã com mais uma edição do Grande Rio Notícias. Na sequência tem Sandra Maurício, tem muita música, Rio FM Show. Ao meio-dia tem Antônio Silva e as informações do programa Voz da Cidade. Às 14 horas tem o programa Derrubado, às 18 tem Grande Rio Esporte, às 19 horas tem o Ronda na Grande Rio, às 21 tem a Voz do Brasil e a partir das 22 horas volta aquela programação da sua 99.1 feita especialmente para você. Excelente quinta-feira, forte abraço e até amanhã. Tchau, tchau.
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Agora são 9 horas e 14 minutos. Bom dia, bom dia, bom dia. Bem-vindo todo mundo. Oba, oba, oba. Agora são 9 horas e 14 minutinhos dessa quinta-feira, com que de quase quinta, dia 30 de julho de 2026. Nessa quinta-feira eu quero desejar a você que hoje comemora mais um ano de vida, você que hoje tá aí, né, com uma data marcante na sua vida, com um motivo muito especial, de alegria, principalmente de paz, né, de que tudo foi feito ao seu favor e ao favor daqueles que estão na sua vida. Então, vamos lá, homenagear, destacar com muito carinho todos os aniversariantes do dia. Parabéns a todos os aniversariantes dessa quinta-feira, dia 30 de julho. 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Vamos fazer da nossa manhã musical aquela manhã gostosa, né? Com alegria, com música, interação, a sua participação ao vivo e principalmente o quê? Ah, o comando das melhores músicas. Os lançamentos musicais tocam aqui até o meio-dia. Então, o que você gosta de curtir? Pede pra mim, 823551-6600. Eu disse 823551-6600. Hoje é quinta-feira e, como sempre, as quintas-feiras, a gente lembra, né, que hoje é um dia especial, importante. É dia de adoração ao Santíssimo, inclusive, olha, várias igrejas aqui da Diocese de Penedo, elas, além da celebração da Eucaristia, também faz aquele momento especial de louvor, de adoração ao Santíssimo. E muitas vezes a gente só precisa disso, né? A gente só precisa se ajoelhar diante do nosso Salvador, porque o restante, Ele já sabe. Ele sabe exatamente tudo que a gente precisa, todo o nosso limite, e Ele nos dá de graça. Só precisa de uma coisa, que a gente o ame e a gente peça. Que a gente possa fazer de Jesus o centro da nossa vida. 9:17, Frei Gilson, tu és o centro.

9 horas e 27 minutos. Bom dia.

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Eu volto já. 9.

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0: vamos nessa festa especial seguir por aqui às 9h38. Obrigada a todo mundo pelo carinho. Obrigada a você, querido amigo, você ouvinte, onde quer que você esteja curtindo a gente, meu muito obrigada pelo carinho da sua sintonia. Fica à vontade para interagir com a gente no 82-3551-6600. Vou verificar se já tem alguém lá preparado para fazer aquele pedido musical e a gente começar super bem a nossa manhã. Eita, saudade aí, ó. Grande Jorge do Cacetinho, um abraço forte para você e todo o pessoal da Panificação Vitória. Eita, nós, é o sumido. Beto Friedman, bom dia para você, bom dia para sua mamãe, tá? Bom dia para toda a sua família. Maluquinho do Brega, aquele abraço do Maluquinho do Brega que tá sempre em audiência com a gente. E essa semana teve aqui, ó, deixou uma caixa com 40 picolés. Olha, ainda tem, viu, maluquinho? Valeu, você é demais, menino. Olha, manezinho do picolé vinha pra cá sempre, né? Agora, olha, quem tá vindo é ele, maluquinho do Brega. Tá vendo aí, ô manezinho do picolé? Você largou nós. Vamos lá, quem mais? Opa, bom dia. Opa.
1: Santa Cruz.
0: Quem? Quem?
1: Quero dar, mandar os...
0: Peraí, só um minuto.
1: Bom dia, Sandrinha, aqui é de Helena Santa Cruz. Quero dar, mandar os parabéns para Solange da José Coelho. Viu? Aquela música Passa Lá em Casa, Jesus. E para todos vocês aí da rádio, para quem tá ouvindo a Grande Rio. Fica um bom dia, fica com Deus.
0: Mandar um abraço.
1: Bom dia a todos.
0: Para sua amiga Solange. Meu amigo Evânio Santos,
2: Maurício,
0: bom dia, querido.
2: Recém, pegando esse pezinho do seu convite especial a toda a comunidade católica a procurar, pessoal, uma igreja, uma paróquia mais próxima da sua casa. Como a Sandrinha disse, hoje é quinta-feira, hoje é dia de adoração, hoje é dia de recolhimento, de agradecimento, de louvor, de adoração ao Santíssimo. Aqui na paróquia São Francisco de Assis também acontece a partir das 9h, encerrando com a Santa Missa às 19h. Então a gente tem tanto tempo, né, para diversão, para correr, para ir para academia, para sair com os amigos, para ir para um barzinho, para trabalhar, para estudar. E às vezes a gente não tem tempo para Deus. 5 minutos, 10 minutos, meia hora que você tira já é o bastante, né? Já é o gratificante para aquele que não nos cobra tanto, que nos dá tudo de graça, que é Deus. Faça parte desse momento, tira 1 minuto e participe desse momento de adoração ao Santíssimo Sacramento na igreja mais próxima da sua casa. A todos uma abençoada quinta, um forte abraço.
0: Obrigada, meu amigo, obrigada, né? Super importante a gente cuidar, não só do corpo, porque tem muita gente cuidando do corpo, só do corpo, esquece que sem a alma esse corpo não sobrevive. Então vamos lá, passa lá em casa, Jesus, para todos que estão na sintonia com a gente, especialmente os aniversariantes. Mas se você quer curtir forró, axé, pagode, o que você quiser, aqui tem. Bom dia, querido. Um forte abraço para você e toda a sua família. Que Deus abençoe todos nós. Amém, amém, Jorge. Amém.
3: Bom dia, Sandra Maurício. Quem está falando é Manuel Adalto, do povo lá de Canoa de Baixo. Eu gostaria que você passasse a música do Cristiano Neves. Jogar a carta no meu quintal. Ofereço para minha família, para você e para todos ouvintes.
0: Obrigada, querido. Obrigada.
4: E também
0: bom
4: o netinho
0: dia
4: dela, sabe?
0: Oi.
4: Oi, Sandra. Bom dia. Hoje eu gostaria, Sandra, que você cantasse o parabéns da minha irmã, Solange. E também do netinho dela, só que ele não mora aqui, ele mora em São Paulo, Benjamin. E a música que eu peço para ela, especial, é alguma música de Pablo. Bote uma aí bem linda, a escolha é sua. Um abraço, Sandra. Fica com Deus e tenha um bom dia. E para mim também, para todos da Santa Cruz e para todos que estão me ouvindo. Mas especialmente a música de Pablo é para ela. Feliz aniversário, minha irmã querida.
0: Solange, seu netinho, feliz vida. Que seja longa, de amor, paz, saúde e muito. muitas realizações. Esse bloco tem Caliane, tem Zé Elias e Gustavo Lima. Volte Amor, especialmente pro Jorge do Cacetinho, pra turma que gosta de uma rocha gostoso. Tem Pablo, Ponto de Partida. E lembrando também que esse primeiro sucesso vai pro meu amigo Evânio Santos e todos que fazem parte da paróquia São Francisco de Assis, lá no Rosete. 9h43.

0: Bom demais, Elias e Gustavo Lima, volte amor.
1: Bom dia. Hoje eu gostaria de ouvir uma música de toque 10, especialmente pra mim, pra você, né, gata?
0: Obrigada,
1: e pra
0: querida.
1: Pra todos que estão ouvindo a programação da Grande Rio FM. Tenha um bom dia e fica com Deus.
0: Bom
1: Pode
0: dia.
1: Pode ser qualquer um de toque 10, viu, Sandrinha?
0: Valeu, querida. Lembre-se de dizer seu nome, da cidade, do bairro ou
2: bom
0: povoado.
2: Bom dia, Sandra
0: Maurício. Bom dia, querida.
2: Deus abençoe cada um de nós. Aqui é Geni do Mata Atlântica. Deixa na escuta e gostaria de ouvir qualquer música aí de Amado Batista. Ofereço para você e para todos os ouvintes.
0: Valeu, beijo. Querida. Beijo. Em homenagem a Solange, ao netinho dela. Tem Pablo.
3: Sandra Maurício.
0: L'amour. 953.

0: Rita, povoado Capela, ligou, pediu e já curtiu, fez teu nome, toque 10, intervalo comercial, eu volto já, 9h58.
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0: Bora que vamos, que vamos. Opa, são 10 horas e 11 minutinhos. Obrigada a todo mundo pelo carinho. Obrigada a todo mundo pela gostosa companhia. 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Nesse bloco, a gente vai atender a nossa querida amiga, cadê o nome dela mesmo aqui, hein? Cadê? A Jenny. A Jenny lá do Mata Atlanta, lá do Mata Atlântica, vai curtir o sucesso de Amado Batista, né? Desliga a luz do telefone, amor. Fecha a cortina do apartamento. E ofereço pra todos os fãs do Amado Batista, que não são pouquinhos não, tá? Um montão, não é isso, Jenny? Quem mais tá por aqui curtindo a gente? Olha ela lá no povoado Manibu.
1: Bom dia, Sandra.
0: Bom dia, minha flor.
1: Eu sou a Manibu, que a gente toca hoje é aquela de Luciano. Diz que eu saí de casa pra oferecer meus filhos, minhas filhas, meus netos, minhas netas, pra mim, pra você, o meu esposo, a minha nora, pra mim, pra você, toda a sua família, que Deus te abençoe. Tchau, querida.
0: Amém, beijo. Linda flor, beijo no coração. Oi?
2: Bom dia, Sandrinha, bom dia a todos os ouvintes do rádio. Se for possível, eu queria oferecer uma música ao meu companheiro Zé da Dedé e a todos os ouvintes, inclusive a vocês aí do rádio. É a Beleza da Rosa. É a Gina que está falando.
0: Beijo, beijo, querida. Tudo de bom pra você e o Zé da Dedé. Vamos lá, vamos lá, vamos lá. Olha a Tati.
3: Bom dia, Sandra Maurícia. Aqui é a Tatiane, da Coab Nova, de Santana do São Francisco. E hoje eu gostaria de ouvir qualquer uma de Natanzinho Lima.
0: Vamos lá também, né, pro Natanzinho Lima. E quem mais, quem mais? Opa!
4: Oi, Sandra, bom dia.
0: Oi, meu bem.
4: Bom dia, minha linda. Bom dia, queria que você cantasse os parabéns para mim, que hoje é meu grande dia.
0: Isso mesmo, Solange.
4: 5.4.
0: Graças, viu? A Deus.
4: Eu quero escutar uma música de Pablo, só mesmo para curtir, viu? Quer dizer, vou poder oferecer para vocês aí da rádio, viu? E canta os parabéns pra mim, viu?
0: Pode deixar, querida.
4: Tudo de bom aí pra você, que Deus lhe abençoe, viu? E hoje é meu grande dia.
0: Deus abençoe, multiplicando.
4: Canta aí que eu quero escutar você cantando os parabéns pra mim. Beijo, beijo, Sandrinha.
0: Mais uma vez, né, mandando o seu feliz aniversário. A gente tocou aí Pablo, Lamu, especialmente pra você. Quem ofereceu foi a Deise. Teve outra pessoa também aqui que já pediu sucesso pra você logo no início do programa. Que Deus realize seus sonhos e que você se sinta especial, amada e feliz. Parabéns, Solange, mais uma vez. Você é destaque no Rio FM Show. Vamos que vamos. Ô, Daio. Oi, Daio. O que foi, Daio? Diga aí pra mim o que foi. Vá.
5: Bom dia, Sandrinha. Bom dia, Sandrinha. Um alô pra Coab, Sandrinha. Um alô pra Ponta Mofina, Sandrinha.
0: Alô, Coab. Alô, Ponta Mofina. Alô, todo mundo. Alô, você que curte a 99.1. 10 e 16.

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1: André Maurício. Beijo.
2: Povoado Manibu. Eita sofrência.

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Muito bem, nós estamos aqui de volta. Eita, coisa boa. Hoje estamos aqui, tá parecendo um sextou, né? Obrigada a todo mundo que tá participando com a gente, tá interagindo para curtir sempre as melhores músicas. Nesse bloco tem Pablo, né? Eita, Pablo. Pablo, eu toquei Choro na... Não, toquei Lamu, Pablo. Pablo, você vai cantar agora, sabe o quê? Imprevisto, porque ela tá apaixonada. A Solange, aniversariante do dia, inclusive ela dedicou também para todos nós que estamos na audiência. E ela tá muito feliz, porque hoje é o dia dela. Que coisa linda, né? Grande Ronaldo! Quem quiser ir, vá. Quem não quiser ir, não vá. Olha, que saudade de você, Ronaldo. Tava com saudade, você nunca mais participou, tá? Fica tranquilo, você não sai do meu coração, eu

Sempre lembro de você. Você pode não falar comigo, pode cobrar R$50, R$20, mas eu sempre vou estar aqui lembrando de você, tá? Beijo. Eita, Ronaldo, é o vizinho lá do Evânio dos Santos, como diz ele. Oi, bom dia, gata.

0: aqui dentro, o resto da música como é? Diga aí, dos nossos lençóis. Alguém lembra o nome dessa música, por favor? É, porque hoje eu não tô conseguindo lembrar, não. Gilvânia Loteamento de Santa Luzia, ela oferece para todos os ouvintes e para a melhor locutora da rádio. Ah, eu quero dizer para você que de novo eu ganhei. É, de novo, né? Mais uma vez eu ganhei lá nos melhores do ano como locutora. Muito obrigada a todos que participaram, aos que não participaram, aos que concordam, aos que não concordam. O importante é que estamos vivos, estamos aqui nesse mundo, né? Pra ser luz para os demais. Bom dia, minha linda. Quero curtir uma música de toque 10. E atenção, atenção, olha só. É, tem uma campanha de doação de sangue para Josival dos Santos, sangue tipo B positivo. Ele está internado no Chama. E os doadores podem ser do tipo B positivo, B negativo, O positivo e O negativo, tá bom? Sua doação pode fazer a diferença na vida do senhor Josival dos Santos. Seja um herói na vida de alguém, doe sangue, doe esperança. Essa doação, ô Luiz, cadê o Luiz? O mais importante, Luiz, é saber aonde deve fazer essa doação. Porque em alguns hospitais, pede que seja lá no hospital, você tem que ir para o Hemoal. Veja aí com a Adriana Santiago, por favor. Tá bom? É importante a gente passar. Porque aqui não diz que ele está internado lá, mas eu quero saber se as doações têm que ser lá no Hemoar, em Arapiraca, se tem que ser, ou se pode também ser no Hemoal, em Maceió, e direcionar para ele, ou se devem ser feitas especialmente lá no Hospital Chama. Veja isso com a Adriana Santiago, por favor. Obrigada. Que é importante, né? É importante a gente doar vida, doar sangue, tá doando vida, sem perder a nossa, né? Ao contrário, enriquecendo a esperança do próximo. Quem mais está aqui? Rita Andrade.
1: Bom dia, Sandrinha. Aqui é Rita Andrade. Estou passando esse áudio para desejar uma boa quinta-feira.
0: Saúde, querida.
1: Abençoada por Deus, minha amiga. E eu gostaria que você passasse a música de Paula Fernandes, viu? Pássaro de Fogo, para oferecer todos os meus familiares e a minha irmã, Ceissa Melo, e a minha sobrinha, Elaine Cristina. E para você também, minha amiga. Um bom dia, um bom programa. E dê um alô à dona Petrúcia da rua Fernando Peixoto.
0: Certo, beijo, beijo no coração. Até o meio-dia, sucessos atuais para você que curte a nossa programação. Olha, Dani.
2: Bom dia, Sandrinha.
0: Bom dia, moça.
2: Da rua Fernando Peixoto.
0: 10h39.
2: Para parabenizar a Solange. Gostaria que você oferecesse todas as músicas do programa para ela. Eu e o Hugo desejam um feliz aniversário, que Deus abençoe ela sempre.
0: Amém. Parabéns, Solange.
3: Bom dia. Ô, Sandrinha, manda aí os parabéns pra Cecília, minha sobrinha. Uhum. Tá completando um aninho de vida comigo, Paulo e da Thaís. Muitos anos de vida, que Deus abençoe ela grandemente. Beijo, Sandra.
0: Parabéns, linda princesa. Muitos anos de vida, toda a sua família lá no Sítio Nazar. Abraça você com muito carinho, pedindo que os anjos do céu lhe protejam, lhe guiem e que Deus lhe abençoe grandemente para que a sua vida seja longa e você se sinta cercada de muito amor e felicidade. Que seja sempre motivo de alegria e de união para os seus papais e toda a família. Parabéns, princesa. Essa canção é em sua homenagem. Zé Neto e Cristiano, 10h40.

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1: 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Olha o Pablo, Stephanie e Gabriele juntinhos, cantam Imprevistos. 10h46.

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Dizer que nunca desiste seus sonhos. Mantenha seu foco, sua fé. Acredite em Deus. Seu sonho se tornará realidade. Malício.

0: aí o sucesso de Ana Castela e Paula Fernandes, Pássaro de Fogo. Olha, o Luiz Dantas já tinha mandado aqui a informação e eu não vi. O paciente de hemodiálise está internado no Chama, lá em Arapiraca. O senhor Josival dos Santos, ele precisa do sangue tipo B positivo, mas ele pode receber também o B negativo, O positivo e O negativo. E as doações devem ser feitas no Hemoal Arapiraca. Basta ir lá no Hemoal e dizer que vai doar sangue para o senhor Josival dos Santos, que está internado no Chama. Obrigada, obrigada, viu, Luiz? Eu não tinha observado esses detalhes. Obrigada. Vamos lá. Quem mais está por aqui? Ouvindo a gente. Bom dia, dona Petrúcia.
1: Tudo bem, tô aqui. Minha voz já é feia, eu vim para piano.
0: Oh, meu bem.
1: Mas só para dar um alô, cantar os parabéns para Solange. E manda Deus, que eu gosto muito dessas meninas. Feliz aniversário, Solange. Que Deus abençoe toda a minha família, todos os ouvintes. Vou falar no nome do meu, que eu tô aqui cansada.
0: Oh, meu Deus, abraço, eu lhe dei saúde.
1: Bota uma música aí, de Joelma, O Vencedor. Um abraço para todos, minha filha. Deus abençoe toda a minha família, todos.
0: Amém.
1: Que estão doentes. Um abraço.
0: Parabéns! Homenagem da dona Petrúcia pra você, Solange.
2: Parabéns pra você.
3: Bom dia, bom dia, bom dia.
0: Minha bom dia, meu querido.
3: Bom dia, paz, que a graça esteja com todos aí. Amém. Na rádio e na cidade de Penedo. Ah, manda um abraço aí bem grande aqui pra Roberta Nunes e pro Pedro. Novo casal da cidade.
0: Roberta Nunes e Pedro.
3: Meus afilhados, viu? Manda um abraço aí.
0: Muito
3: tchau,
0: bem.
3: Bom dia, bom dia.
0: Bom dia, grande subtenente Miguel Santana, curtindo a gente em São Sebastião. Um abraço pra esse casalzinho aí. Muito amor pra eles e que todos sejam vencedores. Como diz a dona Petrúcia, que o nosso coração seja vencedor. Canta, Joelma! 10h58.

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0: De volta. São 11 horas e 9 minutinhos. Obrigada a todo mundo pelo carinho, pela audiência. Minha amiga Silvânia, é fogo ela, né? Olha aqui a Silvânia. Já descobri o nome da música, tá, Silvânia?
1: É muito parandesco aí, eu não tava nem sabendo.
0: O nome da música é Irmão da Lua, gente. Amigo das Estrelas. E eu vou tocar já pra você, tá bom, menina? 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Destacando mais ouvinte com a gente, tem um montão de gente linda que eu sei que não vou conseguir atender todo mundo. Olha aquele abraço todo especial para minha amiga Rita Nune, que está por aqui também para curtir uma seresta do Rasta. Especialmente para o meu querido Felipe Luna. Já tá em casa, né? É, Seresta do Rasta, um tal de Banana Butch. Vamos lá, ele canta direitinho, gente. Oi, Sandrinha, sou Edjane do Oiteiro. Quero uma música de Simone Mendes para todos que fazem parte do Rei das Carnes, que estão ligadinhos no seu programa. Um forte abraço para o meu esposo Bio. Ok, Edjane, tá com a linda princesa Maísa. 5 meses, parabéns, Edjane, a belezinha, não é isso? Edjane, a belezinha, beijo querida, tudo de bom pra você, pro Bill e pra toda a sua família, beijo na linda princesinha, tá? Tô feliz por vocês, um abração, Edjane. Olha o Rodrigo.
2: Bom dia, Sandra Maurício, bota aí Leonardo pra nós ouvir, tem um bom dia pra você de quinta-feira.
0: Bora de músicas. Zezé de Camargo e Luciano tá chegando por aqui.

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1: Olha, minha amiga Rita tá em audiência com a gente, minha amiga Rita, mãe do meu querido amigo Rei Nerisson. Ali, o sucesso de Banana Boat foi especialmente para o meu querido amigo Felipe Luna e a mamãe dele, a Rita Nunes, também. Quero aqui abraçar com muito carinho a Rita, né, parabenizá-la. É, e ela tá aqui compartilhando comigo um momento especial do seu filhão, né? Que legal, que legal. É o reconhecimento, sim, dele no setor de trabalho. E eu fico muito feliz que o Rei Nerisson eu conheço já há dezenas de anos. Técnico de enfermagem penedense, é palestrante no 5º Enaltef e destaca protagonismo da categoria. O técnico de enfermagem penedense, Rei Nerisson Vieira, foi um dos palestrantes do 5º Encontro de Auxiliares Técnicos e Enfermeiros, realizado nesta semana em Maceió. O evento reuniu profissionais de diversas regiões de Alagoas para discutir os principais desafios, conquistas e perspectivas da enfermagem, promovendo a troca de experiência e o fortalecimento da categoria. Atualmente, atuando em Arapiraca, Rei Nerisson participou de uma mesa redonda com o tema Valorização Profissional, Desafios, conquistas e perspectivas. Oportunidade em que debateu assuntos como mercado de trabalho, ética, responsabilidade profissional e saúde do trabalhador. O encontro destacou a importância da atuação conjunta entre os profissionais da enfermagem, incentivando uma participação cada vez mais ativa na defesa dos direitos da categoria e na busca por melhores condições de trabalho e reconhecimento. Durante sua palestra, o técnico de enfermagem enfatizou que o fortalecimento da profissão depende do compromisso de cada profissional com a qualificação constante e representatividade e a excelência na assistência oferecida à população. Na assistência, no caso. E ele diz: me sinto honrado em participar de um evento de tal magnitude, sobretudo tendo a oportunidade de encorajar os colegas técnicos de enfermagem a serem protagonistas em seu trabalho. A valorização da nossa profissão depende do envolvimento de cada um de nós na busca por conhecimento, representatividade e transformação da enfermagem, destacou o Rei Nerisson Vieira, nosso amigo penedense, filho da minha amiga Rita e do subtenente, que sempre curte a gente lá em São Sebastião. Um abraço especial para vocês, tá? Parabéns pelo filhão. Amo-te, tá bom, Rei Nerisson? Estou muito feliz. Você merece esse destaque. Olha, na sequência, Elizabeth também pede sucesso. Eu vou tocar Que Cura, o louvor de Maria Marçal, especialmente para o Valci, o sogro do filho dela, que está muito doente e está precisando de cura e restauração. E aqui também eu peço a todos, como eu pedi ontem, peço hoje que possamos orar, né, pelos familiares da tia Rosa, diretora, como era muito conhecido. Pelo Alan, que é irmão do Luan Patrick, né, e para toda a família, para Dona Petrúcia, todas as famílias, gente, que estão passando por lutas, né? E a vitória, porque o agir de Deus, ele é perfeito. E a gente tem que confiar no nosso Criador. Cura é o sucesso de Maria Marçal.
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1: 11:23.

0: Volta, volta na sintonia da 99.1. É cada música melhor que a outra. 11h33. Sandra Maurício. Já já eu volto, porque até o meio-dia muita música gostosa pra você.
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6: Vamos nessa, são 11 horas e 37 minutinhos. Eita, programa lindo, né? Hoje tá realmente uma quinta com quê de quase sextou. Quem me ensinou isso foi a Anne Brigadeiro.
7: Bom dia,
6: meu bem.
7: Com Deus. Nunca mais participei, né?
6: Você tá daquele jeito.
7: Botei a música do Zé, pelado chorando. Pra conhecer todo mundo que vem da Rádio Grande Rio FM. Manda um alô aí pra Havana, Perucaba, a Thelma, a Selma e todas as minhas amigas Penedo Região. Manda aí um alô pra galera na Praça Corte Silva, a galera na Casa da Carne.
6: Ok, meu bem.
7: Eu gostaria, meu amor.
6: Oi?
7: Você gostar com a música do Bartol Galeno. Pra mim ouvir. E todos também que estiver me ouvindo, principalmente a minha filha, Sandra Marilson.
6: Obrigada, meu amor.
7: E também vou oferecer agora, viu? Dona Leida, que mora no bairro Santa Cecília, né?
6: Sim.
7: E ofereço todos da Rua São Vicente. Tamirafim, Dona Vera, a Yara, Emanuel Rodrigo e todos os familiares também de Manuel Rodrigo. E também Sandra Marisa, todos os seus familiares.
6: Obrigada, meu amor. Obrigada.
7: E que Nosso Senhor Jesus derrame bem muita bênçãos de saúde em cima de você.
6: De todos nós, nessa, meu amor.
7: Quinta-feira. Hoje e sempre.
6: Obrigada, minha flor.
7: Bem muita saúde mesmo.
6: Também estou
8: parabenizando você.
6: Oi.
8: Pela sua linda voz. Você merece, querida, ser contemplada mesmo.
6: Obrigada, você, meu amor.
8: De Deus. E também
6: quem me dera tudo isso.
8: Essa música, a Maria do Gileno. Que Deus abençoe ela.
6: Ô, Nazaré, muito obrigada. Agora apagou o outro áudio. Aí vê isso aí, qual foi a música que você pediu. E obrigada a todos. Obrigada de coração. Dona Luciete Sônia, lá do Loteamento Pinheiro, tá por aqui também, né? Não vai dar tempo de eu atender todo mundo. Vai me perdoando.
9: Bom dia, Sandinha, que tá falando aqui, mas é do Sabo Sul. Sandinha, passe pra mim um amor, louvor aí, de qualquer uma música evangélica pra mim, viu? Tô aqui na escuta, o nome do Senhor Jesus.
6: Que eu já toquei, não tô devendo nada pra ninguém.
9: Pra
6: aparecer
9: pra vocês aí, pro meu pai, meu marido que não é bem-dentado também.
6: Saúde pra todos.
9: Chegou ainda.
6: Saúde pra todos.
10: Bom dia,
6: Rachel!
10: Sempre aqui é o carroceiro topado.
6: O melhor carroceiro.
10: De 0 a 100, sem esquecer ninguém, chama a bota. Samarício, vamos botar aí a minha música aí, que já sabe, não quero nem
6: bregão.
10: Calceiro topado, oferecer todo o calceiro, dependendo da lagoa, oferecer. E essa Maurício, chama na Rodrigo, chama na bota, chama. Essa é a Sandra Santa
6: Maurício.
10: Essa é que anima o povo de região.
6: Valeu.
10: Chama na bota, tamo junto.
6: Tchau. Obrigada.
11: Bom dia, Tadinha.
6: Bom dia, meu amor.
11: Passa lá em casa, Jesus.
6: Oh, Jesus.
11: Coração.
6: Beijo, beijo pra toda a família. Essa daí já toquei. Toquei essa, toquei cura. Eita, essa dependência de cantar hoje, viu? Hoje eu tô pior que ontem. Pra cantar, tá demais. Júnior Justo, ele quer curtir Meu Anjo. Meu anjo é calcinha preta, né? Meu anjo. Vamos ver, vamos ver. Valeu, Júnior Justo. Beijo, beijo no seu coração e de toda a sua família. Corrinha é bonita,
12: bom
6: Corrinha
12: dia,
6: é gostosa.
12: Bom dia, linda. Que Deus abençoe todos vocês da rádio. Eu quero uma música do Calypso. Porque chora assim. Nunca mais ouvi essa música. É linda essa música. Eu queria essa toda da rádio, pra todo mundo que está ouvindo, para todos os ouvintes. Uma linda, amor. Beijo, minha amiga linda, eu te amo, hein? Você mora no meu coração e me paga aluguel. Beijo, beijo, beijo. Eu tô aqui na loja. Simbora, pô. Simbora.
6: Beleza, Corrinha.
12: Deus no comando de tudo.
6: Sempre, hoje, amanhã e sempre.
12: Deus no comando da nossa vida. Tarde eu ligo pra pedir prega, hein?
6: Bora.
12: Alves Correia, que Deus abençoe, que fique bem.
6: Amém, amém, amém. Opa, Jaci lá do Tabuleiro dos Martins em Maceió, tá por aqui, a locutora número 1 do Baixo São Francisco, vocês são os melhores os melhores ouvintes. Olha, tem galera aqui pedindo Num Piscar de Olhos, deixa eu só procurar aqui, Num Piscar de Olhos, deixa eu ver se já tá aqui, daqui a pouquinho eu procuro. Num Piscar de Olhos, pra quem? É a Sirlene, lá de Olho d'Água Grande, oferecendo para o Jean. Tá joia, tá joia. Lembre-se de falar também o nome de quem canta a canção, por favor, tá? É, que bom que vocês estão ligadinhos com a gente lá em Olho d'Água. Quem mais tá aqui é o Jamil.
13: Pablo, colocar a música dele aí.
6: Jamil, você chegou atrasado, Jamil.
13: Tem um bom dia aí, tem uma quinta-feira abençoada aí.
6: Bom dia, era os parabéns para o seu neto Gustavo Roberto, ou é? Quem tá falando, por favor? Quem tá pedindo? E dizer que você ama, você é vô, é vó, é quem? Oi, tá esquecendo, deixa aí os detalhes, gente, deixa esses detalhes que são importantes pra gente poder homenagear, tá bom? Enquanto a pessoa ali não responde, ô Gustavo Roberto, muitos anos de vida, saúde, paz, alegria, seus familiares amam muito você. Vamos curtir? Vamos ouvir Zezo Pelado e Chorando.
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6: 11:44.

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1: Eita, Hélio Carroceiro, Dona Lucinete. Quem estiver sofrendo de paixão vai sofrer um pouquinho a mais, porque eu vou dar uma pitadinha de brega. Vicente Neri, opa, seu Manuel Adalto, um abraço pro senhor e todo o povo também, lá de Traipu. Eita, galera na beira do rio, curtindo a gente no estado de Sergipe e de Alagoas. Bem-vindos ao programa Rio FM Show. 11 horas e 54 minutinhos, vem aí programa Voz da Cidade com Emanuel Rodrigues e o Antônio Silva. Eu devo voltar a partir das 14 horas para mais um programa derrubado. Tá, Eliane lá no Vale do São Francisco, um abraço para você. Um abração aí pra dona, cadê? Dona Rosiane, que tá homenageando o seu netinho Gustavo Roberto, a Nazaré, lá do Povoado Saúde, Marizão, Dejaci, a Corrinha, a Rosiane Futucaburra, todo o pessoal também lá de Lagoa, Olho d'Água Grande, melhor dizendo, perdão. Os amigos de Propiá Sergipe, São Brás, Porto Real do Colégio, aqui Penedo, é lógico, né? Piaçabuçu, Igreja Nova, Feliz Deserto, Pontal do Peba, Coruripe. Amigos que acompanham a gente através da internet. Opacatuba, Ilha das Flores, Brejo Grande. Lá em Socorro, Glória também. Já falei de Neópolis? Já, gente. Neópolis não dá pra esquecer. Neópolis, Santana, São Francisco participam demais com a gente. Então, pra vocês, muito obrigada pelo carinho da sintonia. E tem muita informação, tem muita mensagem pra vocês, tem muito conhecimento daqui a pouquinho no programa A Voz da Cidade. E a partir das 14 horas, alegria, alto astral, música pra gente curtir juntinho até as 18 horas, quando eu voltar pra ficar com vocês. Beijo, beijo pra todo mundo e pode aumentar o volume. Minha amiga Dorinha da Farinha, lá no mercado da Farinha, tá todo mundo de rádio ligado com a gente. Curtam essa. 11h55, bem-vindos ao mesa de bar, né? De repente, do Rio FM Show. Quintou! Com quê?

0: Certo.
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12:19 em Penedo, 12:19. Muito boa tarde pra você. Está começando a partir de agora aqui pela 99, o meu, seu, o nosso programa A Voz da Cidade. Aqui na Sonoplastia da 99. Eu conto com os trabalhos dele, o garoto Emanuel Rodrigues. A direção geral é dele, Moacir Andrade Filho, ou Bola. Produção e

A oração do Pai Nosso está na Bíblia, no livro de Mateus, capítulo 6, versículos de 9 a 13. O Senhor ensinou a oração mais eficaz e poderosa. Esta é a oração do Pai Nosso, que convidamos você a orar agora junto conosco. Em nome do Pai, do Filho e do Espírito Santo. Amém. Pai nosso que estais no céu, santificado seja o vosso nome. Venha a nós o vosso reino. Seja feita a vossa vontade, assim na terra como no céu. O pão nosso de cada dia nos dai hoje. Perdoai-nos as nossas ofensas, assim como nós perdoamos a quem nos tem ofendido. E não nos deixeis cair em tentação, mas livrai-nos do mal.

0: E você acompanha comigo agora o Evangelho para esta quinta-feira, dia 30 de julho. Estamos na 17ª semana do tempo comum, hoje dia de São Pedro Crisólogo. E o Evangelho para a nossa reflexão é o de Mateus, capítulo 13, versículos do 47 ao 53. Mateus 13, 47 ao 53. O Senhor esteja convosco, Ele está no meio de nós. Proclamação do Evangelho de Jesus Cristo segundo Mateus. Glória a vós, Senhor. O reino dos céus também é semelhante a uma rede lançada ao mar, que recolheu todo gênero de peixe. Quando estava cheia, arrastaram-na à praia e recolheram os bons em cestos, e jogaram fora os que não prestavam. O mesmo sucederá no fim dos tempos. Virão os anjos, separarão os maus do meio dos justos e o lançarão na fornalha ardente. Ali haverá choro e ranger de dentes. Compreendeste todas essas coisas? Eles responderam-lhe, sim. Ele lhes disse, por isso, todo escriba que se tornou discípulo do reino dos céus é semelhante ao chefe de família que tira de seu tesouro coisas novas e antigas. Palavra da salvação, glória a vós, Senhor. Olha, caros ouvintes, no fim dos tempos se revelará a verdadeira comunidade dos filhos de Deus, a comunidade dos justos. Os justos serão separados dos maus. Os que não foram justos irão para a fornalha de fogo. Não duvidemos da existência de tal fornalha, viu? Uma vez que as escrituras falam dela com clareza. Peçamos a Deus, isso sim, que ninguém seja de tal forma considerado injusto pela própria culpa a ponto de ir para lá. Antes de ser realidade o inferno, meu irmão e minha irmã, é uma noção limite que os adverte. Cuidado para não ser jogado fora, como os peixes que não são aproveitáveis. Quem são os justos que participaram do banquete celeste? São os amigos dos necessitados que se encontram em qualquer necessidade, como responde Mateus. Desça agora sobre você, a sua casa, a sua família, a bênção do Deus Todo-Poderoso, em nome do Pai, do Filho e do Espírito Santo. Amém. Fica com Deus, a gente se encontra aqui meditando a palavra do Senhor. Até lá. Manchetes.
1: 12:24 e a partir de agora vamos com as principais manchetes de tudo que será notícia no programa de hoje. Homem tem motocicleta levada enquanto visitava familiares em Igreja Nova. Você também vai ficar sabendo aqui no nosso programa. Acusado de matar a professora com 37 facadas em Viçosa, foi condenado a quase 30 anos de prisão. Cerco fechado. Polícia Civil prende mais 7 pessoas em operação contra a criminalidade em Alagoas. Delegado destaca rápida prisão de suspeito de feminicídio e anuncia reforço no combate à violência doméstica em Igreja Nova. Governo de Alagoas avança em licitação para câmeras corporais na PM. Laudo aponta a causa da morte de empresário de Coruripe e não confirma tortura. Ministério Público Eleitoral recomenda a partidos a vetarem pré-candidatos ligados a crime. Operação prende 7 pessoas. Agentes cumprem 17 mandados de prisão, busca e apreensão. PF deflagra operação contra crimes de abuso sexual infantil em Sergipe. E a PF mira esquema de fraudes do INSS e estima prejuízo de quase R$ 900 mil em Alagoas. Polícia Científica de Alagoas encontra a presença do inseticida Metomil nas amostras daquele pessoal que tomou uma misturada, né? Uma garrafada. Um morreu e 6 foram hospitalizados. E a Polícia Científica encontrou presença de inseticida. Polícia Científica, já falei isso aqui, né? Policial civil é morto pela filha após ameaçar a mãe da garota com arma de fogo. Prima de Mara Maravilha é morta a tiros por suposta dívida na Bahia. Sabe quem é Mara Maravilha, né? Apresentadora, cantora, e essa prima dela aqui, que foi morta hoje, é advogada. Segundo informações, ela foi arrastada de dentro de casa e executada. TRE de São Paulo multa presidente Lula por propaganda eleitoral antecipada. Não pode não ainda, minha gente. O pessoal tá na agonia da gota, né, mané? O povo não vê a hora de dizer assim, tá liberado. Misericórdia. Não, o povo tá na agonia da bexiga, viu? Ui. Tudo isso e muito mais a partir de agora aqui na 99, no seu programa A Voz da Cidade, que já está no ar.
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0: Muito bem, boa tarde, viu? Para você, ouvinte da Rádio Grande Rio FM, estamos chegando com a graça de Deus, prometendo ficar com os senhores até as 14, trazendo muita informação e dizendo também que você pode participar comigo pelo 3551-6600, é o telefone fixo aqui da Rádio Grande Rio FM, e você também pode interagir comigo pelo WhatsApp, 3551-6600, é o nosso WhatsApp aqui da 99.1. Cumprimentar aqui ele, o garoto, é Manuel Rodrigues. Saber como é que foi aí as suas últimas 24 horas balançando o Matheus. O povo diz assim, quem tem seus Matheus que balança, né?
1: É verdade.
0: Mas só que nesse caso é o Gabriel.
2: Oi, né? oi, agora? Tava delegado aqui, era... Boa tarde, meu amigo Antônio Silva. Boa tarde a todos os queridos ouvintes desse... Como é que eu posso falar? Desse programa, desse noticiário. Qual seria o termo a usar, hein, Antônio?
0: Termo?
2: Sim, desse programa.
0: Desse portal informativo.
2: Olha, que vai ao ar ao meio-dia, no horário do seu almoço. Então, vamos lá, né? Boa tarde para vocês. Antônio, tô tudo bem, graças a Deus. Lá em casa também tudo tranquilo.
0: Amém.
2: Atenção vai ser hoje, né? Porque hoje levei o Gabriel para tomar as vacinas de 2 meses.
0: Eita.
2: E são aquelas vacinas que dá reação. Então, se amanhã eu chegar dormindo, você já sabe o que foi, né? Então, fez 2 meses ontem, né? E hoje o pessoal do posto chamou pra ir tomar as vacinas. 4 vacinas de uma vez, imagine, viu? Só uma vacina pra 20 doenças, só uma.
0: Vixe Maria.
2: Então, chorou, mas graças a Deus quando eu saí tava dormindo, não deu reação até agora. Mas tem que ficar de olho, né, filho?
0: Às vezes é complicado.
2: Aí, às vezes dá febre, né? Ele fica com as... Foi
0: chora.
2: Nas duas pernas.
0: Eita.
2: Duas em uma. Uma em outra,
0: rapaz.
2: E outra na boca.
0: Eita.
2: Então, é complicado.
0: Na coxa, né?
2: Na coxa.
0: Ah, vai ficar choroso.
2: Então, a mãe nem aguentou. Eu que fiquei com ele.
0: E foi?
2: Olha o tamanho da agulha.
0: Misericórdia. Chorou? Não, chorou não.
2: Na hora? Oxi.
0: Ficar choroso.
2: Então, a mãe nem aguentou. Eu que fiquei com ele.
0: E foi?
2: Olha o tamanho da agulha.
0: Misericórdia. Chorou? Não,

0: trazendo informações, acredito que muita gente, né, conhece aí a apresentadora, a Mara Maravilha. Foi apresentadora.
1: Ex-apresentadora, né?
0: Nunca mais viu. É verdade, Emanuel. É verdade. Sumiu das telas, né? Apresentou durante muito tempo o programa infantil. Foi apresentadora também de alguns canais de televisão. E hoje, buscando as informações para o programa, me deparei com essa notícia que prima da Mara Maravilha foi morta a tiros por suspeita de possível dívida lá na Bahia, viu? Trata-se de uma advogada, ela tem 51 anos de idade, o nome dela é Cláudia Félix. A morte da advogada Cláudia Félix, de 51 anos, prima da cantora e apresentadora Mara Maravilha, está cercada de mistérios e mobiliza a polícia na Bahia. Conhecida na cidade de Itororó, ela foi assassinada a tiros dentro de casa. As investigações apuram a suspeita de que o crime possa ter relações ou relação com ameaças envolvendo uma dívida atribuída a um familiar. Até o momento, a motivação e os responsáveis pelo assassinato não foram confirmados. Então, eu tenho matéria, né? Tenho matéria em vídeo, mas para os senhores aí vai sair apenas o áudio. Vamos ouvir essa reportagem aqui falando desse assassinato da advogada Cláudia Félix, 51 anos, prima da cantora e apresentadora Mara Maravilha. Acompanhe comigo.
2: Cruzar nessa investigação a morte de uma advogada prima da apresentadora, cantora Mara Maravilha. O Tony Castro me chama agora com as primeiras informações a respeito dessa, que pode ter sido uma execução motivada por uma dívida. São as primeiras informações passadas pelos policiais. É a linha de investigação desse momento. Ô Tony, primeiro que nós lamentamos, né? Até porque eu e você temos uma amizade de muito tempo com a Mara Maravilha, né? E nos deparamos com essa notícia terrível aí, envolvendo uma familiar dela. O que você pode nos contar a respeito da morte dessa advogada, hein?
3: Olha, a advogada Cláudia Félix, de 51 anos, ela foi atacada dentro de casa. Seria um criminoso, um grupo de criminosos que estavam extorquindo a família toda da Cláudia Félix, porque a família já havia dado dois veículos em troca aí de dinheiro, troca aí de ter um pouco de paz, de sossego desse bando, dessa quadrilha, que estavam ali também recebendo transferências Pix, porque um familiar da Cláudia Félix teria tido ali algum problema com esse grupo aí, com esses criminosos. Devido a essa extorsão contínua, a Cláudia foi ali talvez debater, mas antes ela chamou a polícia militar, ela pediu socorro, ela pediu ajuda, só que a polícia militar não chegou a tempo, os criminosos acabaram executando a Cláudia, que é prima da artista Mara Maravilha, né, ali na região de Tapetinga, na Bahia, uma cidade, um município chamado Itororó, no sudoeste da Bahia, aconteceu esse crime que a polícia agora vai ter muitos dados importantes, né, porque esse pessoal estava em contato de todas as formas com a Cláudia, com a família, fazendo aquela extorsão mediante ali de ameaças, e acabaram cumprindo as ameaças e mataram a Cláudia, infelizmente, 51 anos, a advogada que sofre esse ataque. Talvez em querer defender o familiar, defender a família, querer, vamos dizer assim, debater o problema, a dívida que essa pessoa da família teria com esses criminosos que agora são caçados pela polícia no sudoeste da Bahia, região de Tapetinga, Gardinali.
2: É uma região ali, né, do interior da Bahia. Eu quero até contar com a ajuda dos nossos amigos da TV Aratu. Atenção, nós estamos no ar agora, estamos em rede com a TV Aratu na Bahia, acompanhando, né, essa investigação. Pedir ajuda para a turma. Alô, Dani, alô, Juca. Pessoal da TV Aratu acompanhando esse caso. A motivação seria, então, essa dívida, essas ameaças que já vinham se acumulando há algum tempo, né? E nesse momento, nós, logicamente, que lamentamos os nossos sentimentos a todos os familiares da Mara Maravilha, né? Nossa amiga, grande apresentadora e cantora, que certamente deve estar abalada, né, com essa notícia envolvendo um familiar.

0: Muito bem, gente. Os senhores acompanharam aí essa reportagem e eu tenho ainda mais informações. A apresentadora Mara Maravilha se pronunciou sobre o assassinato da sua prima, a advogada Cláudia Félix, que foi morta a tiros em Itororó, município do sudoeste da Bahia. O atentado teria acontecido como vingança por conta de uma dívida assumida por outro parente da vítima. Em nota, a cantora lamentou o crime e cobrou por justiça. A OAB, a Ordem dos Advogados do Brasil, e lá da Bahia, e a própria cantora Mara Maravilha, clamam por justiça para a doutora Cláudia Félix. Agradecemos também a compreensão, o interesse e o respeito de todos em relação às barbáries que a doutora Cláudia Félix sofreu, vindo a ser assassinada cruelmente, diz um comunicado publicado pela cantora Mara Maravilha. Sem entrar em maiores detalhes, o comunicado informa que a advogada era confidente dos assuntos familiares de Eliemari Silva da Silveira. É o nome da Mara, né? Eliemari Silva da Silveira. Nome de batismo de Mara Maravilha. Assuntos esses que, em momentos propícios, serão expostos, promete a cantora. A equipe de Mara completa que, no momento, obedece orientações jurídicas, apenas nos cabe esclarecer que nos empenhamos para que tudo seja apurado de forma minuciosa, com responsabilidade, comunicaremos todas as informações legais e prudentes. A nota chega ao fim com uma frase sobre luto. O luto é um processo único e não tem prazo. Respeito e empatia fazem toda a diferença. O assassinato de Cláudia foi assunto do Cidade Alerta da Record da última terça-feira e, de acordo com informações reportadas pelo programa, a advogada foi morta a tiros dentro de sua residência. Personalidade querida na cidade, a advogada se tornou o principal alvo das ameaças do grupo de homens que cobravam uma dívida alta de um outro parente da advogada. A família chegou a vender inclusive dois carros na tentativa de encerrar essa dívida. Antes do crime, câmeras de segurança flagraram homens rondando a residência dela. Após notar a presença dos criminosos, Cláudia chegou inclusive a acionar a polícia, mas os agentes de segurança não chegaram a tempo e ela foi alvejada. O caso é investigado pela Polícia Civil da Bahia. Meu irmão, que dívida é essa, Manuel? Venderam dois carros e não conseguiram quitar essa dívida com esses homens. Será que esses caras são agiotas, meu irmão?
1: E mesmo assim ainda foram atrás de um familiar, né?
0: Não, e não é a doutora que estava devendo. Não, é um parente.
1: É um parente.
0: É um parente.
1: Eles não conseguiram encontrar esse parente e foram quem estava mais próximo,
0: rapaz,
1: creio eu.
0: Rapaz, e ó, a gente pressupõe que aqui é dívida com agiota. Para uma morte dessa acontecer, isso, mataram...
1: Para você vender dois carros.
0: Dois carros.
1: Mesmo assim, não abater
0: a dívida.
1: A dívida. Então a dívida é...
0: Né? Muito alta. Pegaram muito dinheiro aí com esse pessoal. E a advogada, a doutora Cláudia Félix, de 51 anos de idade, ela foi morta. E ela pagou por um crime que ela não devia. A matéria é bem clara em dizer que a dívida não era dela, era de um parente dela. Mas o cobrador, quando vem, não quer saber não, né? Cobrador, quando vem, se o dono da dívida não tiver, aí paga até quem não deve. Foi o caso da doutora aqui. Doutora Cláudia Félix, prima da apresentadora, ex-apresentadora, como bem disse o Emanuel, porque ela está fora da mídia há um bom tempo, e da cantora também, Mara Maravilha. Então, lamentavelmente, começamos o nosso programa com essa informação, falando do assassinato de um familiar da Mara Maravilha. 12 horas e 41 minutos em Penedo, 12h41. Emanuel, vamos começar o programa.
1: Vamos lá.
0: Trazendo novidades e promoções para os nossos ouvintes.
1: Novidade nova.
0: Novidade nova.
1: Olha que coisa boa.
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1: É verdade. 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
1: 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Vamos lá, seguindo então com o nosso programa Voz da Cidade, para você que está conosco, às 12 horas e 47 minutos. Gente, ó, nós não atendemos ligações via WhatsApp, viu? Eu agradeço demais a compreensão. Nós não atendemos ligações via WhatsApp. Se você quiser falar comigo ao vivo, você tem que ligar pelo 3551-6600. É direto pela operadora. Direto pela operadora e não pelo WhatsApp. O WhatsApp é só para você enviar para a gente mensagens de áudio ou texto, viu? Mensagens de áudio ou texto. Olha, cerco fechado. A Polícia Civil prende mais de 7 pessoas em operação contra a criminalidade em Alagoas. A Polícia Civil de Alagoas deflagrou nas primeiras horas desta quinta-feira. Manuel, traga o telefone. Desligou? Ah, desligou. Ah, tá, valeu. Mas ele entendeu? Ele entendeu? Aham. Muito bem, gente, ó. A polícia deflagrou, nesta quinta-feira, dia 30, a segunda etapa da sexta fase da Operação Cerco Fechado em Maceió e Rio Largo. Até o momento, mais de 7 pessoas já foram presas durante a ação, que cumpre 17 mandados de prisão, dentre eles, 2 de busca e apreensão de menores. A operação conta com a atuação das equipes táticas operacionais e de inteligência da Polícia Civil de Alagoas e é acompanhada pelo delegado-geral Thales Araújo. Em Maceió, os mandados estão sendo cumpridos nos bairros Cidade Universitária, Xande Bebedouro, Benedito Bentes, Fernão Velho, Jacintinho, Trapiche da Barra e Cruz das Almas. Também foi cumprido um mandado de prisão no município de Rio Largo contra um acusado de crime de feminicídio. A primeira etapa da sexta fase da Operação Cerco Fechado foi realizada no dia 23 de julho, no interior de Alagoas, quando 9 pessoas foram presas. Segundo a Polícia Civil, a operação segue em andamento. Mais informações serão repassadas durante uma coletiva de imprensa que está marcada para o dia de hoje, na sede da Delegacia Geral, no bairro Jacarecica, em Maceió. Eu acho que eu tenho alguma informação aqui. Acho que eu tenho informações desse cerco fechado com relação a essas prisões que estão acontecendo. Em alguma reportagem de TVs locais, né? Deixa eu só pegar aqui para passar então para os senhores aqui no nosso programa A Voz da Cidade. Daqui a pouquinho, ó, eu cumprimento o meu amigo Dr. Leandro, que está, deu uma passadinha por aqui, e aí a gente vai só cumprimentar meus ouvintes, rapaz, deixa disso, tá com medo de quê? Vai só cumprimentar meus ouvintes. Senta aí um pouquinho. Ah, rapaz, eu vou dizer, viu? O cara quer que o cara fale que ainda tá rebolando, olha. Brincadeira. Encontrei a matéria aqui para passar para os senhores. Vamos lá. Deixa eu pegar aqui e colocar a informação para você desta operação. Canal do WhatsApp, Emanuel, por favor. Operação.
2: E a Polícia Civil prende 7 pessoas. Está nas ruas desde as primeiras horas da madrugada de hoje para cumprir mandados de busca e apreensão. Quem tem detalhes pra gente sobre essa operação em andamento é a Eliana Gonçalves. Eliana, é com você.
3: Pois é, Sofia, essa operação foi deflagrada ainda de madrugada, a Operação Cerco Fechado, que está cumprindo mandados de prisão, busca e apreensão contra investigados na participação de diversos tipos de crimes. Nessa etapa, estão sendo cumpridos 17 mandados de busca e apreensão, 17 mandados de prisão e 2 de busca e apreensão de adolescentes envolvidos em atos infracionais. Eles estão sendo investigados pelos crimes de homicídio, feminicídio, tráfico de drogas, roubo, estupro, estelionato, violência doméstica, lesão corporal e também participação em organizações criminosas. Essas equipes da Polícia Civil estão cumprindo ordens judiciais em diferentes bairros aqui de Maceió. Alguns deles são a Cidade Universitária, Chã de Bebedouro, Benedito Bentes, Fernão Velho, Jacintinho, Trapiche da Barra e também em Cruz das Almas. Também houve o cumprimento de um mandado em Rio Largo, aqui na região metropolitana, contra um investigado pelo crime de feminicídio. Somando essa etapa, a primeira fase da operação, que foi realizada na semana passada, no interior do estado, a Polícia Civil já contabiliza 16 prisões, incluindo essas 2 apreensões de adolescentes. Essa operação continua em andamento, esse número de prisões e apreensões pode aumentar a qualquer momento, porque as equipes estão na rua ainda cumprindo os mandados. Inclusive, algumas viaturas passaram por nós agora há pouco aqui na Fernandes Lima, possivelmente se deslocando para a parte alta aqui de Maceió. E haverá uma entrevista coletiva às 11h30 para fazer um balanço dessa operação e um desfecho, contabilizando tanto os presos quanto detalhando os crimes pelos quais esses investigados estão sendo presos, né? Estão sendo investigados durante essa operação, mais uma fase da Operação Cerco Fechado. A gente segue acompanhando e essa coletiva vocês acompanham também ao vivo no ALTV Primeira Edição. É com vocês aí no estúdio.
2: Obrigada, viu, Eliana, pelos detalhes, por todas as informações que você passou pra gente. E claro que a gente vai aguardar os detalhes dessa coletiva também para trazer mais informações aqui nos nossos próximos telejornais. Valeu, obrigada.
1: Doze horas e 54 minutos em Penedo. Daqui a pouquinho nós vamos dar atenção a todos que já estão enviando mensagens para o nosso programa via WhatsApp. Gente, vou dizer de novo, eu não atendo ligações pelo WhatsApp no programa. Eu vou explicar por quê. Não é ruindade, não. É porque, assim, se eu estou com uma ligação via WhatsApp no ar e alguém manda um áudio, alguém manda uma mensagem, corta a ligação que está no ar. E vai ficar uma coisa feia, fica nos atrapalhando. Então, se você tem algum assunto a tratar comigo dentro do programa, utilize o telefone pela operadora 3551-6600. Pode ligar e a gente fala do assunto que você quiser. Agora, se você quiser realmente usar o WhatsApp, aí você vai enviar mensagens de áudio ou texto. Ligações, não. Se tem alguém na rádio que faz isso, aí termina atrapalhando os demais, porque eu não faço. E eu desconheço que alguém aqui atenda ligações via WhatsApp, porque a norma e a regra da empresa, da rádio, é para a gente não atender ligações via WhatsApp. Então, se tem algum companheiro que está atendendo e está acostumando mal os ouvintes, aí é complicado. Porque eu não, no meu horário, eu não atendo. Não é por ser ruim, não é por não querer. É porque atrapalha o programa. Só espero que me entendam, por favor. O nosso amigo Dr. Leandro deu uma passadinha por aqui na última segunda-feira, bateu um papo conosco. Foi um papo, assim, maravilhoso. As pessoas gostam quando ele está aqui. Começam a enviar mensagens, tirar dúvidas. E estamos nos aproximando do final de semana. Hoje, quinta-feira, dia 30. E ele passando por aqui mais uma vez para nos cumprimentar. Boa tarde, meu amigo. Tudo bem?
4: Boa tarde, Antônio. Boa tarde, Emanuel. Boa tarde, os ouvintes desse programa maravilhoso.
1: Rapaz, a voz da cidade. O mês de julho tá rendido, bicho. Amanhã, tá mesmo, amanhã ainda são 31.
4: Hoje tá igual os memes que aparecem aí, né? Julho, dia 71. As pessoas botam o meme, né? Porque o mês, realmente, o mês já tá cumprido. Tem mês que passa rapidinho, né, Antônio?
1: Ah, a gente sabe quem é?
4: Ô, rapaz, olha pra aí.
1: Gabriel.
4: Tá vendo aí?
1: É o filho dele.
4: É o Gabriel. Gabriel o nome.
1: Uma benção.
4: E é isso. Antônio, hoje é dia de atendimento por aqui em Penedo, viu? O dia todo, graças a Deus, agenda lotada. Saí agora rapidinho para almoçar. E às 14 horas já volto novamente, até às 18 tem atendimento, graças a Deus. Amanhã, novamente aqui, estarei aqui em Penedo até meio-dia, viu? Uhum. Ainda tem duas vagas, ainda consigo atender duas pessoas amanhã.
1: Muito bem.
4: Então, se você tá aí em casa, tá sofrendo, né, Antônio?
1: É.
4: Acelera a agenda da tua consulta.
1: E você veio para cá e não trouxe o meu osteoforte.
4: Rapaz, eu lembro que você disse que iria passar lá. Inclusive, acabou.
1: O que é, meu irmão? Tá infartando?
5: Não. Deixa de. Eu ia falar com ele ontem, tava em Sergipe.
4: Fui. Eu fui lá, não, eu fui levar minha filha. Na hora que ele tava mandando um áudio, eu tava chegando ali na ponte. Eu fui levar minha filha lá no Dr. Wagner, que é pra esse cidadão já ter ido também. Que a minha filha, uns dois anos atrás, machucou o joelho e tal. E aí eu levei pra ele, um cara que eu conheço, um cara competente. E eu levei ele lá pra. Ela tá fazendo uma fisioterapia, na verdade é uma quiropraxia lá, enfim. Aí vim ouvindo o programa, né? O programa derrubado. E justamente o Marizan, é Marizan? Como é?
1: Marizan.
4: Marazan, tava mandando um áudio e tal. Aí eu digo, vou chego já na saúde, mas. Direita, esquerda, saúde, direita, Neópolis, eu fui lá pra clínica.
1: Muito bem,
4: sempre tá conectado o radinho lá no carrinho.
1: Depois eu quero falar com você com relação ao nosso amigo Marizan mesmo. Garoto, me diga o seguinte, por que o danado do vírus da gripe tem um determinado ciclo do ano que ele fica em mais evidência? É muita gente gripada ao mesmo tempo. E depois passa, ninguém tá gripado. Daqui a pouco a gente espirrando, tossindo. E por que que isso acontece? Vê se vai e volta.
4: Antônio, é bem interessante essa pergunta sua. Eu nunca parei para analisar cientificamente o que é que acontece. Mas é muito interessante mesmo que isso é no país inteiro.
1: Percebeu? E que tem uma fase que a gripe está, como a gente fala, está assolando.
4: Sim, e a gente não pode nem ligar temperaturas, a baixa temperatura, porque aqui o Nordeste não é frio, né? Quando dá uma esfriadazinha.
1: Não é frio ao extremo, né?
4: Mas eu acho que com as chuvas, eu consigo entender isso, que no período de chuva não é tão, não é nem questão de frio, no período de chuvas aumenta essa incidência de pessoas gripadas. E algo interessante sobre a gripe, a gente vê um monte de comercial de remédio para gripe, não existe uma cura ainda para gripe, né? Você já prestou atenção? Você vai ali tratando os sintomas, que geralmente leva, vai levar 7 dias aquele processo, 8 dias aquele processo de gripe ali. Então, tem muitos medicamentos para ir tratando os sintomas, mas para você dizer assim, eu vou curar dessa gripe agora aqui com esse remédio, você não consegue curar. É, você verdade. Melhora uma dor de cabeça, você melhora uma coriza. Mas o sintoma em si, se você não tomar nada, você vai chegar no 7º, 8º dia bom. Porém, vai estar sofrendo com os sintomas, né? Interessante essa questão. Mas eu sempre falo, Antônio, a melhor forma de você evitar é prevenir. Então, se você mantém o seu sistema imune forte, você consegue aí passar ali a família toda adoece e você tá forte ali no meio, porque o vírus não consegue agir. Eu tenho um bocado de tempo, graças a Deus, que eu não gripo, né? E a gente tem contato sempre com pessoas gripadas, espirra ali um pouco a gente, mas aí a minha imunidade tá boa e eu ligo muito a abstenção de açúcar, né? Quando o açúcar ele acaba inflamando o corpo e baixa muito a imunidade. Então eu praticamente não consumo açúcar diretamente de forma alguma. Indiretamente eu gosto de um bolo.
1: Certo.
4: Então com um pedacinho de bolo tem açúcar, né?
1: Quando que uma gripe ela pode se transformar em pneumonia?
4: Antônio, tem pessoas que ficam ali, passa 15, 30 dias, aquele catarro velho tossindo direto e ele tem que procurar ajuda, procura o seu posto de saúde, porque o que a gente mais vê, tem a chamada gripe mal curada, né? Rapaz, fulano tá com uma gripe ali mal curada e as pessoas vão deixando aquele sintoma ali, né? Às vezes fica com roupa molhada por muito tempo, por conta do trabalho, isso tudo potencializa a questão do surgimento de uma pneumonia. Outras não cuidam do sistema imune, ou aquela gripe ali é uma gripe forte, mas o cara é resistente, aquele cara bruto da roça, e ele acaba não tomando nenhum medicamento, ou nenhum xarope, nada, e aquilo vai se acumulando e o catarro vai criando ali no peito aquele muco, né? Então, isso vai evoluindo. Outra coisa interessante, se começa a ter febre no final da tarde,
1: mais complicado.
4: Tem que procurar ajuda. Tem que procurar ajuda urgentemente. Então, gente, não pode brincar, Antônio, com essas coisas, né? Passou ali de 15 dias, uma tosse persistente, um catarro que sempre tá ali no peito, chiando, cansado, procura o seu posto de saúde, procura atendimento para resolver antes que isso aumente cada dia mais e você venha desenvolver uma pneumonia ou até mesmo uma tuberculose, né? Então, é o que a gente não pode brincar com essas coisas, tem que cuidar.
1: E as pessoas têm que entender assim, tuberculose até que tem cura, mas sim, é um processo demorado.
4: Demorado, né? A base de antibióticos tem que ser tomado direitinho.
1: Isso quer dizer, se você interromper o ciclo, você tem que começar tudo de novo.
4: E o pior, aquele antibiótico talvez não sirva mais, né? Porque ele se torna resistente.
1: Isso.
4: Aí você tem que trocar, ir para o médico trocar de antibiótico, já tomei, mas esqueci, não sei o quê. Às vezes até funciona, mas na maioria das vezes, quando você interrompe o ciclo do antibiótico, você causa resistência no seu organismo e não consegue mais combater.
1: Porque muita gente e começa, vamos lá, o cara tomou 2-3 meses,
4: sim,
1: pensa que já tá curado.
4: É verdade.
1: Porque dá uma melhorada.
4: O cara fica bem.
1: Fica
4: mas
1: bem.
4: Mas não tá resolvido o problema.
1: Começa a se alimentar bem, sim, e tal, ganha uma disposiçãozinha, acha que tá bom.
4: Sim.
1: Aí, hoje toma, amanhã não toma, depois uma semana sem tomar, aí quebra o ciclo, sim, da medicação.
4: A doença vem com mais força.
1: Entendeu?
4: A doença vem com mais força assim, e o quadro evolui para um problema bem mais sério, né?
1: Tem cura, mas tem que ter muito cuidado no tratamento, né, Léo?
4: É verdade.
1: Muito cuidado. Deixa eu ver aqui se tem alguma coisa para o senhor. Quando o senhor tá aqui...
4: Pronto. Rapaz, enquanto você procura aí, eu vou falar rapidinho.
1: Abre o canal do Zap, mano.
4: Um meme de internet.
6: Chega da política do roubo,
4: um policial chegou para levar um mandado de prisão pro cara. Ele disse, eu posso pegar meus remédios? E ele falando perto do policial, né? Isso pode ser... Toma remédio para quê? Para tuberculose. Ele, puta que pariu. Você agora que me fala.
1: E falando bem de cima do
4: quando cara. Quando eu achar esse vídeo aí, eu vou mandar
1: mande,
4: pra você.
1: Mande. Vamos mostrar pra você. Josilene do Oiteiro. Fala, Jó.
7: Antônio Silva, meu querido, boa tarde.
1: Boa tarde.
7: Antônio, eu tô passando aqui pra avisar a todos os amantes de cavalgada.
1: Ah, daqui a pouco a gente fala de cavalgada. Peraí, peraí, peraí. Fala já de cavalgada. Deixa eu falar com o Léo. Depois eu falo de cavalgada.
8: Antônio, mande aí os parabéns.
1: Depois eu falo de parabéns também. Peraí.
9: Boa tarde, Antônio Silva, Emanuel e Léo Natural. Léo, doutor Léo. É o Cláudio São Sebastião, tô ouvindo.
1: Valeu, São Sebastião. Bom, eu pensei que fossem algo aqui para o Léo, mas não, para a gente não interromper aqui o nosso bate-papo, eu coloco já as mensagens dos senhores. Oi, Léo, diga. Eu coloco já as mensagens aqui dos senhores. Falando sobre outros assuntos, porque quando eu estou num tema, eu não gosto de atrapalhar, a gente termina perdendo o foco. Ô Léo, rapaz, o meu amigo Marizan, lá da saúde, ele está com um problema muito sério, é coluna, né Manuel? Na coluna, inclusive ele, para fazer um exame em Maceió, ele foi na maca de ambulância, porque não está aguentando sentar nem andar. E ele já me pediu muito uma consulta com você. Eu disse, ó, meu irmão, quando você tiver condições de vir a Penedo, que agora ele não tem, eu prometo a você que a consulta eu consigo com o Léo. Né? Nem falei com você antes, mas eu já prometi.
4: Você pode, você tem carta branca.
1: Já prometi ao cara que...
4: Você é o Black Master.
1: Já prometi a ele que ao menos a consulta você o recebia para atender. Mas, Léo, interessante o assunto do Marizan, da coluna, porque muitas pessoas têm esse travamento na coluna.
4: Sim.
1: Né? Por exemplo, o menino que chegou aqui agora, o Val Sapateiro, o irmão dele, passou um tempão também. Se quiser ficar segurando aí, pode ficar, que esse negócio tá meio balangandã mesmo. O irmão do Val aí ficou um tempão também, cara, acamado. Para ir para o hospital era também de ambulância, era na maca, o cara não conseguia nem ficar de pé. Eu já tenho 3 hérnias de disco, 2 lombar, 1 cervical, também causam dores horríveis. O que a gente pode fazer, cara? Tanto com relação coluna, quanto hérnia de disco, com a sua experiência, o que é que você nos aconselharia?
4: Antônio, hidratar os discos. Como é que faz essa hidratação? Com água, com sal. Sempre coloque sal, ele deve estar nos ouvindo também, né? Vai servir para ele.
1: Ele sempre...
4: Sempre coloque sal na água, não é o sal de mercado, aquele sal de cozinha que a gente chama.
1: Não é o sal que contém o potássio, né?
4: Ou sal rosa ou sal mineral, aquele sal de gado que a gente compra em lojas de agropecuária. Aquele sal que é grosso, não é o sal grosso de churrasco, é o sal grosso para animal, aquele sal mineral. Toda água... Eu tenho uma garrafa de água, por exemplo, de 1 litro de água. Você coloca ali uma pitadazinha de sal, desse sal mineral. Pode ser a pedra ou pode triturar e você usa para tudo na sua casa. Isso vai fazer com que hidrate o disco e melhore essa condição.
1: Desse é muito fama, bacana. Léo?
4: Sim, sim.
1: Ah, eu posso fazer uso?
4: Deve.
1: Mas eu sou hipertenso.
4: Não, não tem nada a ver não. Pode fazer uso.
1: E
4: Não vai alterar a pressão.
1: Sal mineral. Eu vou achar em casa de material de animal.
4: É, isso. Aqui em Penedo tem o nosso amigo Anísio, né?
1: Uhum.
4: Pode ir lá que você compra esse sal e fica usando para tudo na sua casa. Então isso vai acontecer que vai hidratar os discos da coluna e melhora, né? Ele dá uma inflada. Por que que acontece, Antônio? Os discos, eles ficam um pouco mais próximo que o outro, né? Devido ao sobrepeso. Você já ouviu dizer que quando a gente vai ficando mais velho, a gente vai diminuindo? Justamente porque perde a musculatura da coluna, né? Que sustenta a coluna. Por isso que é importante, alguns médicos vão dizer para você, olha, é bom fazer musculação, que entende disso. Para quê? Para que fortaleça os músculos da coluna e os discos se afastem. Aí você entra com a hidratação.
1: Tá fechado.
4: Entra com a hidratação e entra com essa técnica ali, que é a musculação. Você fortalece, você distancia os discos e você não tem mais o atrito. Que aconteceu com um companheiro, né, o irmão do companheiro aqui, Val, e também com o rapaz, é justamente isso. Tá triscando, como a gente diz ali, um osso no outro. Então é dor realmente insuportável, que a pessoa não consegue nem se mexer. Para defecar, é um pesadelo.
1: E quer ver? Ruim é espirro.
4: Sim, meu irmão.
1: Meu irmão, é um tormento.
4: É um pesadelo.
1: Quando eu vou espirrar...
4: pesadelo. Eu já tive algumas vezes, quando eu era mais novo, crises de coluna. Crises seríssimas mesmo, que eu, às vezes, ia apanhar uma sandália no chão. Dava aquela fisgada. Tu, eu Putz, pronto.
1: Parou.
4: Antônio, ali eu tinha que arranjar um jeito de sair devagarinho para sentar. Hoje não sinto mais absolutamente nada. Depois que mudei os hábitos alimentares, comecei a praticar atividade física, não sinto mais nada. Não fiz exames para ver o que era, mas possivelmente um desenvolvimento ali de um disco, de uma hérnia de disco. E resolveu o problema. Eu tenho tido vários pacientes que a gente tem feito esse protocolo, colocar água, e todos têm aquele mesmo questionamento. Rapaz, e a minha pressão? Não, pode tomar tranquilamente. Essa água com sal não vai alterar a pressão, pelo contrário, você vai estabilizar a pressão, porque tem mais de 50 minerais, o sal mineral animal. Vai hidratar o disco, né? Melhorar a hidratação dele, afastar as vértebras ali um pouquinho, e você vai aliviar essa dor.
1: Agora, é um litro, eu coloco que quantidade?
4: E um litro, sal? Tem aquela colherzinha menor, é a de chá? É a de chá.
1: É de chá.
4: Pronto, meia colher de chá e um litro de água.
1: Meia colher de chá?
4: Meia colher de chá. Vai deixar a água salubra, né? Não vai deixar salgada, vai deixar só salubra. Vai ficar tipo
1: um soro, né?
4: Que isso, exatamente.
1: Nem é doce, nem é salgado.
4: Isso,
1: né?
4: Eu uso muito pra academia, todas as manhãs eu coloco, eu levo uma garrafa, vou malhar com minha esposa e levo, e a gente vai tomando lá, a gente se acostumou.
1: E você bota um pouquinho de sal?
4: Coloco sal, sempre coloco sal. Eu comprei sal de Mossoró, que também é bom. A gente tem na loja lá também.
1: Você vende também?
4: Tem.
1: Pronto, então a Angélica tá me perguntando aqui onde é que encontrava o sal.
4: Na
1: então,
4: loja.
1: Você
4: loja
1: vende.
4: Pode pedir lá sal do Mossoró.
1: Que pronto, ó. Pede lá o sal de Mossoró, lá na loja do meu amigo Léo Natural, ele tem, viu? A Angélica disse onde encontrar o sal mineral.
4: Pronto, muito bem. Agora já sabe, Angélica.
1: Boa tarde a todos. Léo, é normal café de milho dar sono? Bom, o café de milho que eu conheço, eu fui adventista durante um bom tempo.
4: Sim.
1: E nós não fazíamos uso do café propriamente dito por conta da cafeína.
4: Sim.
1: Que termina, vocês sabem que cafeína vicia. E nós tomávamos a chamada cevada.
4: Sim.
1: Que é um café à base do milho. E eu acho que é isso que o custódio está tomando, que ele falou que se é normal, café de milho dá sono. Não sei se
4: rapaz,
1: tem alguma relação, não.
4: O que é que acontece? Esse café, ele está colocando açúcar? Ele responde para a gente aí, Gustavo.
1: Está botando açúcar?
4: Tá colocando açúcar. E que momento, se ele puder me mandar um áudio, porque basicamente eu sei o que é que ele tem. Se ele me mandar um áudio dizendo que horas é que ele toma esse café e que hora é que ele dá um sono, que dá esse sono, eu vou conseguir entender melhor para poder explicar melhor para ele.
1: Custódio, mande um áudio, diga que horas você toma o café e
4: quando
1: que horas
4: é que dá esse sono?
1: O sono bate. Se você coloca açúcar,
4: isso.
1: Pronto,
4: isso.
1: Manda um áudio explicando pra gente, por favor. O Sandoval do Madre tá dizendo, boa tarde Antônio Silva e Emanuel, eu tenho duas hérnias de disco e quando o nervo ciático tá inflamado, aí o bicho pega, mas mesmo assim ainda estou trabalhando. É o mal do brasileiro, não pode parar.
4: Não tem como, né?
1: O médico já me recomendou, inclusive, Léo, que eu trocasse de moto. Que
4: sim.
1: Eu adquirisse uma moto
4: alta, né?
1: Com o amortecedor central.
4: Uhum.
1: E não laterais. Isso já para
4: diminuir o impacto né?
1: Da coluna. Eu sou teimoso. Não troquei de moto ainda. O amigo tem que continuar trabalhando. Então, assim. Aí a gente vai cada vez mais inflamando a hérnia, né?
4: O que é interessante para o Sandoval aí.
1: Ele mandou o áudio, viu?
4: É tomar, Sandoval, o Osteoforte para ir aliviando, né? Desinflama e dá uma aliviada bacana aí.
1: E é bom, viu, o Sandoval? Eu já tomei, indico, inclusive eu vou lá pegar o meu que ele veio para cá e não trouxe.
4: Acabou?
1: Vai
4: chegar amanhã, mas
1: não,
4: tem.
1: Não, acabou não.
4: Acabou?
1: Você não reservou o meu não.
4: Antônio,
1: Tá bom.
4: O pessoal da loja enviou 70 potos pro Rio de Janeiro, mas tem de 250 miligramas.
1: Tá aberto o zap? Não, só quero o mais forte. Tá aberto o zap?
4: Toma duas cápsulas.
1: Não.
10: Boa tarde a todos.
1: Olha o custódio.
10: À noite mesmo, que eu sou difícil tomar café, mas às vezes eu tomo café de milho, hein? Dá um sono, dá poxa. Tomo sim, com açúcar.
4: Pronto, o que é que acontece? Possivelmente ele tem a chamada hipoglicemia reativa. Quando ele toma café com açúcar, é disparado uma quantidade enorme de insulina para tentar baixar essa glicose. Então, isso faz com que o corpo fique mole e a pessoa fique com sono. Então, possivelmente ele deve estar diabético, viu, meu amigo? Tem que investigar mais fundo. É algo que a gente tem que investigar. Toma café com açúcar à noite, vai disparar muita insulina no organismo, a insulina vai deixar você mole, né, cansado, com vontade de dormir, porque é muita insulina na corrente sanguínea. É bom investigar essa via de diabetes aí, meu irmão.
1: Custódio, se liga aí. A Joselene do Oiteiro disse: gostei dessa dica do Léo com relação à coluna. Eu sempre falo pra mamãe que ela tá diminuindo.
4: Mas é, diminui mesmo.
1: Ela disse que já teve a resposta agora com você falando aí com relação à coluna.
4: É a perda de músculo.
1: Marilã, boa tarde.
11: Boa tarde, Antônio Silva. Boa. Queria fazer um apelo. Já fiz no programa do Luiz. Já fiz em outros programas. Só que até agora não foi resolvido nada. Agora eu fui. Agora meio-dia é alguma coisa. Meio-dia e 50. Eu fui lá com a minha filha no trabalho. Aí é horário de escola, né? Horário de estar entrando. E esses ônibus amarelinhos.
1: Deixa eu falar sobre esse assunto depois do comercial. Você me permite, Marilã, porque eu tô no bate-papo com o Dr. Léo, aí vai misturar os assuntos. Na volta do comercial, eu ouço o seu áudio com mais calma e dedico o tempo para você, viu? Boa tarde a todos. Que dica maravilhosa. Muito obrigado, Léo. Eu tenho duas hérnias de disco. Olha, tocamos no assunto aí interessante da hérnia de disco, viu? Léo, o que é que acontece quando a gente faz xixi e fica uma massa no fundo do vaso? Massa. Massa, aí deve ser alguma coisa.
4: É homem ou mulher?
1: É homem ou mulher? É você ou é algum. É seu marido? É homem ou mulher? Por favor, ouvinte, me responde aí.
4: Veja só. Geralmente isso acontece com mulher, mas aí está muito ligado a fungo, né?
1: É.
4: A candidíase. Possivelmente é candidíase.
1: É massa branca, é massa amarelada, é homem.
4: Também pode ser. Também pode ser acontece, candidíase. Né? Pode ser também candidíase. Mas é interessante fazer um exame de urina, né? Cultura de urina. Urgentemente fazer para entender o que é que está acontecendo.
1: Ou sumário, sumário de urina. É aquele que faz 3 dias, né?
4: Leva mas escola. É melhor o sumário já consegue. Sumário de urina.
1: Ela disse que é homem e a massa é branca.
4: Não, tem que fazer exame de urina, urgentemente.
1: Faça exame de urina, viu, minha amiga?
4: O resultado leve pro Léo.
1: Pronto, muito bem. Maurício Barbosa, fala, irmão.
12: Boa tarde, Antônio Silva.
1: Boa tarde.
12: Ô, Léo Natural. Quando eu não tomo café, o dia que eu não tomo café, por exemplo, à noite, eu não tomo café. No outro dia de manhã, minha cabeça dói, que é terrível. Tanto a mim que não tomo café, por exemplo, à noite. Não tomo café. No outro dia de manhã, minha cabeça dói, que é terrível. Tanto à noite como durante o dia.
13: Eu não tomo café, quando lá para o meio dia, minha cabeça começa.
1: Por quê? Consegui. Por que que acontece isso que ele está falando? De quando não tomar o café, sentir dor de cabeça? O organismo sente falta da cafeína.
4: Você já viu alguma dipirona que tem com cafeína? Já viu?
1: Já.
4: Medicamentos analgésicos que tem cafeína.
1: Já.
4: Ele é um analgésico também, a cafeína é um analgésico. Então é por conta disso. Né? O organismo dele se dá, digamos assim. Tem pessoas que tomam dipirona, não passa dor de cabeça. Tem pessoas que tomam dipirona associada com outras substâncias e cafeína, alivia a dor de cabeça. Então está muito ligado a isso. A cafeína, para ele, é um medicamento. A cafeína, entendeu? Mas tem pessoas que estão com abstinência por muito tempo, tanto de comida, né, que começa a doer a cabeça, quanto de café. O dele pode estar ligado à abstinência ou a cafeína servir para ele como analgésico.
1: Mas o que que tem a ver você não tomou o café e a cabeça começa a doer? E você vai botar um cafezinho tal e você sente um alívio?
4: No caso dele, possivelmente é abstinência. O corpo se acostumou de uma maneira com o café, ou talvez não seja nem o café, é o açúcar. Né? Porque pode ver que ele toma café com açúcar também.
1: A menina aqui, da massa branca no xixi, sim, ela disse que a pessoa já fez um exame que não deu nada.
4: Não deu nada. Então, minha amiga, a gente tem que investigar. Tenta agendar uma consulta para terça-feira, que segunda eu estou em Major Isidoro. Terça-feira eu estou em Penedo. Leve esse exame, né? Se tiver mais algum leve, que a gente vai.
1: Agora, se ela fez, se a pessoa fez um sumário de urina simples, pode ser que não dê nada mesmo.
4: Mas,
1: tem que ser um exame mais detalhado, uma auricultura.
4: Mas aí o que é que acontece, Antônio? Já era para dar alguma alteração, já era para mostrar alguma
1: mesmo
4: coisa.
1: Mesmo no sumário simples?
4: Sim, já era para mostrar um indício e daí você busca outro exame. Aí encontrou aqui, peraí, vou pedir outro. Então se o médico que ela levou o exame falou que não deu nada, realmente não deu. Né? Mas era para ter dado alguma coisa. É importante ela pegar todos os exames, né? Terça-feira eu estou aqui em Penedo novamente, para eu consiga atender aí o esposo dela.
1: Muito bem. Fala, Maria.
14: Eu tenho uma hérnia de disco e um bico de papagaio. Tomo café com adoçante. Tá sono.
1: O que é bico de papagaio, Léo? Qual a diferença?
4: É uma deformação, né?
1: E é.
4: É uma deformação ela na tem... coluna. Geralmente é criado por conta de artrose.
1: Ah.
4: É uma má formação que vai se criando por conta da artrose.
1: Ok. Vinícius da Vila Matias.
15: Boa tarde, Antônio Silva. Boa tarde, Léo Natural. Rapaz, o que é bom com um cabo igual eu, hein? Um cabo aqui. É morto na preguiça.
1: Oxi!
15: Um caba que não tem ânimo pra
1: quebrar pedra.
15: Se depender de mim, eu fico o dia inteiro deitado vendo TV. Isso é normal ou
1: não,
15: é alguma
1: não, normal não é.
4: Não. Ele não é
15: vai
4: baiano.
15: Corinthians.
4: É baiano ele, não?
1: Eu não sei, ele fala meio, né? É. Diferente.
4: Será que ele é baiano?
1: É o Vinícius.
4: Vinícius, veja só.
1: É normal alguém querer ficar o dia todo em um deitado só vendo TV.
4: Por isso que eu perguntei se ele é baiano. Mas Vinícius, veja só, brincadeira, gente. Veja só, Vinícius, possivelmente você tá sem testosterona. Você tá com a testosterona de uma mulher. Porque o cara que tá com a testosterona alta, ele tá ativo. Ativo, proativo, entendeu? Mas tem que investigar. Ferritina, ferro sérico, pode ser uma anemia. Deficiência de B12, deficiência de D3 e também testosterona. Geralmente, se o cara tá só deitado, não se alimenta direito, né? Então você vê as deficiências.
15: Baiano de Jacobina.
4: Baiano, tá explicado, Vinícius.
15: Eita, Pet. Virando uma mulher, que negócio é esse,
1: rapaz? Não, tá virando mulher, não.
4: Você tá com a testosterona de mulher, rapaz.
1: Testosterona, viu?
4: Tem um paciente lá de Jacobina. Tem um paciente lá.
1: Sim, qual é a dica pra ele, Léo?
4: Então, é exames, cara. Exames. Aí não tem como, tem que fazer exames. Ó, D3, B12, ferritina, ferro sérico,
1: ele tá, deve estar com deficiência de alguma vitamina.
4: Sim, sim.
1: Não é? Deve estar. E a vitamina B12, eu tô aprendendo muita coisa com o senhor aqui.
4: Ó, é coisa boa.
1: E você sabia que a vitamina B12 pode causar ansiedade, a falta dela pode causar ansiedade?
4: Ansiedade, confusão mental, queda de cabelo, mente confusa. É indisposição.
1: É demais,
4: é muito
1: Ô Vinícius, não sei se esse é o caso, viu? Mas a deficiência da vitamina B12 causa tudo isso aqui que estamos falando. E eu tava com a deficiência da vitamina B12. Em
4: casa, a vitamina D também deve... Só um não leva, né?
1: É verdade.
4: Então, exames, cara. Só um
1: amigo, já era. Gente, ó, eu preciso ir pro intervalo comercial, já extrapolei aqui com o Léo, são 13h21. Vou pedir que os senhores segurem aí as perguntas, porque eu não tenho mais tempo. Eu tenho muita coisa hoje no programa. Mas quando ele está aqui é impossível ser só um boa tarde. Boa tarde, Antônio Silva e Emanuel. Doutor Leandro. Antônio, pede por favor pro doutor Leandro cantar qualquer música.
4: Eita, não.
1: Cadê aquela?
4: Deus me livre.
1: Cadê?
4: Não.
1: A gente já tem.
4: Não, cadê? Pelo amor de Deus. Não faça. Né? Não cadê? Me faça uma vergonha dessa, não.
1: Não. Agora pediram pro homem cantar.
4: Não.
1: O Vinícius disse, o baiano disse que pode ser isso mesmo. Ele quer seu contato. Eu vou mandar, viu, irmão? Vou mandar. Ó, uma palhinha pra você.
4: Homem não
1: desse profissional aí,
4: rapaz,
1: agora aí foi.
4: Bora,
1: meu irmão.
4: Vamos entanger, rapaz.
1: Bom, foi o Manuel cantando, limitando você.
4: Foi,
1: viu?
4: Não.
1: Oxe.
4: Tiraram pouca onda aí. Rapaz, é porque, infelizmente, a rádio não tem imagem ainda.
1: Como é?

0: Uy.
1: Estamos. Foi a segura.
2: Demais. Você foi tudo pra mim.
1: Olha a doce negócio do ar. A doce desse. Aí sim, ó. Cadê a nossa amiga Elaine? Elaine.
0: Ai, que delícia! Ai, que delícia!
1: E aí?
3: Tá bom.
1: Esse é o cantor Doutor Leandro, rapaz. Eita.
3: Passar vergonha.
1: Gostaram, viu?
3: Ao vivo, doce... mais presente que com eu presente. Aí
1: a
3: é
1: doce
3: demais,
1: disso, né? Aí sim, maravilhoso. É!
4: Maria, quando a perna tá dormente.
3: Opa.
4: Com formigamento, é o quê?
3: Investigar diabetes, primeiro passo.
1: Vocês vão ficar agora, tá doendo a ponta da unha, é o quê? Olha, tem muita gente aqui, mas o meu tempo já foi. Léo, obrigado, tá irmão, viu?
3: É, vou você tentar tá aqui. Botar um vírus nesse computador pra reparar se apaga essa pelo só com a minha cantiga. Meu Deus, ei, vou regravar ela, pô, que o tom ficou muito alto. Vou regravar.
5: A Bruda mora no Sapé, do povoado de Igreja Nova.
1: Viu?
5: Tô gripada, meu amigo, tô rouco.
1: Tá gripada.
3: Melhor.
1: Tô com a resposta da sua casa. Meu irmão, obrigado pela visita.
3: Valeu, Antônio. Valeu.
1: Um abraço. 13h23, intervalo comercial. Volto já já.
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0: 13h40, estamos de volta com o programa A Voz da Cidade pela 99.1. Eita, agora quase que não sai. Rádio Grande Rio FM, dizendo que você pode participar do nosso programa pelo 3551-6600 e também você pode enviar a sua mensagem de áudio ou texto. Olha, a Polícia Federal mira no esquema de fraude no INSS e estima um prejuízo de quase R$900 mil aqui em Alagoas. Eu trago já já esta informação para você, porque estamos recebendo aqui o nosso amigo Léo Natural, meu Deus do céu, já foi, o homem foi embora agora. Nosso amigo Val Sapateiro, que está com a camisa bonitona aqui, com o projeto Amor ao Próximo, né? E parece que vamos ter aí mais uma ação esse final de semana do projeto para arrecadar alimentos. É isso, Val? Boa tarde.
1: Isso, boa tarde, Antônio, boa tarde, Emanuel e ouvintes da Grande Rio.
0: Vocês vão arrecadar alimentos nesse final de semana onde?
1: Rapaz, a gente está pensando na Vila Matias.
0: Vai para a Vila Matias. Mas já mandou rodar algum carro lá para anunciar? Tá? Porque chega todo mundo assim a queimar roupa, você não está seguindo nas orientações. É para gravar uma mídiazinha.
1: Não, né? Tem a gravação dele. Onde? Só que vou com o carro.
0: E é?
1: Anunciando,
0: Certo, tá bom, beleza.
1: No momento eu não estou indo por conta do meu tempo, né?
0: Uhum, muito bem.
1: Mas está tudo organizado, graças a Deus.
0: Como é que está o projeto?
1: Tá bem, graças a Deus. Tem, parece que 20 pessoas no projeto, né?
0: Certo.
1: Mas todos não podem ir de uma vez, mas vai mais da metade.
0: E estão conseguindo ajudar as pessoas
1: com a
0: cesta básica?
1: Graças a Deus.
0: Muito bem.
1: Ajudando.
0: Quando vocês vão assim arrecadar alimentos, vocês só arrecadam só alimentos não perecíveis, né? Arroz, feijão, açúcar, macarrão e tal, né? Mistura, não.
1: Rapaz, a gente coloca ovos também. Só não sal, né? Mas se der, vai também no meio. Quem vai comer em sus? Eu acho assim. Eu não sei por que essa superstição de sal no cesta.
0: Não, não é porque. Não é superstição. É porque o sal é um dos alimentos mais baratos que nós temos. E aí, entre você dar 1 quilo de feijão, 1 quilo de arroz e 1 quilo de sal, tu vai dar o quê? Quem vai comer o sal? Só o sal. Se você der 1 quilo de feijão, o cara vai cozinhar e vai comer.
1: Não, isso é.
0: Você dá 1 quilo de arroz, o cara vai comer. Aí o cara dá só 1 quilo de sal, o cara vai comer só o sal? O sal é besteira,
1: hoje,
0: né?
1: Hoje a fubá tá ficando mais barato que o sal.
0: O sal é besteira. Até um vizinho dá 1 colher de sal pra você temperar uma panela. Mas muitas vezes não dá 1 quilo de arroz, 1 quilo de feijão, 1 pacote de macarrão, né? Então o projeto, graças a Deus, tá.
1: Graças a Deus, tá.
0: Então atenção, você aí, é Vila Matias, é?
1: Vila Matias.
0: Atenção os amigos ouvintes da região da Vila Matias, sábado?
1: Sábado, dia 1º.
0: Sábado, o projeto Amor ao Próximo.
1: A partir das 14h da tarde.
0: Pronto, a partir das 14h vai passar por aí, nas ruas da Vila Matias, arrecadando alimentos, viu? É esse áudio aqui, foi que mandou? Arrecadando alimentos para fazer doação. Como que vocês chegam nas pessoas que estão precisando de uma cesta, Val?
1: Rapaz, a minha esposa com o pessoal que vai fazer a entrega, né? Aí tem o pessoal da igreja Caíra, que a gente frequenta. Aí vai dar estudo, conhece alguma família que está precisando. Aí já liga, a gente já prepara a cesta. Na verdade, a cesta já fica preparada, né? Pra gente já adiantar. Não ter que ir fazer a cesta ainda, já deixa a cesta preparada.
0: Quando alguém procura vocês ou algum membro do grupo, vocês isso. Já têm uma cestinha pronta.
1: Graças a Deus.
0: Muito bem. Parabéns, irmão, viu, pelo trabalho. Parabéns a todos aí pela iniciativa. Que vocês continuem ajudando a muitas famílias aí que precisam, né, de um alimento na mesa, né?
1: Com fé em Deus. Vai dar tudo certo. E eu espero que daqui para frente, quem puder ajudar, é só passar o endereço que a gente vai pegar o alimento. Pode ser 1 quilo, 2. Dependendo de onde for, eu vou pegar, não tem problema.
0: Muito bem, deve ser sua filha já aí, né? Vai lá, meu filho, obrigado, viu, Val? Um abraço, viu? Tá aí, nosso amigo Val Sapateiro, Projeto Amor ao Próximo, sábado a partir das 2 da tarde, arrecadando alimentos na região. Beleza. Arrecadando alimentos na... Valeu. Arrecadando alimentos na região da Vila Matias. Faça parte também desse projeto e ajude a levar alimentos para a mesa, né, de muita gente que precisa. Gente, a Polícia Federal deflagrou na manhã de hoje a Operação Manifesto 2 para combater um esquema de fraude na concessão de benefícios previdenciários e assistenciais do Instituto Nacional do Seguro Social em Alagoas. O esquema criminoso gerou um prejuízo de cerca de R$ 900 mil à autarquia. A ação, ela conta com o apoio da Coordenação Geral de Inteligência Previdenciária Social e tem como foco a obtenção irregular de benefícios destinados principalmente a pessoas idosas. Durante a operação, policiais federais cumprem 4 mandados de busca e apreensão aqui em Penedo, Emanuel. Penedo. Não tinha visto Penedo aqui. Durante a operação, policiais federais cumprem 4 mandados de busca e apreensão. No município de Penedo, expedido pela Justiça Federal em Alagoas. O objetivo é recolher documentos, aparelhos eletrônicos e outros materiais que possam comprovar a atuação do grupo investigado e identificar possíveis novos envolvidos no esquema. Segundo a Polícia Federal, as investigações começaram após denúncias sobre a atuação de uma pessoa suspeita de auxiliar terceiros na obtenção fraudulenta de benefícios junto ao INSS, mediante o uso de documentos falsificados e dados de outras pessoas. A atual fase da investigação é um desdobramento de uma operação realizada em maio do ano passado. Na ocasião, foram apreendidos telefones celulares que, após análise pericial, revelaram novos indícios de fraudes e ligações com benefícios considerados suspeitos. De acordo com os investigadores, o prejuízo estimado aos cofres do INSS pode chegar a aproximadamente R$ 900 mil. O valor, no entanto, ainda será atualizado conforme o avanço das investigações e os levantamentos realizados pela autarquia previdenciária. A Polícia Federal informou que as investigações continuam para esclarecer a extensão do esquema criminoso e identificar todos os responsáveis pelas fraudes. Rapaz, eu só vi aqui o nome de Penedo. Será que tem alguém aqui aposentando gente de forma troncha, Manuel? Misericórdia, não é possível, não. Sim, tá aqui. Se a PF... Se a PF tá investigando, né? Coisa séria aí. Mané, rapaz. Agora eu fiquei besta, Manuel. Sério, eu não... Tinha visto não o nome de Penedo, não. Na matéria, eu peguei aqui, passei o olho rapidamente... Aí agora quando eu vi aqui, ó, teve mandado de busca e apreensão. Segundo a PF, tem alguém que... história de aposentar pessoas usando documentos falsos. Misericórdia. Deixa eu ver aqui. Eu acho que eu tinha uma matéria em vídeo, né, do falando desse assunto. Deixa eu ver aqui se eu consigo encontrar essa informação em vídeo para a gente poder colocar aqui no ar para os senhores, né? Isso aqui eu já trouxe. Muito bem. 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

0: 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Ah, deixa eu ver aqui, meu amigo Zé Luiz pediu pra gente dar um toque aqui, Emanuel. Sabem que? No evento que vai acontecer do Imperial Coro de Penedo, Nordeste Canta, viu? É, Nordeste Canta, que vai acontecer no dia 5 de setembro, lá em Maceió. O Imperial Coro do Penedo leva a voz, a história e a cultura de Penedo para um grande encontro da música coral do Nordeste. Então, encontro que une aí vozes, culturas e religiões. Isso vai acontecer agora no dia 5 de setembro. Agora é bom, porque daqui a pouquinho vai chegar ainda agosto, né? Então tá aí. O meu amigo Zé mandou aqui mais um complemento. Que é isso, Emanuel? Tá? Esse bicho é uma resenha. Tá arrancando o que aí, meu irmão? E é. O Zé mandou aqui pra mim mais uma informaçãozinha pra complementar a questão aqui da apresentação do Imperial Coro de Penedo. Ele colocou aqui o seguinte, né? As apresentações serão no auditório do Centro de Inovações lá em Jaraguá, em Maceió, né? Muito bem. Então, olha só, essas apresentações vão acontecer, gente, lá no Centro de Inovações, ou é Inovações ou Convenções, mas aqui para mim veio Inovações. Deve ser Centro de Convenções, né? Lá no Jaraguá, em Maceió, viu? Então, ó, Imperial Coro do Penedo vai se apresentar nesse evento aqui, Nordeste Canta, dia 5 de setembro agora do ano 2026, viu? Lá em Maceió. Então tá aqui, viu? Penedo canta, o Nordeste se encanta, a música nos une. Muito bem. Então tá aí, Zé, um abraço a todos que fazem parte do Imperial Coro do Penedo, que irão se apresentar no dia 5 de setembro do ano 2026, lá em Maceió, dentro desse evento que é o Canta Nordeste, né? Muito bem. Na verdade é Nordeste Canta, viu? Ao contrário, Nordeste Canta. Um abraço, Zé, pra você. Obrigado, meu irmão. 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
0: 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Ah, deixa eu colocar aqui os áudios, né? Eu não coloquei na hora que o Léo tava aqui pra gente não mudar o foco, não mudar os assuntos, mas a Jó está fazendo um convite aqui, a Jó do Oiteiro quer fazer um convite a todos, né? Fala, Jó, boa tarde.
2: Querido, boa tarde. Antônio, eu tô passando aqui pra avisar a todos os amantes de cavalgada, que a cavalgada do Senhor do Bonfim sempre acontecia no último mês de julho. Só que esse ano, por motivos maiores, vai acontecer dia 30 de agosto. Todo mundo fica aí no aguardo, estamos organizando para sair, como todos os anos, uma cavalgada animada, com aboiadores, com atrações artísticas. E os cavaleiros, né, as amazonas que abrilhantam a festa. Então, Antônio, eu gostaria muito que você divulgasse aí no seu programa que a cavalgada do Senhor do Bonfim acontecerá dia 30 de agosto, de hoje ao mês, e que por esses dias eu vejo com você um dia para a gente falar mais aí no seu programa. Um forte abraço, Deus abençoe a todos.
0: Muito bem, cavalgada aí do Senhor do Bonfim, dia 30 de agosto, nossa amiga Jó do Oiteiro já dando esse alerta aí aos cavalheiros e amazonas. Quitéria do Povoado Algodão, eu já estou ligada no programa, sempre mande um alô para mim, Quitéria do Povoado Algodão, município de Giral. Vocês dois fiquem na paz do Senhor Jesus Cristo. Gosto muito do programa. Manda um abraço para Antônio Silva, outro para Emanuel Rodrigues. Vocês dois tenham uma ótima quinta-feira abençoada por Jesus Cristo. Valeu, minha amiga Quitéria do Povoado Algodão. Professora Lurdinha, boa tarde, Antônio Silva e Emanuel. Que Deus abençoe todos vocês grandemente. Uma excelente e abençoada tarde para vocês. Um abraço de Jesus. Valeu, professora Lurdinha. Deus abençoe. Obrigado. Terezinha Dias, fala, minha irmã.
3: Boa tarde, Antônio Silva. Boa tarde, Emanuel.
0: Oi, boa tarde.
3: Eita, a vinheta bonita, viu? Eu ainda não tinha prestado atenção direitinho, mas é boa.
0: Gostou?
3: É a voz da cidade mesmo.
0: A voz da cidade.
3: Você
0: sou
3: quem
0: eu.
3: Manda.
0: A voz da cidade.
3: Manda e
0: de você. É a criação do meu amigo Emanuel Rodrigues. Tem que tirar o chapéu e dar os créditos a esse cara, viu? É, sim. Ele não faz sozinho. Tem que ter alguém. Não, tem que ter alguém manuseando. Ele não faz só, né? Rita Andrade, boa tarde.
4: Boa tarde, Antônio Silva.
0: Oi.
4: Boa tarde, Emanuel.
0: Boa tarde.
4: Já estou na escuta, viu?
0: Amém.
4: É Rita Andrade.
0: Viu, viu?
4: Estou meia doente, estou meia rouquinha.
0: Vai melhorar, com a graça
4: Antônio
0: de Deus.
4: Silva, viu?
0: Viu.
4: Boa tarde, um bom programa e uma boa quinta-feira para vocês.
0: Amém, para nós. Vai melhorar, com a graça
4: Mas
0: de Deus.
4: Mas assim mesmo, não deixe de ouvir o programa de vocês, viu?
0: Vai melhorar, com a graça de Deus. Viu? Um abraço, melhoras para a senhora. Maluquinho do Brega, de Peneda Lagoas, aquele abraço. Valeu, maluquinho. O homem que vende os melhores picolés de Peneda e região. Manoel chupou uns 10 ontem ali, viu, maluquinho? Um abraço. Dona Cleonice, acho que é de Piaçabuçu, né? Boa tarde.
5: Tadinho Silva, que é de Piaçabuçu. Que Deus abençoe grandemente a você e sua família, a todos da rádio e a todos os ouvintes. Em nome do Senhor Jesus.
0: Amém, amém. Obrigado, viu? Rita Luna.
6: Boa tarde, Antônio Silva. Boa tarde, Emanuel Rodrigues.
0: Boa tarde.
6: Estamos aqui na escuta, viu?
0: Amém.
6: Eu e Felipe, no rádio e na televisão. É uma verdadeira discoteca. Que Deus abençoe vocês e toda a família Grande Rio.
0: Ok, dona Rita Luna e o Felipe Luna, um abraço para vocês. Obrigado pelo carinho da audiência sempre. Genil de Jeda, em Neópolis.
7: Boa tarde, Antônio Silva. Boa tarde, Léo Natural. Ô, Léo Natural, quanto é uma consulta? Diz aí. Que depois eu vou... Quero marcar uma consulta, mas eu quero saber quanto é a consulta.
0: Geninho, se você for aí nas nossas conversas, eu acho que eu já mandei o contato do Léo para você, viu? Dá uma olhadinha aí, a melhor forma é você falar com ele direto no zap. Eu já mandei o número para você aí. Boa tarde, Antônio Silva e Emanuel. Boa tarde a todos. Que dica maravilhosa, né? Eu tenho duas hernias de disco. A Fé Aneide, lá da Ilha das Flores, né? Muito bem. Quem tá mais por aqui? Maurício, meu amigo Maurício da região da Perucaba, Deus te abençoe, meu irmão, um abraço para você, viu? Um abraço grande aí para você, para sua família, e obrigado sempre, meu irmão, pelo carinho da audiência. A ouvinte tava falando aqui, negócio de ônibus, tal, foi isso? Deixa eu ver.
8: Antônio, mande aí os parabéns para Bruna, filha da Antonina, que trabalha na escola Wilton Lucena. Obrigado e fica com Deus.
9: A Bruna mora no Sapé, do povoado de Igreja Nova. Manda os parabéns aí para ela, meu amigo.
0: Daqui a pouquinho a gente parabeniza.
9: Eu tô gripada, meu amigo, tô rouca.
0: Vai melhorar, Ana Paula, com fé em Deus, viu? Vai melhorar. Daqui a pouco a gente parabeniza a menina. O Luiz pede aqui pra gente uma nota de utilidade, né? Foram perdidas 3 chaves presas a um cordão amarelo, sendo uma chave de carro, uma de moto e a outra de casa. Na manhã de hoje, nas imediações da Cândido Toledo. Quem encontrar, por gentileza, entrar em contato pelo 829-9934-1454 e falar com Eduardo. Atenção, ó. Foi perdido hoje 3 chaves em um cordão amarelo, sendo uma chave de carro, uma de moto e outra de uma casa. Isso aconteceu na manhã de hoje, nas imediações ali da Avenida Antônio Cândido Toledo. O Luiz aqui pede, por gentileza, quem encontrou ou encontrar esse cordão amarelo contendo 3 chaves, entrar em contato, por gentileza, pelo telefone 829-9934-1454. Vai falar com Eduardo, não é isso, meu irmão? Um abraço, Luiz. Vamos torcer que essas chaves apareçam, viu, meu amigo? Fala, moça. Boa tarde.
10: Eu tenho uma dezena de isca e um bico para pagar.
0: Ah, certo. A senhora já falou com o menino, não foi? No horário do Léo. Quem tá por aqui, a nossa amiga Dulce, né? Ela pediu para ouvir a música do Léo. Nós tocamos na hora que, que o Léo tava aqui, né? Nossa amiga Aníbal está por aqui. Ele disse, bora fazer dinheiro, quem investe cresce. Valeu, meu irmão. Já estamos aí, né? Economizando. Seu Manuel Adalton, boa tarde.
11: Boa tarde, eu tô ouvindo o seu programa.
0: Opa, seu Manuel Adalton, um abraço, meu irmão. Obrigado sempre aí pelo carinho da audiência sempre, viu? Eu tô pegando aqui o contato do Léo Natural aqui para mandar para o nosso amigo Vinícius da região da Vila Matias, né? Que o Vinícius pediu aqui, disse, manda o contato do Léo para mim, e eu não mandei ainda, mas agora estou fazendo isso, viu, meu amigo? Meu amigo Vinícius, tá chegando para você aí o telefone do nosso amigo Léo Natural para você anotar, e de repente você fala com ele via WhatsApp, viu, irmão? Obrigado, amigo, sempre pelo carinho da audiência, por ser sempre esse ouvinte participativo. Deus te abençoe, viu? Boa tarde, estou entrando em contato para pedir para tocar música no Piscar de Olhos, de Cristina Teixeira. Ah, certo, muito bem. É o nosso amigo Edson, né, Edson? Um abraço. Cido em Japoatã, Sergipe. Fala, irmão.
12: Meu amigo Antônio Cido, estou com o Padre Manuel. Boa tarde, primeiramente,
0: boa tarde,
12: né? Queria te tocar seus parabéns hoje, meu neto Enzo Rafael, que está completando a primavera, viu?
0: Muito bem. Netão, parece o nome de artista, sempre, Enzo Rafael.
12: Por muitos anos de vida, né?
0: Uhum.
12: Para eles, para todos que estiverem ensaiando, viu?
0: Muito bem.
12: Um abraço à família Grande Forte, com o Padre Marazã, saúde aí para ele. Luziette Love, né?
0: Uhum.
12: Amiga de Peneira de Região. Neópolis, Santana, São Francisco, saúde, meu compadre Amado Romildo, compadre que é parceria, viu? Meu amigo São Madeus aqui lá em São Francisco, a todos nossos amigos ouvintes, alô, doutor comadre Ana Petúcia, aquele forte abraço, minha querida, que Deus abençoe, viu?
0: Daqui a pouquinho parabenizamos o Enzo Rafael, neto do meu amigo Cido de Japoatã. Dona Arlinda, boa tarde.
13: Ah, doutor Silva, quem tá falando é a Arlinda.
0: Oi.
13: Peço que seja a sua força, um bom trabalho, hoje e sempre, na presença amém. De Deus.
0: Bora amém, aqui na amém. Amém, amém. Muito bem. É, vamos lá, a ouvinte aqui, dona Marilã, é isso? Boa tarde.
14: Boa tarde, Antônio Silva.
0: Boa
14: queria
0: tarde.
14: Fazer um apelo.
0: Diga aí.
14: É, já fiz no programa do Luiz. Já fiz em outros programas, só que até agora não foi resolvido nada.
0: O quê?
14: Agora, fui lá, agora meio-dia é alguma coisa, meio-dia e 50, eu fui lá com a minha filha no trabalho, aí é horário de escola, né? Horário de tá entrando.
0: Certo.
14: E esses ônibus amarelinhos, eles aqui no Baixo Santo Isabel, eles não pegam a principal ou não pegam a outra rua para subir pela outra rua. Eles pegam, faz a manobra na, né, na Avenida Brasil, não, na outra rua. Então eu vinha, né? Vi que ele estava fazendo a manobra, estava dando a ré para pegar subindo novamente. E eu estava atrás. E eu já não paro colado, justamente por causa disso. E ele veio para cima de mim, entendeu? Quase que me atropela de ré. Entendeu, Antônio Silva? E eu buzinando, e ele insistindo com o ônibus de ré. Esses motores desse amarelinho, eles têm que ver essas manobras que ele faz aqui no Baixo Santo Isabel, que fica ali, fica ali também para as crianças descer ali no Barão, na Escola Barão. Ontem, a SMTT estava aqui, e eles têm que ver isso, eles têm que trabalhar isso, como é que vai ficar essa questão. Só que hoje eu não vi a SMTT aqui, entendeu? Ontem ainda eu vi, só que hoje eu não vi mais a SMTT, entendeu? E é complicado, porque poderia ter acontecido um acidente, eu com minha filha na garupa da moto, e ele dando ré vindo pra cima de mim. Eu já não gosto de parar minha moto colada no fundo de carro nenhum. Eu fico sempre a um metro de distância ou mais por conta disso. Mas ele, eu buzinando e ele vindo de ré, entendeu? Foi um milagre de Deus, não ter acontecido agora um acidente grave. Porque essa hora aqui de 12h40 e diante, 12h30, 12h40 e diante, fica horrível para você passar aqui com esses ônibus vindo pegar esses estudantes, vindo trazer. Então, fica desordenado o trânsito aqui. A SMTT tem que tomar alguma atitude em relação a isso.
0: Pronto, a senhora falou tudo. SMTT. A pergunta é: a senhora já formulou alguma reclamação junto à SMTT? Porque assim, ó. Eu coloquei o áudio da senhora no ar. Aqui é um programa de informações, mas eu não vou mentir para a senhora e dizer que vai ser resolvido, porque não vai. A senhora falou agora há pouco que ontem a SMTT estava aí. Então, era uma grande oportunidade para a senhora chegar junto dos agentes da SMTT e formular uma denúncia, fazer uma reclamação. Porque quem tem o poder de tomar alguma posição é justamente quem coordena o trânsito de Penedo. Nós aqui, quanto imprensa, quanto programa de rádio, vamos dar apenas o espaço para a senhora falar, né? Agora muita gente de Penedo ouviu, muita gente de Penedo tomou conhecimento, mas tem que ter uma denúncia formal, viu? Tudo bem, a senhora está me dizendo que eles viram, né, o trânsito e tal, eles estavam lá e viram. Tem que ter, dona Marilã, não sei se é o nome da senhora é o que está aqui no perfil, mas tem que ter uma denúncia formal. Procure a sede da SMTT, procure o superintendente J. Júnior e faça essa denúncia formal. Para que providências sejam tomadas. E o trânsito de Penedo, eu digo direto aqui, é complicado. Nós temos que dirigir, nós temos que pilotar por nós e pelos outros. Porque se a gente for depender de consciência, dona Marilã, de muitos motoristas de Penedo, a gente morre. Ó, a senhora falou que o cara estava dando uma ré no ônibus e a senhora buzinando, né, por pouco não acontece uma coisa grave aí com a senhora e a sua filha. Então tem que se tomar uma providência, né? Então assim, ó, caminho é SMTT. Faz uma reclamação formal, relata esses fatos que a senhora acabou de relatar aqui pra gente, para que providências possam ser tomadas, minha amiga, viu? É a orientação que o seu amigo deixa aqui pra senhora e já agradeço por compartilhar aí desta informação conosco e com os ouvintes do nosso programa. Deus te abençoe, viu? Dona Petrúcia, no centro da cidade de Penedo, sempre ouvindo o nosso programa. Deus te abençoe, minha irmã. Um abraço para a senhora. Saúde e paz para todos da sua família, viu? Obrigado sempre pelo carinho da audiência, a Dona Petrúcia, lá no centro da cidade de Penedo. Olha, gente, a Polícia Federal deflagrou uma operação contra crimes de abuso sexual infantil em Sergipe. A Polícia Federal deflagrou na manhã de ontem, quarta-feira, dia 29, a Operação Argos Quinto, que investiga crimes relacionados ao armazenamento e ao compartilhamento de imagens e vídeos de abuso sexual infanto-juvenil. A ação foi realizada no município de Propriá, no Baixo São Francisco Sergipano. Durante a operação, foi cumprindo um mandado de busca e apreensão expedido no âmbito de uma investigação iniciada após a identificação do compartilhamento desse tipo de material pela internet. Os equipamentos e demais materiais recolhidos serão submetidos à perícia para auxiliar no andamento das investigações. Segundo a Polícia Federal, o investigado poderá responder pelos crimes de armazenamento e compartilhamento de arquivos com cenas de abuso sexual contra crianças e adolescentes, previstos no Instituto da Criança e do Adolescente. A corporação também reforçou a importância do acompanhamento de crianças e adolescentes no ambiente virtual. A orientação é que os pais e pessoas responsáveis por crianças e adolescentes monitorem o uso da internet e mantenham um diálogo constante sobre segurança digital, incentivando os menores a comunicar qualquer situação suspeita. 14 horas e 14 minutos, estamos nos aproximando da reta final do nosso programa, dizendo o seguinte, olha, delegado destaca rápida prisão de suspeito de feminicídio e anuncia reforço no combate à violência doméstica em Igreja Nova. O delegado regional titular da 7ª Delegacia Regional de Penedo, o Dr. Rômulo Andrade, comentou ontem, dia 29 de julho, a prisão de Webson dos Santos Lima, investigado pelo feminicídio de Rosângela dos Santos, assassinada com golpes de arma branca no último domingo, dia 26, na zona rural do município de Igreja Nova. Segundo o delegado, a vítima foi assassinada pelo ex-companheiro que, de acordo com as investigações, não aceitava o fim do relacionamento. Ele ressaltou que o caso provocou forte indignação e mobilização de toda a equipe da delegacia para localizar o suspeito o mais rápido possível. O crime deixou todo mundo aqui na delegacia muito indignado, fazendo o possível para que ele fosse preso o quanto antes, afirmou o Dr. Rômulo Andrade, acrescentando que o investigado agora vai responder à justiça por esse crime. O delegado destacou ainda a gravidade do feminicídio e lembrou que a nossa lei brasileira prevê penas severas para esse tipo de crime. Segundo o delegado, a expectativa é que, caso condenado, o investigado permaneça por muitos anos no sistema prisional. Andrade também afirmou que todos os autores de feminicídios registrados na nossa região nos últimos 4 anos foram presos. Durante o pronunciamento, o delegado fez um apelo para que vítimas de violência doméstica, tá ligado ali o zap, né? Procurem ajuda o quanto antes. Ele orientou mulheres a registrar boletim de ocorrência, solicitarem medidas protetivas de urgência e evitar desistir dessas medidas quando houver risco de integridade física. Fala, doutor Rômulo.
15: Boa tarde, pessoal. Hoje pela manhã nós fizemos a prisão do autor desse feminicídio que ocorreu em Igreja Nova no final de semana. A Rosângela foi assassinada com golpe de arma branca pelo seu ex-companheiro, que não aceitava o final do relacionamento deles. Esse crime terrível deixou todo mundo aqui na delegacia muito indignado. Fizemos o possível para que ele fosse preso o quanto antes. E graças a Deus agora ele vai passar muitos anos na cadeia, que é o lugar de machista covarde. A pena desse crime é altíssima, é até 40 anos, então assim, nós acreditamos que ele ficará décadas aí preso, assim como todos os outros feminicidas aqui da região dos últimos 4 anos. Todos eles estão presos, todos eles passarão algumas décadas ainda no sistema prisional. Nós deixamos esse alerta aqui às pessoas, né, a esses homens, às mulheres também, que procurem a delegacia, faça a denúncia, peça medida protetiva, não retire as medidas protetivas, pense direito. E essa mensagem agora é especialmente para a população de Igreja Nova. Nos próximos dias nós estaremos anunciando aí medidas na Polícia Civil de combate à violência doméstica, que nós acreditamos que vai ajudar bastante a cidade e que todo mundo aí ficará muito feliz com essas notícias.
0: E doutor Rômulo, outro dia em entrevista comigo via telefone nesse programa, ele disse que Penedo, eu acho que agora em agosto, vai receber 2 novos delegados. Lembra disso, Emanuel? Uma delegada para crimes contra a mulher. Penedo vai ter uma delegada especializada a investigar e a combater os crimes de violência contra a mulher, viu? Você aí metido a machão, você aí que não aceita fim de relacionamento, você que acha que quando assinou um papel de casamento, você comprou a mulher, você que acha que ela tem que viver com você para o resto da vida, mesmo casamento não dando certo. Casamento diante de Deus realmente é para ter separação somente por morte. Mas ninguém é obrigado a conviver até morrer quando o relacionamento não vai bem. É para envelhecer juntos, é para se separar só por morte, mas quando um casamento é um casamento que tem amor, respeito, cumplicidade, confiança, aí sim. Agora, quando um casamento não está certo, ninguém é obrigado a viver sofrendo até morrer. Tanto o homem, quando está insatisfeito no relacionamento, tem a liberdade de terminar o relacionamento, quanto a mulher. Direitos iguais para todos. Mas tem muitos machistas, né? E aí são realmente machistas. Isso é que eu considero ser um machista. É um homem que não aceita o fim do relacionamento. É um homem que não aceita quando a mulher chega diante dele e diz: ó, o nosso relacionamento não tá bem, nosso casamento não tá legal e eu quero o divórcio. E o cara vai e mata a mulher, porque não sabe ouvir um não. E a mulher, muitas vezes, coitada, é submissa até dizer chega com relação ao homem. Você já parou para pensar se toda vez que um homem dissesse para uma mulher que quer terminar o relacionamento, ela matasse o cara? Quantos homens não já teriam morrido? E por que que os homens, ou alguns homens, que eu não posso generalizar nunca, por que que alguns homens, ou meia calça, ou esses que se dizem ou se acham homens, se sentem no direito de matar a mulher quando ela não quer mais continuar com o cara? Por quê? Você aí, covarde, machista, que dá na mulher, que gosta de espancar, que bate, que mata, tá chegando uma delegada em Penedo, viu? Que vai cuidar só desses crimes de violência doméstica. E vai chegar também em Penedo um delegado especialista só para investigar questões envolvendo drogas, tráfico, tal. Ó, Penedo já tem um delegado só para homicídios, um delegado que investiga só assassinatos. Vai chegar uma delegada, eu quero ter o prazer de trazê-la aqui para bater um papo com ela. Vou até falar com o doutor Rômulo para quando a delegada chegar em Penedo, ele trazê-la aqui para a gente conversar, para que ela se apresente à população penedense, para que esses covardes saibam que tem uma mulher na delegacia de Penedo para combater os crimes de violência contra a mulher. Faço questão de trazer a delegada aqui, ainda não a conheço, não sei nem o nome, mas vou falar com o doutor Rômulo para quando ela chegar em Penedo, ele trazê-la aqui para a gente bater um papo. E vai chegar um delegado para combater os crimes de tráfico, crimes com relação a drogas aqui em Penedo e região. Então, graças a Deus, a nossa delegacia está ficando bem abastecida com relação a profissionais. Acho que vamos para 5 delegados em Penedo, né, Manuel? 5, né? Não, é 5. Já temos 3. Temos doutor Rômulo, doutor Rodrigo, aquele que é bem novinho. Temos um só para crime, para homicídio, vai chegar 2. Uma delegada para investigar os crimes contra a mulher e mais um delegado para investigar a questão das drogas. Ó, 5 delegados em Penedo. Graças a Deus. Né? Então, graças a Deus, estamos aí bem abastecidos com relação à Polícia Civil.
16: Muito bem, Antônio Silva. Antônio Silva,
17: não sei nem o nome.
16: Tudo indica que ela está vindo amanhã.
0: Já?
16: Ela é de Sergipe.
0: Pronto, então vou falar com o doutor Rômulo hoje. Hoje ainda eu mando uma mensagem para ele. Se ela chegar amanhã, espaço aberto aqui. Se ele tiver tempo e quiser trazer a doutora amanhã mesmo, eu bato um papo com ela. Se não for amanhã, semana que vem, porque vai chegar amanhã, ele vai apresentar a delegacia, a cidade, os trabalhos, o que é que tem de crimes contra a mulher, e pode ser que não tenha tempo amanhã, mas se não for amanhã, semana que vem, eu quero ver se eu trago essa doutora aqui para sentar aqui nos estúdios para a gente bater um papo. Eu quero perguntar à doutora por que que, apesar de tanto empenho, apesar de tanto trabalho que a polícia faz, ainda tem tantas mulheres morrendo e apanhando nas mãos de covardes que se dizem homens e não são. Homem que é homem não bate em mulher. Por que que o homem se sente no direito de agredir uma mulher? Me diz, por quê? O que é que dá o direito ao homem de bater numa mulher? Me fala aí, vai. Nenhum direito. Você não é dono de ninguém. Ninguém é dono de ninguém. Mas, infelizmente, essa violência desenfreada contra a mulher cresce assustadoramente. Gente, tem muita mulher morrendo aqui em Alagoas. O cara pegou a mulher, arrastou a mulher de casa aqui em Alagoas, tocou fogo na mulher. Tocou fogo na mulher, a mulher perdeu todos os cabelos, ficou careca, o fogo tomou conta, a mulher ficou internada, terminou morrendo. Isso tem poucos dias aqui em Maceió. Barbaridade. E são crimes assim, bárbaros. Crimes bárbaros contra a mulher. Tivemos uma professora aqui, Campo Redondo, foi, Manuel? Campo Redondo foi uma professora de um camarada que foi até pré-candidato a vereador. Foi Campo... Manibu, foi Manibu, né? Tivemos uma professora do município, não foi? Uma professora da rede municipal assassinada a facadas aqui no povoado Manibu. O que é que está acontecendo? Aí tudo isso envolve ciumeira, fim de relacionamento, camarada às vezes cheio de cachaça. Envolve uma série de situações. Mas nada justifica a violência de um camarada contra a mulher. Você já começa pela desigualdade do porte físico, né? O covarde já tinha que botar na cabeça que já começa pela desigualdade do porte físico entre o homem e a mulher. A mulher não tem como se defender de um homem, a não ser que ela pratique alguma arte marcial e a si mesma ainda morre. Nós temos relatado aqui assassinatos de mulheres que são polícia. Eu trouxe aqui a matéria semana passada de uma capitã da Polícia Militar que o marido é sargento e ele a matou. A violência está desenfreada até pessoas que fazem parte de órgãos da segurança pública em casa apanha do marido. Mulher que na rua está portando uma pistola .40 prendendo agressor de mulheres e em casa ela é vítima também e apanha do marido. Eu trouxe aqui uma capitã da Polícia Militar, o marido matou. Então está em todos os setores. Está enraizado. Então vai chegar em Penedo uma delegada e eu quero trazê-la aqui para a gente conversar com relação a essa violência desenfreada contra as mulheres, principalmente aqui no nosso estado de Alagoas. Um abraço, Terezinha. Obrigado aí pela informação, viu? Deus te abençoe. Saúde e paz para a senhora e família. Muito bem, gente, ó. Para fechar o nosso programa, tá chegando aí Emanuel e Sandra Maurício com o programa Derrubado. 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Muito bem, gente. 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

carro, uma de moto e outra de casa. Aconteceu na manhã de hoje, nas imediações da Cândido Toledo. Quem encontrar, por gentileza, fazer contato, né, com 829-9934-1454, falar com Eduardo. Emanuel, algumas pessoas pediu pra gente parabenizar. Entre elas, tem o netinho do nosso amigo Cido de Japoatã. Vamos parabenizar, por favor. Muito bem, muito bem, muito bem. Final de programa por hoje, né? Pra você, meu ouvinte amigo. Agora sim, Emanuel, ó. 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
0: 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Um abraço a todos, obrigado pelo carinho da audiência. Encontro marcado com os senhores amanhã, com a graça de Deus, a partir do meio-dia, com mais uma edição do nosso programa Voz da Cidade. Os senhores ficarão a partir de agora com Sandra Maurício e Emanuel Rodrigues, ambos apresentando o programa Derrubado até às 18. Hoje tem Mico Musical. Tchau.
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Deus Pai de bondade, Criador de todas as coisas e santificador de todas as criaturas, suplicamos, Senhor, a tua bênção e proteção sobre este local de trabalho. Que a tua graça, Senhor, a salvação de Jesus Cristo e a consolação de teu Espírito Santo habitem dentro destas paredes, para que sejamos abençoados e prósperos, e que não haja contenda nem desunião. Afasta, Senhor, deste local de trabalho todo o mal. Que teus anjos de luz acampem dentro e ao redor deste estabelecimento. E somente a paz, a união e a prosperidade habitem este local. Concede, Senhor, aos que aqui trabalham, um coração justo e generoso, para que o dom da partilha aconteça e as tuas bênçãos sejam abundantes. Dá, Senhor, saúde, paz e prosperidade aos que retiram deste lugar o sustento da família, para que saibam que só o Senhor é Deus, que só Jesus Cristo é o Salvador, que só o teu Espírito Santo é o Consolador, para que possam sempre cantar em louvores a ti, Senhor, a Jesus Cristo e a teu Espírito Santo. Em nome de Jesus Cristo.

Muito bem, muito bem. São 2 horas 46 minutos. Vamos lá, né? Comecinho do programa Derrubado aqui na Grande Rio FM 99.1. 2h46. Vamos seguir até as 18 horas com muita música e a sua participação aqui na Grande Rio FM 99.1. Ó, no comecinho a gente já traz o giro da sorte, né? Que já tem aqui os números que foram sorteados aí às 2 horas da tarde. Deixa eu pegar aqui no grupo os números. Ontem tivemos ganhador, então hoje o sorteio é de R$4.000. Ontem foi o Herminho Sapateiro, e hoje pode ser você. Você tem que ter comprado, né? O bilhete custa apenas R$2 e de segunda a sábado o pessoal tá aí nas ruas da cidade sempre vendendo aí o bilhetinho que custa apenas R$2, tá bom? 2 horas 47 minutos, vamos ao Giro da Sorte Banca Cavalcante de hoje, quinta-feira, dia 30 de julho. Coisa linda, né? Atenção para os números! Número 4, número 3, número 2 e número 0. 43, 20, 4, 3, 2, 0. Valendo R$4.000. O casalzinho de fino ficou assim, ó. De uma banda, 43, 21, valendo R$100. E da outra banda, 43, 29, valendo também R$100. Prêmio principal vai para quem tiver esse número aí no bilhete. 4320 4320, valendo R$4.000. Olha que coisa linda! Sorteio do Giro da Sorte de hoje, quinta-feira, dia 30 de julho. Na sequência, o programa tá só começando, viu? Na sequência, a gente traz aí o bloco comercial. E depois, muita música até as 18 horas. Hoje tem Mico Musical.

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0: Muito bem, são 2 horas e 57 minutos, Sandra Maurício, estamos por aqui. Hoje tem Mico Musical, hoje vai ter resenha aqui nessa programação nas tardes da Grande Rio FM, não é isso, Sandra?
1: Hoje a gente vai cantar, tá com sono? Desculpe o Huawei.
0: Que música é essa?
1: Eu desculpe, não queria Huawei magoar você.
0: Eita.
1: Foi ciúme, sim. Fiz greve de
0: não,
1: amor.
0: Que música é essa?
1: Então vamos a outra, então vamos lá. Já que você não sabe como esquece, então a gente vai cantar assim.
0: Ah.
1: Amor é um vício.
0: É boa, essa é boa.
1: Sexo é. Amor é não sei o quê.
0: Ah.
1: Sexo é não sei o quê.
0: É
1: então
0: amor
1: a gente
0: sexo,
1: vai cantar
0: é?
1: Essa assim.
0: Amor e sexo, não, né?
1: Nada é melhor do que não fazer nada. Só pra deitar e rolar com você.
0: Essa é boa também. Essa é boa. São músicas
1: mas
0: boas.
1: Mas desculpa,
0: aí,
1: o Huawei é linda demais.
0: É, desculpa, não lembro, não.

0: Sexo é cinema.
1: Sexo é cinema.
0: Agora, qual que é a desculpa aí? Desculpe. Desculpe.
2: Desculpe de quem?
0: A. Bota só assim. Desculpe.
2: Desculpe.
0: U, A. Desculpe.
2: U,
0: O,
2: A.
0: A. Não bota a, o E, não. Eu não sei como é que tá o resto escrito.
2: É. Rita Lee também, é?
0: Rita Lee, é tudo dela, porque vai ter um memorial, né, aqui em Penedo, de portas abertas aí.

0: pronto.
1: Mais.
2: A outra é mais popular, né? Essa ovelha é negra. Legal, não é ruim não, é também linda. Ovelha Negra é legal.
1: Ovelha Negra, Ovelha Negra é super conhecida. Ovelha Negra é o tema da Lu. Eita. Da Lu, da Lucinete.
2: Por quê?
1: Escuta a letra.
2: Ela já tá me mandando
1: ela
2: áudio.
1: Vai dizer que tem a ver com ela.
2: Ela já tá mandando lá.
1: É ou não é, Lu?

0: Acho que essa é a original, não é?
1: Ela?
0: Porque eu peguei pelo YouTube. A gravação acho que é bem antiga.
1: Ô Lu, ô Lu, ô Lu, ô Lu!
2: O seu velho amigo é da família.
0: É não, ela não é não. Então hoje
1: lindas,
0: vai ser né? Em homenagem à Rita Lee,
1: tocar,
0: é?
1: Vamos cantar uma.
0: É, amor
1: mania
0: e sexo
1: de você
0: é bom.
1: Também, mania de você.
0: Tem muita música dela conhecida,
1: A mania de você é super
0: né?
1: conhecida. Desculpa, sim, o Huawei, na minha opinião, sim. É uma das mais. E a mania de você. Todas
0: não,
1: elas foram...
0: Eu, desculpa, o Huawei, desculpa, não é não.
1: Todo tema de novela.
0: Sim, mas não é tão... Não é mais você? Popular do que amor e sexo.
1: Bota aí, mania de você. Não, amor e sexo mania... foi uma das últimas tema de novela também, né? Que
0: sim,
1: foi tema de novela.
0: Isso.
1: E lança perfume também, só super...
0: Mania de você, mania é do de mesmo você. Álbum.
1: Bote um pouquinho à frente a mania de você.
0: Deixa eu adiantar
1: por favor.
0: Aqui.
1: Vão aí, a gente vai escolher, ó.

0: Bora, deixa isso pra lá, né, mano?
1: É daqui a pouco, a partir das 16 horas, tá certo?
2: É, sobrinha! Uhul! Agora eu me animei. Agora eu me animei mesmo. Me animei. Eu amo.
0: É isso, é Manuel.
2: Sandrinha, essa música tem a ver comigo sim, eu viu? Ovelha Negra, tem sim.
0: Comigo também.
2: Sandrinha, mania de você e Aue, Sandra Maurício.
0: Não é linda? É linda. Mas o Aue, tá, desculpa, muito, o Aue é muito, muito linda. Desculpe o Aue.
2: Boa tarde, Sandra Maurício.
0: Boa tarde, querida.
2: Boa, Sandrinha. Boa, minha gente. Boa, Emanuel.
1: Bora, bora, daqui a pouco, daqui a pouco.
2: Bora,
3: bora, bora, bora, bora, Emanuel Rodrigo. Bora.
4: Boa tarde, Emanuel Rodrigo, boa tarde, Sandra Maurício. Bota aí, Leonardo, pra nós ouvir.
1: Chegou cedo?
5: Muito bem, Antônio Silva.
0: Boa tarde, dona Terezinha Dias. Boa tarde, querida, saudade.
1: Vamos lá? Então vamos de música aqui, já que a gente vai cantar Amor e Sexo,
0: Leonardo.
1: vamos ouvir Amor e Sexo,
0: e
1: depois Leonardo
0: também, né?
1: Isso.
0: Bora?
1: 3 horas e 3 minutos.
0: E 3.

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0: Muito bem, são 3 horas e 20 minutos, 3 e 20, vamos lá, né? Daqui a pouquinho vai se preparando. Eu vou já liberar aqui o grupo pra gente falar com vocês no grupo do Mico Musical, porque a partir das 16 horas, hoje vai ser em homenagem a Rita Lee, viu? Dona Terezinha, um abração aí pra senhora. Rita, fala, mulher.
1: Seu áudio. Desculpa aí, viu? Saudade também de todos vocês. Um dia eu apareço, né? Fé em Deus.
0: Vem assim, quando quiser, viu, dona Terezinha? Quando a senhora estiver bem aí, se sentir bem, pode aparecer aqui nos estúdios da Grande Rio FM. Tem muito tempo, né? Deixa eu ver quem é que tá por aqui. É a Deise. Pegar o áudio dela aqui, mandou o áudio. Vamos ouvir.
2: Oi, Sandra. Boa tarde. Boa tarde, Emanuel. Como é que você está?
0: Tô bem.
2: Eu que também, né?
0: Graças
2: hoje,
0: a Deus.
2: Hoje, Santa Maurício, gostaria que colocasse uma música de Tairone para minha irmã Solange, que está completando o ano hoje, e o filho, e o netinho dela foi ontem, o Benjamin, só que ele não mora aqui, mora em São Paulo. Então, Sandra, essa música eu quero oferecer para ela, com muito carinho e de coração. E também quero oferecer para mim, para vocês aí da Grande Rio, especialmente para você, o Júnior Dantas e o Alves Correia. Também, né? Creio também. Estou em oração com todos, somente eles dois. Tá, querida? Um abraço, fica com Deus e que Deus te proteja, Sandra.
0: Valeu, minha amiga! Deise, bora de Tairone! São três.

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0: Vamos nessa que tá bom demais. Dona Terezinha me respondeu, nem ouvi.
1: E agora, minha linda, oi. Seu áudio. Desculpa. Obrigada, aí, viu? Flor. Saudade também de todos vocês.
0: Obrigada,
1: um
0: obrigada.
1: Um dia eu apareço, né?
0: Venha.
1: Fé em Deus.
0: Venha fazer festa com a gente, senhora, faz muita falta. Quero saber onde é que a senhora anda morando. Que parece que tá em outro estado, que não vem mais aqui. São 3h40, muito boa tarde, minha querida amiga. Quem mais tá por cá? Opa, Marilã, beijo, beijo no seu coração, Marilã. Ah, cadê? Já ouviu sua música, querida?
2: Oi, Sandra, boa tarde.
0: Oi, menina.
2: Boa tarde, Emanuel, como é que você está? Creio que tão bem, né? Hoje, Sandra Maurício, gostaria que colocasse uma música de Tairone para minha irmã Solange, que está completando um ano hoje, né? E o netinho dela foi ontem, o Benjamin, só que ele não mora aqui, mora em São Paulo. Então, Sandra, essa música eu quero oferecer para ela, com muito carinho e de coração.
0: Parabéns, Solange!
2: Parabéns pra
0: você. Uma festa linda.
2: Especialmente pra você, o Júnior Dantas e o Alves Correia. Também,
0: valeu.
2: Né? Também. Estou em oração com todos.
0: Obrigada, minha flor.
2: Tá, querida. Um abraço, fica com Deus.
0: Beijo,
2: que Deus
0: beijo.
2: Proteja, Sandra.
0: A nós todos, moça, a nós todos. Vamos lá, vamos lá.
3: Ai.
0: Que isso, Lu? Professor Franklin, grande mestre do Kung Fu, também tá por aqui na audiência com a 99.1. Tum, tum, de saudade bate, tum, tum, tum. É uma música boa também, né? Pra gente cantar no mico musical.
4: Boa tarde, Manuel. Gostaria de ouvir a música do Leonardo Magalhães. Eu preço pra você, faz a grande rio. E tu que faz a grande rio. Com a de São Sebastião. Pra Luna Igreja Nova com seu esposo.
0: Um abraço, João Vitor também, que curte a gente lá em São Sebastião. Carlos, de Igreja Nova. Genilton, seu papai também, tá todo mundo ligadinho com a gente. O Genildo, o Dudu, o Jackson, um abraço para vocês. Trabalhando bem pertinho da 99.1. Vamos lá, de Amado Batista. Eita, tum-tum de saudade. Bora. 3h42.

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Eita, vamos embora, meu povo! Eita, meu Deus, são 4 horas pontualmente, ó, que coisa linda, né? Então vamos preparar aqui para o nosso querido Mico Musical, né? Esse quadro maravilhosos.

0: Pronto, tava liberando aqui o grupo pra gente já colocar vocês interagindo conosco. Rodrigo, vamos lá, né? Vamos cantar. É, Hélio Carroceiro tá por aqui também.
1: Boa tarde, boa tarde, boa tarde, Sandra Maurício! Aqui é o Carroceiro Topado, estampado pela Lagoa. Chama! Chama! É o Carroceiro Topado! Vamos escutar, Sandra Maurício! Vamos escutar, sabe o que é? Vamos escutar uma música de Zezo! Bota a música de Zezo aí, que hoje eu tô que tô, chama na bola, tamo junto. Ó, esse aqui, a minha esposa, a língua solta da minha enteada, a Jéssica, que tá aqui fazendo as unhas, que diz que uma unha é 50 reais, uma unha só. E a minha sogra, por favor, da cidade. Chama na bola, tamo junto, a todos vocês. Leve essa música no coração do calceiro topado, chapado, de beleza.
2: Tá bom, carroceiro, agora tá na hora da gente falar de quê?
1: Show.
2: De
1: quê? É show, papai. Chama na bota, Emanuel, Rodrigo, chama na bota.
0: Isso é o Hélio Carroceiro.
3: João Vitor, meu querido, um abraço João pra você Vitor. Também, viu? De São Sebastião, ô Sandrinha. Oi. Ele é de São Sebastião, é? Um abraço pra ele também.
2: É de algum
3: Olha,
2: lugar?
3: Eu tenho uma irmã que mora aí pertinho, viu? São Na verdade, Sebastião. Eu não sei qual é a rua que ela mora, só sei que é em São Sebastião. O nome da minha irmã é Dayana, certo? O nome da mãe dela se chama Dona Maria, certo? Meu irmão Adailton mora em São Paulo e minha irmã Dayana mora em São Sebastião. Valeu, João Vitor.
0: Então, valeu, valeu.
3: Você também, meu querido.
0: Valeu, Lu! Vamos lá, né? Então, já liberei. Já liberei aqui. Quer dizer, rolou um peru aqui agora. Já liberei o grupo, Sandra Maurício. Já liberei o grupo. Já liberei o grupo, Sandra Maurício, para o pessoal interagir. Vamos começar com qual música da Rita Lee, para me pegar logo a letra.
2: Ah,
0: aqui.
2: Gente, sei lá, eu amo, desculpa.
0: Por mim, Amor e Sexo. Amor e Sexo é mais
2: popular.
0: Vamos tentar,
2: mas eu não acho não. Olha. A música mais popular dela é Mania de Você.
0: Sim, também, pode ser. Mas Amor e Sexo é mais alegre, eu acho. Rita Lee.
4: Mais alegre não, é mais uma balada.
0: É mais ritmada, né?
2: E a outra música, Emanuel?
0: A outra eu não sei, aí você escolhe aí.
2: Já sei.
0: E também de Rita Lee, né? Hoje é só Rita Lee.
2: Vai só Rita Lee?
0: É, homenagem a ela, não?
2: A outra a gente podia cantar, sabe o quê? Não quero falar com ela, entre eu e ela tá tudo acabado.
0: De quem é essa música?
2: O nosso caso de amor. E é amado, não sei mais a música. Não quero falar com ela.
0: É amado?
2: Não quero falar com ela. E aí, como diz ele, são as músicas que nós dois sabemos cantar?
0: Não.
2: O grupo já disse, né?
0: Não quero falar com ela.
2: É porque a gente lembra de música que vocês não lembram. Quando vocês não lembram a música, a gente fica dizendo algumas. Vocês têm que ajudar a gente. Não quer ajudar nós?
0: Vamos lá.
2: Agora,
0: vamos lá,
2: não peça
0: lá.
2: A música, não. Agora você canta a música junto com a gente. Deixa o rádio ligado.
0: Eu já mandei.
2: Grava.
0: Eu já mandei.
2: Agora não é hora não de pedir música. Agora é hora de o quê, Manuel?
0: Isso aqui, é.
2: Amigo musical está na partida. Programa Derrubado, cutuca burra, papai! Mico musical! Musical!
5: Mico musical! Mico.
2: Nunca mais cantou. Mico musical! Tem alguém aí?
6: Música!
2: Responda aqui!
7: Não vai gravar!
8: Não, pra correr eles!
0: Pronto, abertura. Primeira música, Rita Lee, Amor e Sexo.
2: Professor, confunde isso aqui. Como tá o escorrer? Tá bem. Eu não tô no grupo do Mico Musical. E ele disse aqui que é show, não quero falar com ela.
0: Segunda-feira, Alves volta pra TV, viu?
2: Ele quer entrar no Mico Musical.
0: Mas ele não canta.
2: Mas deixa o bichinho entrar.
0: É melhor é bloquear ele. Ele não canta.
2: O Franklin, deixa o bichinho.
0: Fátima Belo. Hélio Carroceiro vai cantar, Hélio.
2: Tem que pedir música.
0: Amor e Sexo, viu, Fátima Belo? O Rodrigo, será que vai cantar ou vai ficar só olhando?
2: Rodrigão.
0: Rodrigo Rami. Deixa eu ver aqui. Rosiane também é pra cantar, viu, Rosiane?
2: Quem mais?
0: Boninha. Né? Dona Marli, cadê a senhora, hein? Dona Maria do Gileno. Titia Dilza lá em Santana de São Francisco. Alguém É, avisa a Titia Dilza que a gente tá chamando ela pra cantar. Deixa eu ver quem mais aqui. Alô, Marazan, tá deitadinho aí, meu amigo, mas dá pra cantar, viu? Vamos lá, deixa eu ver quem foi que mandou o áudio aqui pra gente. Tá?
2: Ui! Bora, João ui. Paulo, cantar!
0: Valeu,
2: quem
0: Lu.
2: É? Quem
0: mandar
2: é?
0: Um ui aí, nada a ver. Peraí. Deise, bora cantar. Deise Tavares. O Antônio vai cantar também? Foi embora não ainda, né? Antônio, bora cantar,
2: chama
0: meu filho.
2: Chama pacotão.
0: Marilã, ela não vem. Que ali é complicada de...
2: A Lu, vamos cantar outra Lu. É,
0: Fabinho só... Delay já chegou. Fabinho Delay.
9: Boa tarde, já cheguei.
0: Pronto.
2: Bora,
0: então,
2: Ju,
0: todo mundo
2: de
0: preparado.
2: Deus.
0: Vinhetinha, música Mico, na agulha.
10: Mico. Música!
2: Bora cantar com a gente. E as músicas, passando.
11: Ai, que delícia!
2: E a letra da música, já mandou?
0: Tá tudo aí. No grupo, no seu celular, na sua agenda.
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0: forte,
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0: Boa tarde, Lena Pereira.
1: A Lu cantou a música todinha.
0: Boa tarde, Benedita Silva, galera do Mico Musical. A Laís. Tem sim, sim, sim. Obrigada, meus queridos. Não apaga o áudio, não.
1: Se errar, deixa.
0: Essa música foi cantada especialmente para o Emanuel fazer.
2: Amor é um livro. Sexo é esporte. Sexo é escolha. Amor é sorte. Amor é pensamento. Teorema. Amor é novela. Sexo é cinema. Sexo é imaginação. Fantasia. Amor é prosa.
3: Amor é prosa.
2: Sexo é poesia.
0: Aelo.
4: Da música bonita, véi. Essa daí não vai nem com sal, que é o melhor tempero da face da terra. E pequenininha só ela.
0: Não
4: esquece.
0: Oh,
4: só dá pra vocês dois mesmo.
0: Oi, tá vendo? Oh, é máfia, isso é máfia, Rosiane.
1: Ô, oh, Rosiane, canta só o refrão, Rosiane, mas canta.
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1: E depois?
2: Amor, depois, sexo vem dos outros e vai embora. 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
1: Tá perfeito, tá perfeito aí, viu?
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0: Muito bem, Deise!
2: Carnaval.
1: Valeu!
5: Emanuel, Tom de Saudade eu cantei, só que tava no do rádio, não tava no mico. Valeu aí.
0: Faz tempo, faz tempo.
4: Tem o refrão dessa sai pra mim, não sai não, não é refrão.
1: Canta aí, Rosiane, cante, cante, cante.
0: Amor
1: é fácil.
0: Amor é um bicho.
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0: Teorema de Pitágoras.
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1: Eu sei que até o refrão o povo ia cantar, rapaz, desistir, né? Mas quem é? Amor e sexo.
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7: Boa tarde, essa música é muito difícil.
0: Também
7: muito
0: acho.
7: Melancólica.
0: Também
7: coloca
0: acho.
7: Coloca aí o que o Hélio Carroceiro
1: quem,
7: falou.
1: Quem?
7: Acho que foi o Zezo, não foi que ele pediu?
0: O Hélio Carroceiro.
7: Coloca uma música mais fácil.
1: Ele pediu pra tocar, ele pediu pra tocar. Não
0: tocar
1: foi
0: o
1: pra
0: que
1: gente.
0: Ele pediu pra tocar?
1: Uma música de Zezo aí.
0: Mas vamos agora, vamos cantar Tuntum de Saudade pra ver.
1: É. Vamos
7: se
1: lá.
7: Ela ligar outra.
0: Não, eu sei cantar junto com a
1: que
0: gente.
1: Que música é essa?
0: É, vamos lá.
1: É a Rita Lu,
0: é
1: né?
0: Pra cantar junto.
1: Ó,
0: viu?
1: Não a
0: é
1: música. A próxima não, música é Amado Batista.
0: Juntinho.
1: Amado
0: juntinho
1: Batista.
0: No rádio, viu?
1: Isso é.
0: Bora lá.
1: Amado Batista, não quero falar com ela.
0: Bora.
1: Essa por obrigação.
0: Quem não cantar, apanha.
1: Professor Franklin tem que cantar.
0: Povo, Emanuel,
1: se o professor Franklin não cantar, a gente vai bloquear e encher ele de lapada. Ó. De chibatada.
0: E pra quem não cantar também, vai.
1: Ó. Tá ouvindo, né, professor?

0: Professor Franklin, vai acontecer aí um bloqueio misterioso pra você.
1: Pico. Música. Olha, como é que eu vou gravar?
2: Futuca burra, papai.
3: Dona Leda do Matador.
0: Olha o bregão aí, que o povo gosta. Olha o bregão aí, ó.

0: Repete tudo é outra
1: com,
0: vez.
1: Essa é com Léo Magalhães ou
0: isso? Não, é a origem, é a origem. A primeira versão, lá de 1994, Amado Batista. De cima, de cima.

0: Pronto. Será? Olha. Se animou, se animou.
1: Você não me mandará letra, por isso eu tô adivinhando.
2: Aí o senhor já sabe dessa música, porque cresceu com ela, o senhor já era bem velhinho.
0: E outra, você não sabia que você ia cantar.
2: E outra, não pediu porque não quis.
0: Manda a letra,
2: acostumado. Mal acostumado porque eu mando.
0: A gente manda de azar.
3: Diga que eu não estou.
2: É um mico
0: raríssimo.
2: Mas é isso mesmo. Ela botou um
3: ponto.
2: O Emanuel ainda não conseguiu saber quem é. Nem
1: ela vai
2: falando.
0: Apareceu a dona
3: outra vez. Pode dizer que eu saí. Quando se voltar a ligar,
1: pode dizer que eu morri.
3: Elas vão se voltar a ligar,
1: pode dizer que eu morri.
4: Morri.
2: Peraí, morreu a.
4: Morri.
0: Morreu não, tá viva.
2: Continuar.
0: Ela tá viva.
4: Quero falar com ela, porque eu e ela está tudo acabado.
0: Rapaz, você molhou um negócio aqui.
4: História de amor
0: molhou
4: ficou
0: tudo.
4: No passado.
2: Isso, bora, Lu!
0: Dona Luzi,
4: Edmete.
2: Vai, Lu, o que é o seu mãe, Lu?
4: Está tudo acabado.
0: É a Lu da Luz.
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2: Um bebezão
4: cantando.
2: Dona Luzinete, manda um abraço aí, um aplauso.
0: Dona Luzinete.
4: Ela tá gripada, ouvindo?
0: Foi bom. Foi bom.
3: Não quero falar com ela. Primeiro e ela tá tudo acabado. Não deixa um moinho de amor, nela a história de amor ficou no passado.
0: Ajude Deus,
3: quero
0: saiu.
3: Quero falar com ela,
0: o áudio pra ela.
3: Por ela está me machucando.
2: Aê!
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2: é pobre,
3: porque eu estou
2: que
3: chorando.
2: Mami, lá em São Sebastião. Que é isso, Emanuel?

0: Goiaba.
1: Viva São Manda ela embora, manda ela embora.
0: Nosso sonho de amor.
1: Essa filha
0: a nossa
1: criança.
0: História de amor ficou no passado.
2: Ah, como dói.
0: Não quero falar com ela.
2: Canta, Rita Leade.
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2: Vem-se embora, Cissa Melo.
0: Não deixe ela saber que minha vida é sofrer.
1: E o quê?
0: Porque eu estou chorando.
1: Não chore não, bebê. Não chore não.
3: Ligar outra vez.
1: Oi.
3: Diga que eu
2: Os milhos
3: não
2: que é
3: estou.
2: Bom nada, não chegou nenhum aqui.
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2: Giovânia, loteamento Santa Luzia.
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2: te
3: 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Au! Se ela ligar outra vez, pode dizer que eu saí. Mas se ela insistir e voltar a ligar,
2: desliga o telefone.

0: que eu morri.
1: Bora, bora, que vamos, que vamos.
2: Morreu
1: agora.
2: Não, morreu não, ele tá
3: eu
2: vivo.
3: Eu quero falar com ela, entre eu e ela, tá tudo acabado. O nosso sonho passou, aquela história de amor ficou no passado. Não deixe ela saber que minha vida é sofrer, que eu estou chorando.
1: É uma bruxa, né?
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4: Segura o ovo.
3: Quero falar com ela, esse amor por ela tá me machucando. Cadê minha mãe pra cantar essa música?
1: Já cantou.
3: Quero saber que minha vida é sofrer, que eu estou chorando. Ei, minha mãe, tava pensando justamente na senhora que ia cantar essa música.
1: Lena mandou 400 áudios, apagou.
5: Oi! Outra vez!
1: Vânia, Igreja Nova!
5: Olha! Não estou!
1: Quem é o cantor?
5: Tem uma história qualquer.
1: Canta, sabe tudo, hein?
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1: Ai, Alvinho!
5: Se ela ligar outra vez, pode dizer que eu saí. Mas ela desistiu a voltar a ligar. Pode dizer que eu morri.
1: Valeu, Vânia, mas nesse momento coloca o aleluia aí, por favor, Emanuel.
2: Ok, peraí, aleluia.

0: liga.
1: O amado Batista Penedense.
0: Diga que eu não estou.
1: É o jeito de cantar.
0: Dentro uma história qualquer. Diz que arranjei outro amor. Se ela ligar outra vez.
1: Cover do amado Batista.
0: Pode dizer que eu saí.
1: Isso.
0: Mas se ela insistir e voltar a ligar. Pode dizer que eu morri. Mas se ela insistir e voltar a ligar.
1: O quê?
0: Pode dizer que eu morri.
2: E agora? Alvinho.
0: Não quero falar com ela. Entre eu e ela tá tudo acabado. O nosso sonho passou e aquela história de amor ficou no passado. De novo.
2: Se empolgou, ele se empolgou. Entre eu e ela tudo acabado. O nosso sonho passou e aquela história de amor ficou no passado.
1: Quem é o cantor?
3: De cima.
2: Não quero falar com ela, esse amor por ela tá me machucando. Não deixe ela saber que a minha vida é sofrer e que eu estou chorando.
4: Lina Pereira.
0: Não quero falar com ela, sem que eu e ela tá tudo acabado. O sonho acabou, a nossa série de amor está no passado. Deixe ela saber que minha vida é sofrer.
4: Fabinho,
0: e que eu estou chorando.
1: Sem delay.
0: Não deixe ela saber que minha vida é sofrer. E eu estou chorando com ela.
1: Sério não, Fabinho.
0: Eu e ela, tudo acabado. O nosso amor passou.
2: Ô Sandra Maurício e Emanuel Rodrigues, que desmantelo mais desmantelado é esse, hein?
1: De? O quê?
5: E todo mundo é convidado a desmantelar.
1: Quem é o cantor?
6: Eu, menino de papai!
5: Todo mundo é pra desmantelar.
0: Se ela ligar outra vez. Diga que eu não estou.
1: Hoje ele se empolgou.
0: Uma história qualquer. Diz que arranjei outro amor.
7: Ela é fã, gente, de Amado Batista, viu? É isso mesmo, Vaninha.
1: Quem é o cantor?
5: Que esculhambação é essa, em árabe?
1: O que é isso?
5: Que esculhambação é essa, árabe?
1: O que foi que o Rodrigo botou aí?
5: Rodrigo Rami Rami.
1: Rodrigo, rapaz, respeite a nossa programação, Rodrigo.
5: Gente, Beto Friedman, você ainda não gravou por quê? Não, o seu áudio, não, Beto Friedman. Você conhece essa música de Cós Salteado?
1: Beto Friedman,
5: e agora?
1: Friedman.
5: Pronto, acabou? São 4h28.
1: Vamos embora.
5: Ou vai tocar outra coisa?
1: Vamos embora.
5: Eu tava um brega, rapaz, pra esse povo.
1: Mas já foram duas.
5: Aquela das Antigona, Bartô Galeno.
1: Você quer cantar mais um, é? Vamos, diga um aí, então.
5: Diga
1: vamos
5: uma brega, bem brega.
1: Agora sim não vai. Diga aí, homem.
5: Eu vou tirar você desse lugar.
1: Eu vou
5: levar você
1: pra ficar comigo.
5: Ai, briga, tchau. Terça-feira tem mais.
1: É, vai, pelo menos o pessoal se prepara melhor.
5: Eita,
1: né?
5: A gente tinha dito que hoje a gente ia cantar uma música, a gente esqueceu.
1: Qual foi a música?
5: Que a gente ficou devendo, a gente prometeu que hoje.
1: Virgem Maria.
5: Eita, Emanuel, como é que pode, Emanuel? Foi, Emanuel, a gente não disse, não foi?
1: Rapaz, eu não lembro. Eu lembro que você falou alguma coisa mesmo.
5: Então, eu disse pronto, fica pronta pra...
1: Só que...
5: Tá naquele dia. Só que o micro musical tá sem. O que eu gravei aqui, eu tenho certeza que eu tinha gravado.
1: Não lembro não qual foi o nome da música.
5: Gente,
1: não...
5: qual foi a música que a gente falou sexta que cantaríamos hoje? Sexta não, é terça. A gente disse, ó, na terça, na quinta a gente canta. Qual foi a música? Alguém consegue lembrar?
1: A Lu, que tem a mente...
5: Que tem a mente boa, mas eu nem lembro se a Lu participou.
1: A mente do tamanho do mundo.
5: Foi terça, mas alguém apagou tudo.
1: Porque não carregou. Pode ser que no celular não tá.
5: É, pode ter sido isso, porque eu gravei aqui já pra... Lembra? Uhum. Eu gravei aqui pra não perder. Se alguém lembrar qual foi a música...
1: Na terça a gente toca.
5: Aí alguém diga aí, Futuca Burra, você que tava com a gente. A Maria Núbia que tava com a gente também naquele dia. Quem, qual foi, Emanuel?
1: Não vou lembrar. Não tem nenhumas mensagens aí?
5: Não, tá não aqui. Eu já olhei. Poxa, aqui, tá não. Já, a mensagem terça-feira tá tudo apagado. Não tem nenhuma, você acredita?
1: Vou.
5: Aqui o pessoal participou. Não, tá lá dia 23, não apagou nada aqui. Mas aqui, estranhamente...
1: Que dia foi dia terça-feira?
5: Hoje é dia 20... Hoje é 27, 28.
1: 28, é.
5: 28. Aqui não tem essa data, dia 28. Tá tudo apagado. Né? Terça tá apagado aqui, ó. Terça-feira, não sei porquê.
1: Que horror.
5: Como é que limpou as conversas somente da terça?
1: Não sei.
5: Que estranho,
1: mas
5: né?
1: Mas terça-feira estivemos 14. Vamos ver aqui, deixa eu ver aqui. Que dia? Isso aqui é de hoje, né? Sexo é cristão. Terça. Realmente eu não tenho não aqui.
5: Tá vendo? Apagou aqui automaticamente. Só apagaram aquelas de terça. Impressionante, né?
1: Não tem nada de terça.
5: Então, só apagou esse. O WhatsApp só apagou delas. Igual a mim, quando eu te falei que perdi um monte de material, apagou todas as mídias do meu. Sem apagar as conversas, apagou todas as mídias. De algumas conversas, o WhatsApp. Complicadíssimo demais.
1: Esse zap tá meio doido, hein?
5: É.
1: Vamos embora então. Bora.
5: Certo. Peraí.
1: Tchau, bestiamo. Quem é?
5: Só pra
1: terça-feira
5: ouvir,
1: tá tudo apagado.
3: Boa tarde, Manuel Rodrigo. Boa tarde, Sandra Maurício. Bota a música aí, depois terminar aí. Alves Corrêa.
5: Apartando, só que eu vi apartando, ó. Qual é a chance?
3: Foi, bota uma música aí, bota aí. Falta uma música ainda pra cantar no mico.
1: Não.
5: Agora
1: não.
5: São duas.
1: Queria
5: lembrar
1: duas.
5: Que a gente ficou devendo na terça, mas
1: devendo.
5: Não deu certo.
1: Então vamos lá.
5: Aí, até... Terça,
1: ó, agradecer a todos que participaram, principalmente a Ju de Deus, que saiu durante o quadro do grupo. Não pode.
5: Dá um beijo na Mulher Maravilha,
1: não pode.
5: Ju. Lá
1: Ju
5: na
1: de Deus.
5: Copa do Vasco.
1: Acho que o celular dela tá cheio.
5: É a filha da Magal.
1: Ju
5: da
1: de Deus.
5: Ju,
1: um abraço.
5: Beijo,
1: até
5: Ju.
1: Terça-feira tem micro
5: musical. Beijo pra sua princesa também.
1: O programa
5: Ju.
1: Não acaba não, viu? Pelo amor de Deus. Vocês fiquem aí.
5: Fecha.
1: O grupo fecha. Tchau.
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Muito bem, eu e você seguindo por aqui até as 18 horas. Tem esporte com ele, né? Isso, nós temos esporte com o Emanuel Rodrigues, não, gente. Daqui a pouquinho a gente tem esporte com Valde Fernando e equipe no Grande Rio Esporte. Nós também teremos. É, nós também teremos por aqui. Cadê? O Honda na Grande Rio. Hélio Carroceiro, você pediu uma música, eu não tô sabendo qual é. Deixa eu dar uma olhadinha aqui, se eu encontro seu áudio, vamos lá.

0: Boa tarde, boa tarde, boa tarde, Sandra Maurício! Aqui é o calceiro topado, estapado, vem na goa, chama! Chama! É o calceiro topado!
1: Chama na bota!
0: Vamos escutar essa, Maurício! Vamos escutar, sabe o que é? Vamos escutar uma música de Zezo! Bota a música de Zezo aí, que hoje eu tô que tô! Chama na bota, tamo junto! Oferecer aqui a minha esposa, a língua solta da minha enteada, a Jéssica, que tá aqui fazendo as unhas, que diz que uma unha é 50 reais, uma unha só. E a minha sogra, fofoqueira daquele lado. Chama a bola, tamo junto, a todos vocês. Leve essa música no coração do calceiro topado, chapado, de Beiragoa, de 0 a 100, sem esquecer ninguém. Tchau! É show, papai. Chama na bota, Emanuel, Rodrigo, chama na bota.
2: Muito bem, meu querido, eu vou tocar. Meu vício é você, com o Zezo daqui a pouco. Ô, Hélio Carroceiro, mas hoje eu toquei um poporri daquelas músicas antigas, bem no finalzinho do meu programa de manhã com o Vicente Neri. E você não ouviu, rapaz? É mole um negócio desse? Tá certo. Meu amigo professor Franklin também tá por aqui. Ele pediu um sucesso. Cadê você, professor Franklin? Você pediu uma música, eu tô procurando seu nome. Porque quem eu me lembro que pediu música e eu perdi aqui. Mas foi Tuntum de Saudade, né? Música do Amado Batista, que regravou com a grande Roberta Miranda. Vamos ouvir então Tuntum de Saudade, Amado Batista e Roberta Miranda. E quem mais pediu música foi o Rodrigo. Qual é a música, Rodrigo?
3: Boa tarde, Manuel Rodrigo. Boa tarde, Sandra Maurício. Bota a música aí, bota a música aí. Depois terminar aí, Alves Corrêa.
2: Alves Correia, agora você não disse qual é, né?
3: Foi, bota uma música aí, bota aí. Falta uma música ainda pra cantar no mico.
2: Bora aqui, vou tocar a chance pra ficar tudo emendado, tudo bregão agora. Vamos lá? Daqui a pouquinho, a partir das 5 horas, tem momento gospel. Canta, Zezo.
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2: Zezo tá chegando por aqui com Meu Vício é Você. Lá das antigas, quando eu vim morar em Penedo, onde eu cantava desse jeito, não gostava não. Prefiro ele agora, atualmente. Uau. Mas o povo sempre gostou. Parabéns pra ele, Zezo Potiguar. 4h42.

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0: São 4:56, 4:56. Muito obrigada a todo mundo pelo carinho, pela audiência. Eu sou Sandra Maurício, acompanho você e, é claro, né, agradeço por você estar aí do outro lado do rádio curtindo a gente. Nesse momento são 4:57. E você que tá ligadinho com a gente.
1: Botou pra arrebentar agora, viu? Você agora botou pra arrebentar, viu, Maurício? Botou agora pra arrebentar.
0: Você merece.
1: Agora, com a sessão de música aí, você botou pra arrebentar. Chama na bola, tamo junto.
2: Uhul! Cadê que vocês colocam uma dessa no, músico, no musical?
0: Coloca.
2: Essa aqui é a música,
0: mas aquela... Olha, eu também não queria não aquela. Eu queria uma de Rita Lee. Porque vai ter um tributo pra ela aqui em Penedo, dia 1º. Mas... É, eu queria assim, mas o Emanuel achou que aquela ia pegar mais. Mas vocês não deviam ter dito, não, outra. Vocês não falam, depois ficam chateados. Mas eu concordo, eu ainda tentei, eu concordo. Quando é brega, o pessoal canta mais. Eu concordo direitinho. Brega, sertanejo, né, mais antigo, tudo isso aí rola bem. Boa tarde, Sandra Maurício. Eu quero ouvir Nelson Gonçalves naquela mesa. Oferecendo para ele o carroceiro, Jorge da padaria, os manos Oswaldo, Boieri, Cavalo Velho, Nado, do Barro Vermelho. Obrigada, Nado, pela sua audiência. Gente, essa canção naquela mesa me faz chorar. Ai, meu Deus, parece assim que é uma canção de despedida. E ao mesmo tempo, para mim, é uma canção de reencontro com o meu saudoso papai. 4:58.

E então, é isso aí, né? Recado dado, testemunho de um amor, de uma saudade, de um tempo lindo que não volta mais. 5 e 1. Opa, oi, jumentinho. Chegou pontualmente, né? Vem, Padre Zezinho, pode entrar, fica à vontade. Vamos começar a oração pela

0: abençoados. Então, Padre Zezinho, pode acompanhar a Aninha, tá bom? Pra ir até a cozinha. A Aninha hoje trouxe um bolo delicioso pra gente. E tem lá um refrigerante. Ô, Ana, por favor, tira o refrigerante do congelador. Que eu coloquei lá pra dar uma geladinha, porque tava fora, né, da geladeira. O senhor fica à vontade, tá bom? Toma, se preferir, tem um cafezinho. Também tem um chazinho lá, certo? Porque agora, todo mundo já sabe. Jesus o quê? Por esse amor, a gente agradece, comemore, festeje, agradece, cantando.
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0: bem alto. Jesus, o quê? Cadê? Peraí, fui eu. A falha foi minha aqui, tá? Jesus, o quê?
1: 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E ama todo mundo, Sandrinho.
0: Que coisa linda! Jesus! E esse amor é imenso, é lindo. Bendito seja o nosso Salvador Jesus. Louvado seja o nosso Senhor Jesus Cristo. Vamos cantar. Vamos cantar, Rosiene. Vamos cantar todo mundo, alegres. Viva o nosso Salvador. Vamos lá, bem alto, bem alto.

0: Santíssima Trindade. Viva nossa Mãe Maria Santíssima. Viva São José. Viva a Sagrada Família. Eu quero ouvir bem alto. Peraí, só uma pausazinha. Pera lá. Só uma pausa. Só uma pausa.
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0: 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Viva Jesus!
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0: Porque Jesus o quê?
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0: Quero ouvir o Jesus o quê?
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0: Jesus o quê?
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0: Uhul! Viva Jesus! Hoje, amanhã e todo sempre, Osana nas alturas!
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0: Amém! Viva Jesus! 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
0: Obrigada, Padre Zezinho. Amanhã tem mais. Oi, Juventinho. Boa viagem pra vocês, tá? Voltem amanhã, por favor. Boa tarde.

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Vamos lá na sequência. Olha, meu amigo Genilton, quero pedir perdão pra ele, tá? Faz hora e a gente entrou aqui na palhaçada, porque às vezes sou eu, em outros momentos é o Emanuel que tá na direção aqui do programa Derrubado, e a gente acaba que vai passando o momento. Mas Samarica Parteira já tá aqui, prontinha, pra o Genilton, o Jackson, Dudu e Genildo, eles que trabalham em construção civil, estão aqui na sintonia com a gente. Alguém me pediu Alves Correia e eu acabei tocando com o amado Batista Chance. Então, agora eu vou colocar já o cachorro e a galinha, tá bom? Então a gente vai curtir Samarica Parteira e na sequência o cachorro e a galinha, para vocês que querem curtir Luiz Gonzaga e Alves Correia. 5:20.

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0: É o nosso programa Derrubado, até às 18 horas. Será aquele abraço, obrigada mesmo de coração, vocês são especiais, top demais, diz aqui ele, Genilton, grande Genilton, todo o pessoal que curte a gente, meu, muito obrigada pelo carinho da audiência. Jaminho, Jaminho falou alguma coisa, esqueci.
1: Bom dia, Santa Maurício.
0: Não, perdão, né, é aqui.
1: Boa tarde, Santa Maurício, Manuel Rodrigues, toca a música de Belmar, toca a música aí. Ofereço pra todos vocês, ouvindo, pra galera aqui do Brejo Grande.
0: Coração gigante. E eu vou oferecer. E agora? Perdi a música do Belmar. Tem uma música, eu vou pegar essa não. Eu quero uma que o seu Antônio, lá do Jardim América, gosta pra caramba. E cadê? Qual é a música? Esse é o seu Antônio do Jardim América. Você quer diga que valeu? Então diga que valeu. Eu acho que não é essa não, mas eu vou tocar Diga Que Valeu. Se não for essa, depois eu toco a dele, porque eu não lembro não. Mas seu Antônio do Jardim América e todos os fãs do Bel, vamos curtir! Eita, nós! Não, não é essa não, porque essa aqui tá em clima de forró. Não é não, não é não, não é mesmo, que eu não quero ele com forró. Dá licença, não é essa não, viu, Bel Marques? Fique na sua. Fique na sua, que não é essa. Cadê o Bel Marques? Não é Descoladinho. Descoladinho ele também gosta, mas não é não essa. Valeu, você quer valeu? Não, não, não, não. E agora, gente, que eu não acho qual é a música. A Bad Bel é boa, coração grandão, é massa, é uma das novas, quebradinha, diga que valeu, ela não monta, não, não. Guitarra do Bel também é boa, inimigo do fim é a nova. Perdi a música, porque ele gosta. Perdi. Perdi. Perdi. Vou fazer o quê, né? Já que eu não achei, eu vou tocar então aqui, é de 2026. Inimigo do fim. Só porque eu não achei a que ele quer. Bora pra essa! Nem eu, nem você. Vamos de Bel! Siga 45!

Eita, que deu tilt! Ô, Cláudia Leite, por que você não cantou, hein, mulher? Você vai cantar agora, vamos lá? 5h48, tudo em off. Você é gostosa, viu?

Muito bem, muito bem. Agradecendo a todo mundo pelo carinho, pela audiência. Obrigada a você pelo seu carinho. Onde quer que você esteja curtindo a gente, meu, muito obrigada pela sintonia. Vem pra festa na Grande Rio FM, primeiro lugar em todo lugar. Olha, Emanuel, cheio de música aqui, né, hoje, a nossa programação. E eu me despeço de vocês agradecendo o carinho, a audiência, prometendo voltar amanhã, das 9 ao meio-dia, no nosso programa Rio FM Show e também a partir das 9 e à tarde amanhã eu não poderei estar com vocês porque eu tenho um encontro marcado com quem? Com o quê? Com o dentista, tá bom, gente? Então, a todos, muito obrigada pelo carinho da sintonia. Vem aí, programa Grande Rio Notícia, aliás, Grande Rio Esporte. E a partir das 19 horas, Ronda na Grande Rio. Beijo, beijo pra todo mundo e até amanhã, se Deus quiser. 5h58, canta Priscila Senna e Gustavo Lima.

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Ok, galera, tô chegando de bem com a vida, com a voz e a razão para mais edição do nosso Grande Rio Esporte. Edição desta quinta-feira, Valder. Hoje é 30 de julho de 2026. A partir de agora, a nossa equipe do Super Time do Rádio, campeã, líder em audiência no esporte do Baixo São Francisco, com Valde Fernando, Valberto Lima, Valder Lima, meu comentarista eclético, mesa, som e efeito é a cargo dele também. Vamos falar de esporte pra você, torcedor. 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

0: Olha aí, garotinho, 18 e 18, tá chegando a hora e a vez de dar o boa noite a ele, meu ídolo, o comentarista eclético do Super Time do Rádio.
1: Boa noite, Valde. Boa noite, amigos ouvintes da Grande Rio FM, chegando na noite desta quinta-feira para levar muitas informações para os nossos ouvintes.
0: Exatamente. Dentre as informações, a gente tem para o torcedor, rapaz. Flamengo empata num jogo truncado em Porto Alegre, diante do Internacional por 1-1, segue na vice-liderança. E você também vai conferir. Que VAR é esse? Vá pro inferno! Vá pro inferno! 4 para o Palmeiras e ele, 0 para o Vitória, totalmente prejudicado no jogo de ontem no Barradão. Dá-lhe a taça ao Palmeiras. Dá não, porque quando chegar na última rodada, se cuida, Palmeiras, segura porco, que o urubu vai te pegar. E também você vai conferir a classificação do Vasco na Sul-Americana. Passou de passagem, Fluminense empata com Bahia num jogo bem movimentado, mas que o gol não saiu. Vamos também conferir para você os jogos desta quinta-feira, porque depois dos jogos de hoje, do Brasileiro, Sul-Americana, aí sábado e domingo, tem as oitavas de final da Copa do Brasil. E aí, meu garotão Valdelima?
1: Olha, Valde, a gente realmente tem muita coisa para falar, principalmente nessa rodada de Campeonato Brasileiro, que deixou muita gente assim, atenta, ligada, sabendo que as coisas não estão de brincadeira, né? Porque esse jogo do Palmeiras com o Vitória, pelo amor de Deus, eu tava vendo aqui uma cobertura de informações, e o Abel técnico do Palmeiras elogiou a arbitragem, dizendo ó, quando se faz o certo é assim, tem que expulsar mesmo. E o Vitória repudiou algumas falas, já tem áudio aqui de VAR, imagem de VAR. Então assim, ainda tá dando pano pra manga essa vitória do Palmeiras diante do Vitória 4-0. Foi realmente assim uma sucessão de fatos, eu não vou dizer erros, né? Porque eu não posso julgar, mas sucessão de fatos que deixa realmente muita gente de cabelo em pé. Foram duas expulsões, uma atrás da outra. Depois disso, o jogo ficou muito fácil para o Palmeiras. Já era um jogo que o Palmeiras ia vencer, mas não de um placar de 4-0. O Vitória ia vender caro a derrota, mas esse 4-0 deixou todo mundo assustado. Eu fiquei. E essas expulsões, como foi as expulsões e os gols um em cima do outro, a gente fica meio com o pé atrás.
0: Eu não fico não. Eu sei que pra mim o Vitória foi roubado. Pelo árbitro e pelo VAR. Como o Flamengo foi no jogo contra o São Paulo. Pelo árbitro e pelo VAR. Como o Campeonato Brasileiro já aconteceu o Flamengo contra um outro time qualquer, que não me recordo, que também foi prejudicado o time adversário do Flamengo. Não é isso? Todos foram prejudicados. Mas ontem ele expulsou de imediato dois zagueiros. O jogo 34, 35 minutos estava 0-0. E estava um jogo pau a pau. Antes tinha saído um lance para a expulsão do Maurício, numa cotovelada, que ele achou que foi um lance normal. O árbitro e o VAR nem chamou para ver. Aí o Maurício não foi expulso. O lance seguiu. Teve a falta. E com a falta que teve, houve aquela expulsão. Jogo seguiu, Maurício fez o gol. Quer dizer, o culpado foi beneficiado com o gol que fez no campo, até quando pôde sair ou não. Que eu não sei se ele foi substituído ou não. Agora, que foi garfado Vitória, foi. Porque até na coletiva, depois do jogo, que tem um técnico, que tem um jogador escolhido para dar a entrevista, sabe quem falou?
1: Quem?
0: O presidente do Vitória, ele quem foi dar a entrevista. E disse que ninguém mais ia dar entrevista, era só ele, falou e foi embora. Pronto.
1: Porque estava revoltado.
0: Claro, claro, e a gente fica revoltado, ou não é? Depois, pós-Copa do Mundo, a gente teve jogos aí que Deus nos acuda. Pensei que os caras passaram 50 dias se aperfeiçoando, se adaptando para voltar melhor. Mas até agora, me prove o contrário. Não é isso, Valder? Isso é a verdade.
1: É chato, é. A gente sabe de todo o favoritismo do Palmeiras, mas não precisava ser como foi. A gente vê que o Palmeiras é líder do Brasileirão, 47 pontos, mais líder do que nunca. Flamengo tem 39 pontos, então o Palmeiras abriu 8 pontos de vantagem. Está com a...
0: 9, né? 9 pontos?
1: 8 pontos. 8. Está com a faca e o queijo na mão. Pode fazer aí um campeonato brasileiro tranquilo, porque está sobrando. Foi o que eu disse ontem. Flamengo e Palmeiras eram jogos para ser liquidados, mas não como foi o Palmeiras, né? O Flamengo foi para Porto Alegre, jogo difícil, truncado, um jogo realmente onde o Inter vendeu caro ali cada espaço, colocou 1-0, o Flamengo foi lá e empatou, mas um jogo muito ruim do Flamengo, diga-se de passagem.
0: O Internacional fez o 4-4-2, botou 4 homens no meio de campo, tava difícil entrar ali, não foi? Foi 4-4-2 Internacional.
1: Foi, mas assim, o Internacional teve chance de matar o jogo, como o Flamengo teve chance de abrir o placar, quando o jogo estava 0-0. Quando o Inter fez 1-0, podia fazer 2, 3 e resolver a parada. Mas, Flamengo... mas deu brecha e o Flamengo foi lá e empatou. Mesmo com o empate, o sabor do jogo de ontem para o torcedor flamenguista foi de derrota.
0: Jogou lento o time, rapaz, não foi? Achei
1: eu
0: muito
1: disse
0: lento.
1: Aqui no jogo muito lento, passado
0: muito lento.
1: O Flamengo tá travado.
0: Tá travado, muito lento. Até
1: não
0: parece.
1: Tem velocidade.
0: Os caras foram para a Copa e não voltaram, voltaram devagar.
1: Não tem alternativas. Fica só na esperança do Arrascaeta brilhar. Na esperança do Pedro fazer um gol genial. Ou alguma coisa do tipo. Não pode. Você tem jogadores ali que pode decidir. Não só deixar sobrecarga para esses dois. Tanto Arrascaeta como de Pedro. Mas o Brasileirão tá dessa forma. Ontem também tivemos Mirassol 2, Remo 1.
0: Quem saiu da zona do rebaixamento? Nenhum,
1: nenhum. Fluminense 0. Eu vou falar a classificação. Fluminense 0, Bahia também 0. E Vitória 0, Palmeiras 4. Hoje, daqui a pouquinho, 7:30, teremos Corinthians e Atlético Paranaense, Coritiba e Cruzeiro. Olha só, Valde. A classificação do Brasileirão está com o Palmeiras líder com 47 pontos. Em segundo, o Flamengo com 39. Em terceiro, o Atlético Paranaense com 36. E em quarto, o Fluminense com 34. Aí depois vem o Bahia com 32. Bragantino com 31. Botafogo com 29. E Atlético Mineiro com 28. Esses são os 8 primeiros. Aí depois vem o Corinthians também com 28. Está na nona colocação. Aí na zona de rebaixamento, nós temos o Grêmio com 22 pontos. Depois o Vasco com 21. Remo com 21 e a Chapecoense com 10 pontos. A Chapecoense, pra mim, já tá rebaixada.
0: Virtualmente rebaixada, né?
1: Tá só cumprindo tabela.
0: E o Vasco tá esperando o quê?
1: O Vasco ontem jogou...
0: Não, pra ser rebaixado. Aí que ele tá na zona rebaixada, tá esperando o quê?
1: Rapaz, o Vasco ainda tem chance, porque o Mirassol tem 23
0: agora
1: e é o 14º. O Santos tem 22 e é o 15º. O Internacional... é o 16º e tem 22 pontos. E por aí vai. Então, assim, quem realmente tá lá embaixo é a Chapecoense.
0: O Remo tem quantos pontos, Valder?
1: O Remo tem 21 pontos.
0: E o Vasco?
1: 21.
0: Ah, se o Remo for lá pra o Rodrigo de Freitas, a lagoa lá do Rio de Janeiro, dar uma remada, passa o Vasco.
1: Passa o Vasco.
0: É, só dá uma remada.
1: Eu não quero o Vasco numa situação.
0: Você nunca quer,
1: eu
0: né?
1: Eu não tô sendo irônico, não, com o torcedor. Eu quero o Vasco sempre lá em cima.
0: Lá em cima.
1: E ontem o Vasco venceu pela Sul-Americana e passou pra oitavas de finais. Então o Campeonato Brasileiro tá dessa forma, não tivemos a rodada completa, porque neste final de semana teremos jogos da Copa do Brasil.
0: E três jogos da rodada de ontem foram adiados para aqueles times que vão jogar sábado e domingo.
1: Pronto.
0: Tá certo? E outra coisa, dizendo que no bolão nosso de ontem, do Flamengo Internacional 1, vou adiantar aqui, nós tivemos 30 pessoas que deram o seu palpite e apenas uma pessoa acertou. Foi o nosso ouvinte Ronaldo Tavares. Ronaldo Tavares deu o placar de 1-1 e vai ganhar biscoito Delícia. Amanhã ele pode vir aqui no programa ao vivo não mande você pegar, o irmão dele pegar você pra levar pra ele, não, ele tem que vir aqui pra receber o seu brinde aqui ao vivo no programa amanhã, tá certo? Então, já adiantando aqui, Ronaldo Tavares foi o ganhador de um Flamengo, um Internacional, o nosso bolão de ontem, amanhã tem mais. E dizendo que aqui do nosso bolão da nossa equipe, o Eudes do Honda Penedo, ele também acertou o placar 1-1.
1: 1-1 foi.
0: Mas ele vai ganhar uma roda gigante lá embaixo no Célio, no dia de domingo, dá uma rodadazinha lá para ele.
1: Dá uma passeada com a família.
0: Dá uma passeada,
1: né,
0: com a família para rodar, rodar, rodar e voltar animado pro programa na segunda. Entendeu?
1: Aí tá certo.
0: Ai, ai. Vamos lá então, minha gente. Deixa eu dizer para você agora, 18 horas e mais 30 minutinhos, o nosso programa, o Grande Rio Esporte. Tem aqui ainda aquela polêmica do Vitória, que rebateu o Abel Ferreira e defende Luan Cândido após a polêmica do jogo de ontem. E nessa nota divulgada, as declarações concedidas pelo técnico Abel Ferreira a respeito do zagueiro Luan Cândido. O defensor do time baiano acabou expulso durante a goleada sofrida por 4-0 para o Verdão no Barradão após fazer um gesto de roubo em contestação à arbitragem. Quando a televisão estava passando aquilo ali, eu digo, vai, ali o VAR tá ouvindo os caras aqui da Globo, vou mandar expulsar. Pronto, vai ser expulso, vai ser expulso. Já estão antecipando, antes de chegar no VAR. E o cara foi expulso, entendeu? E na coletiva, o treinador palmeirense questionou: conheces o histórico do Luan Cândido? Aquele gesto é claro, muito claro. Aí, em resposta, à diretoria baiana saiu em defesa do jogador e ressaltou que desde sua profissionalização em 2020, Luan Cândido soma 6 expulsões na carreira, menos da metade dos cartões vermelhos recebidos pelo próprio comandante português no futebol brasileiro no mesmo período. Pronto, o Abel agora responda. Mas gosta de responder, né, rapaz? E falar mal do outro, né?
1: Ele,
0: nunca
1: ele
0: vi.
1: É questionador. Né?
0: É um irônico questionador. É um irônico. Não gosto de treinador do Palmeiras, entendeu? Todo mundo não gosta. Pra mim, ele já tem ido embora do Brasil lá pro Portugal. Tá? Infelizmente, fazer o quê? Não sou eu que torço pelo Palmeiras. Fosse pelo Flamengo, eu ia deixar torcer pelo Flamengo.
1: Ô, Valdir. Oi. Você tá sabendo que a UEFA rompeu com a FIFA?
0: Sim.
1: E ameaça a Copa do Mundo?
0: Sim, sim. Depois do que foi feito pela FIFA, querendo fazer cotas, vender cotas da entidade, negócio assim, de arrecadar bilhões de dinheiro.
1: Mais dinheiro, né?
0: Mais dinheiro.
1: Infelizmente. Entendeu? É como se a FIFA tivesse vendendo o produto que era o futebol.
0: Claro.
1: Para uma empresa. E essa empresa é ligada à FIFA.
0: A FIFA?
1: É você tirar de um bolso e botar no outro.
0: Rapaz.
1: Aí a UEFA reclamou e disse bem assim: olha, respeite o nosso futebol. Você está atingindo a nossa paixão. A UEFA rompeu com a FIFA.
0: É, rapaz.
1: É totalmente contra essa manobra do Infantino.
0: Agora, sabe quem seguiu a UEFA?
1: Quem?
0: A CONCACAF. Também.
1: Nos Estados Unidos.
0: 41 federações filiadas à CONCACAF rejeitaram por unanimidade, hoje, o plano da FIFA de vender uma participação nas operações comerciais da Copa do Mundo.
1: Porque assim,
0: ele vai engavetar isso aí.
1: Repare a manchete, né, que está em todos os jornais. Infantino acabou engolido pela própria ganância.
0: Exato.
1: Tudo bem que ele fez o futebol ser mais visto no sentido financeiro, comercial. Hoje as premiações e valores são absurdos, mas você terceirizar o futebol para uma empresa que é ligada à FIFA, aí, meu filho.
0: Ruim.
1: Complicado.
0: Ele vai arquivar tudo isso aí, não deu régua.
1: Vamos ver, né?
0: Eu quero ver a Comebol, o pronunciamento da Comebol, que ninguém fala da Comebol, não?
1: A Comebol é cúmplice.
0: É, Comebol vai dizer o quê?
1: A Comebol também
0: é uma nossa federação hoje, sul-americana.
1: É uma federação hoje que visa muito lucro.
0: É, rapaz.
1: Aquela questão do racismo, ela não faz nada. O que a gente mais vê é o Brasil jogar no Equador, na Argentina, no Chile e ter manifestação lá racista.
0: Argentina também.
1: Jogar no Equador, na Argentina, no Chile e ter manifestação lá racista.

0: e teve que terminar por conta da confusão da torcida generalizada. E a Conmebol não faz nada. A Conmebol hoje visa muito lucro, dinheiro no bolso. Se aquele presidente da Conmebol hoje sair, ele não precisa trabalhar para mais ninguém, porque ele tá bilionário.
1: O quê? Tá
0: tanto
1: demais.
0: Tanto de dinheiro que a Conmebol conseguiu colocar nos bolsos.
1: A careca não dá nem para comprar uma peruca do italiano, né? Ele é italiano. Agora, você sabe o que foi que o Ancelotti disse quando chegou ao Brasil, que deu entrevista ontem, pela primeira vez?
0: Ele veio com a cara toda de arrependido.
1: Ele disse que o Brasil perdeu a Copa na pausa para hidratação contra a Noruega. Dá pra você?
0: Não, perdeu porque tinha que perder mesmo.
1: Tinha que perder mesmo, rapaz.
0: Já pensou o Neymar campeão da Copa do Mundo? Quem ia aguentar o Neymar?
1: Rapaz.
0: Ninguém aguentava. O cara perdeu, ainda foi tirar onda.
1: Tava em festa até agora.
0: Imagine ele sendo campeão.
1: Ia passar um mês de festa, não era não? Ia ser bagaceira, ele e os passa dele.
0: É, entendeu? Verdade.
1: Como jogar dinheiro fora.
0: É um ditado que se diz, Deus não dá asa à cobra.
1: A cobra. Agora você veja, o Mbappé, a França foi a quarta colocada e ontem viu a manchete. Mbappé saiu com a namorada dele. Você viu aquela manchete?
0: Sim.
1: Fechou uma loja lá em Paris.
0: 25 milhões.
1: Gastou mais de 25 milhões. Meu pai do céu.
0: E o salário do Zidane?
1: Rapaz,
0: o treinador da França.
1: Não sei o que falaram do nosso. Quanto é?
0: Valdi.
1: Mais do que o Ancelotti, que era o mais bem pago
0: do mundo? É muito dinheiro.
1: Ah, isso aí.
0: Olha, em reais, eu acho que dá 15 milhões por mês.
1: Por mês. Então botou o Ancelotti no bolso. Não é verdade?
0: É, porque lá recebe em euro, aí quando a gente converte para
1: real,
0: aí sobe bastante.
1: Sobe bastante, porque
0: o euro hoje
1: é mais valorizado do que o real.
0: Entendeu? Eu acho que é R$7
1: euro.
0: Mas assim, o Zidane hoje é uma promessa muito interessante para a seleção francesa. E tomara que dê certo.
1: Vai dar certo.
0: O Ancelotti veio pro Brasil, tem todo o meu respeito, deu a cara a tapa. Veio aqui, deu entrevista ali, falou com todo mundo e veio com um único objetivo: renovar a seleção brasileira. Sabe dos erros, ele já fechou a seleção pro Neymar, já fechou pro Casimiro, já fechou pro Danilo. Tem mais gente pra fechar aí.
1: O goleiro.
0: Aqueles dois goleiros tem que sair.
1: Tem o Alisson e o Ederson, né?
0: Tem que renovar. Ele já veio com esse espírito de renovação. E tomara que ele realmente renova essa seleção para que em 2030 nós tenhamos uma seleção que seja competitiva.
1: Vamos ver as primeiras convocações para os amistosos de setembro, data FIFA, quando acontece em todo mundo do futebol, que as seleções vão ter jogos amistosos entre seleções e o Brasil vai fazer dois jogos na Austrália contra a própria seleção australiana.
0: Bem
1: tá bom?
0: Aqui, né?
1: O que? Bota lá, você vai de canguru para chegar lá. E não é brincadeira, tá certo? Olha, gente, são 18 horas e mais 37 minutinhos. Vamos em frente com o nosso Grande Rio Esporte, porque agora eu vou para um break comercial e depois retorno ouvindo a galera aqui no nosso programa, batendo bate-papo com o torcedor, meu amigo Adelmo. Tá aqui, apareceu, manda o áudio, Adelmo. Coloca já seu áudio no ar, viu, meu amigo Adelmo? 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

0: E aí, garotinha, de volta nas ondas da imaginação, da minha, da sua, da nossa Grande Rio FM 99.1, primeiro lugar em todo lugar, 18:41. Vamos interagir com o nosso torcedor participando pelo WhatsApp do nosso Grande Rio Esporte. Fala, torcedor!
1: Esperança do Pedro fazer um...
2: Boa noite, Valdo, show de bola, programa nota mil.
1: Não pode.
2: Audiência massacrante,
1: Valdo. Jogadores ali que podem...
2: Valdo, eu amanhã tava com vontade de ir até aí assistir a Viva e a Cura, mas fica difícil, sabe por quê? Porque a lancha só é até 18 horas, tem que vir de balsa, aí tem que dar passagem velha pra melhor, pra ficar difícil. Como eu fui sorteado, né, do Flamengo e...
3: Quem saiu da zona do rebaixamento? Nenhum.
2: Flamengo de São Paulo, 1-1. Tudo bem, se eu fizer assim, ó, eu vou pra feira sábado, eu levo. Aí eu vou agradecer, senão não tem problema, que sábado eu vou em Penedo. Aí fica mais fácil, né, já sei onde é que o senhor se encontra na feira, todo sábado. Quando eu tô indo, eu sempre encontro. Aí vocês falam, meu filho, eu vou levar ele entrego, se não puder, não tem problema, fica pra outra vez. E o. Você entendeu como eu tô falando? Teve um torcedor vascaíno, perguntou, só quem vai dizer, quem vai responder é Valdo. Se a Sul-Americana é que nem a Copa do Brasil, cada fase que passa ganha dinheiro. Rapaz, não sei explicar não, você vai ficar. Ele tá ouvindo. Seu Manuel, é botafoguense com o radinho ligado, que nem eu, toda 18 horas. Ele perguntando, eu vou perguntar a Valdo. Ele vai explicar. Que a Copa do Brasil, cada fase ganha dinheirão, todos eles, né? Mas agora a Sul-Americana, não sei comentar. Vou, Valdo que vai explicar a nós. Boa noite, tô na escuta, show de bola.
0: Ok, meu amigo Adelmo, ganha sim, ganha dinheiro. Ganha em todas as passagens de fase, Sul-Americana, Copa do Brasil, ganha dinheiro de fase, tá certo? E a Copa Libertadores da América. Ganha dinheiro, todos os clubes. O Vasco ganhou um trocado. Não sei se o Valder tem aí.
4: $600 mil.
0: Pronto, $600 mil. Você pega aí os $600 mil que o Vasco passou de fase, multiplica pelo valor do real hoje, não é isso? Faça a conta aí, meu administrador, para ver quanto é que o Vasco levou ontem para arrumar aquele time ruim dele. Que o Vasco ganha tanto dele e não arruma aquele time ali que...
4: 3 milhões.
0: 3 milhões, pronto, 3 milhões. Só que o dinheiro entrar no Vasco e o Vasco contrata jogador de qualidade, né, Valder?
4: É, verdade.
0: Não contrata.
4: O campeão da Sul-Americana leva $10 milhões.
0: $10 milhões, o campeão, pra você ter uma ideia. Imagine só, vai dar o quê? Mais de 15 milhões?
4: R$50 milhões.
0: Ah, 50, se o Vasco pegar esse dinheiro, meu pai do céu, vai ser feriado em São Januário. Entendeu, né não?
4: E olha só, cada fase ele vai acumulando.
0: Vai acumulando, né? Exato.
4: Olha só, na fase de grupos é 300 mil e assim vai. Os playoffs é 500 mil antes das oitavas, né? Aí oitava é 600 mil, quartas 700 mil, semifinal 800 mil. E o campeão são $10 milhões.
0: Ok, garotinho, depois do Adelmo, meu amigão. Sim, Adelmo, só dizendo, você me diga sábado que hora você vem pra feira, aonde eu posso encontrar com você e a hora. É mais só você me dizer, não é isso? Me diz aí pra mim no meu privado. Fala no meu privado, a gente conversa lá, que é melhor, tá certo? Vamos trazer mais gente pra conferir, falando com a gente, vai lá.
4: O Enaldo. E aí, Enaldo, boa noite, meu amigo.
5: Boa noite, Valdo Fernando. Quem fala é o Cobra Lodense, Nossa Senhora Lúcia Sergipe.
0: Fala, argentino.
5: Um grande ouvinte.
0: Isso.
5: Uma boa noite para todos da rádio e boa noite para todos os ouvintes, principalmente ao Reinaldo da Itapuranga, que o Flamengo dele ontem não ganhou. E ao Pato Rouco, deve estar alegre que o Flamengo deixou de ganhar 2 pontos. E um ótimo programa, não tem novidade nenhuma mesmo. Copa do Mundo já se foi, minha Argentina perdeu, mas foi honrada, perdeu invicto nos 90 minutos, e um ótimo programa, tchau.
0: Tchau, meu amigo Cobra Lourdense, Reinaldo, um abraço pra você, Raidinho ligadinho e se liga que amanhã tem o bolão, hein? Vou logo dizer para o torcedor antecipar que o nosso jogo do bolão amanhã vai ser o jogo do sábado, da Copa do Brasil, é um clássico carioca. É esse o jogo do bolão, né, Valdo? É Vasco e Fluminense. Vai ser sábado, esse jogo é 5:30 da tarde, e um detalhe, a Globo vai passar ao vivo esse jogo no sábado, viu? A Globo vai passar sábado, jogo da Copa do Brasil, Vasco e Fluminense, Maracanã, 5:30 da tarde. E amanhã é o jogo do nosso bolão para o torcedor vascaíno, para o torcedor tricolor, para o torcedor flamenguista e todos os torcedores aí afora. Vamos lá.
4: Olha, tem um áudio aqui do Ronaldo. Vamos ver. Vamos ouvir o Ronaldo.
0: Vai entregar o prêmio?
4: Não, eu acho que é outro Ronaldo aqui.
0: E é?
4: Vamos ver.
0: Ronaldo Lopes? Será?
4: Não.
0: Não? Prefeito?
4: Era o que eu imaginava.
0: O quê?
4: Mandou errado.
0: Mandou errado, né?
4: Foi. Ah, o Lindomar.
0: Lindomar apareceu?
4: Foi. É de São Brás, Lindomar?
0: Hein? De São Brás.
4: Rapaz, eu lembro do dia que ele passou aqui com tudo.
0: Não foi? Não foi? Ele entrou
4: ele
0: aqui.
4: Ele tava fumado ali.
0: Tava nada, ele tava mamado. Ele entrou aqui pensando que tava entrando no Cine São Francisco. Assistiu o filme da noite, Sessão das 10.
4: A gente pensou que era um fantasma, né?
0: É pra assistir o filme das 10. Filme de terror. Todo mundo em pânico 7. Saiu 6, ele já tava no 7.
4: E aí, Lindomar, manda as ordens, meu amigo.
6: Muito boa noite, Valder Fernando. Muito boa noite, Valber de Lima.
0: Valder, boa noite.
4: Lima. Boa noite. Ouvintes
6: do Grande Rio Esportes. Lindomar Dantas, curtindo a programação aí. Beleza. Muito bem, é isso aí. Um abraço a todos.
0: Valeu, meu amigo. Um abraço pra você, sempre ligadinho conosco no show de bola do nosso timaço do Super Time do Rádio. Fala, galera.
7: Boa noite, pessoal. Tudo bom com vocês? Ainda tem prêmio por aí?
4: Olha pro Paulo. Você levou todo, Paulo, do mês.
0: Você levou do quê? Do ano, pô. Levou do ano, ano, né? Levou do ano.
4: Uma, como foi o nome que ele ganhou?
0: Uma panela elétrica.
4: Pronto, de fazer... Entendeu?
0: De fazer arroz. Entendeu? Então, ele, eu acho que no primeiro
4: toque... A sua toque, conta, Paulo, esgotou.
0: Ele mandou a mulher ligar. A mulher disse, ligue você na cozinha. Ele, quando ligou, tomou um choque.
4: Eita, mano.
0: Nunca teve uma elétrica.
4: Foi uma panela.
0: Ele nunca teve uma panela elétrica. Era aquelas de pau. Entendeu? Aí tomou um choque de tanta emoção.
4: Aí ele liga querendo uma panela de novo.
0: Ai, ai, ai. Amanhã tem bolão. Deu palpite, você não deu ontem? Se ligue no bolão de amanhã. Vamos lá.
4: Olha o Hélio Carroceiro.
0: Chama na bota.
4: E aí, Hélio, é pra chamar na bota ou não é?
8: Ô, noite, Valdir Fernandes, Valdir Lima, chama na bota. Tamo junto, calceiro, topado. Vendo agora, juntinho com o Valdir de Lima e Valdir Fernandes. Esses são o repórter topado dos topados. Hoje é quinta-feira, chama na bota. Tamo junto. Que Deus lhe proteja vocês, sua família maravilhosa. Deus é maravilhoso. Deus é a verdade, a vida, Deus é maravilhoso. Sem Deus, nós não usamos nada, Valdir Fernandes, Valdir Lima. Chama na bota, tamo junto. Oi! Chama na bota, papai.
0: Aí não tem jeito não, aí tem um gás, vou te contar, viu?
4: Tem que chamar na bota.
0: Tem que chamar na bota. Eu não sei, no dia que se chover, ele pisar essa bota, pode escorregar. Nessa chuva. Olha, deixa eu dizer aqui, para os nossos amigos ouvintes, de que começa hoje à noite a festa de Nossa Senhora dos Anjos. É a nossa padroeira do convento de Penedo, que vai de hoje, dia 30, até domingo, dia 2 de agosto. A programação é toda noite, esses 4 dias. O terço já começou agora, às 6:30. Daqui a pouco, 7 horas, tem a Santa Missa. E vai ser assim, hoje, quinta, amanhã, sexta, sábado e domingo, no dia dela, da nossa Mãe Senhora dos Anjos, a padroeira do nosso convento de Penedo, onde a comunidade católica, franciscana, os irmãos estão convidados a fazer parte aqui desta solenidade, a nossa Mãe Senhora dos Anjos. E no domingo, presta atenção, domingo de 8:30 às 11 horas, nós vamos ter confissões, e essas confissões, aquele que for se confessar, receberá o perdão de Assis como indulgência plenária por esse ano de aniversário, 800 anos de São Francisco de Assis, da sua passagem para a vida eterna, tá bom? Então, toda a comunidade católica está sendo convidada e também os irmãos franciscano do convento Nossa Senhora dos Anjos. Valder, tem mais a gente para falar com a gente? Não tem não para falar com a gente, então, olha aí onde é que o homem tá, entendeu?
4: Esse aí é o cara.
0: Hein?
4: Esse aí é o cara.
0: Aí, rapaz, cadê? Não posso nem falar com o Valder, pro Valder ir lá, entendeu?
4: Ei, com quem?
0: Olha aqui, olha, é pro Valdir lá, rapaz.
4: Ele mandou pra mim aí.
0: É, então vai lá. Vai lá, divulgar. Valdir, se aquieta, é Valdir, rapaz.
4: Com certeza, meu amigo Sidoca, eu tenho que divulgar.
0: É, rapaz, mas é isso aí, um abraço. Aí, deixa eu dizer aqui para os nossos amigos ouvintes, de que nós vamos ter, hoje, como o Valdir já disse, no começo do programa, a sequência do Campeonato Brasileiro. Justamente duas partidas dessa 21ª rodada, que marca daqui a pouco às 7h30, Corinthians e Atlético do Paraná, jogo aqui de muito equilíbrio na Arena Itaquerão, e mais tarde às 9h30, lá em Curitiba, no Couto Pereira, tem Curitiba e Cruzeiro. E aí, Ecleto, como vê esses dois jogos desta noite do Brasileiro Série A?
4: Olha, Valdir, são dois jogos em que, assim, o Atlético Paranaense, mesmo jogando fora de casa, é o favorito contra o Corinthians. O Atlético Paranaense está na cima da tabela. O Corinthians são muitos altos e baixos, ainda não se firmou depois do... Olha, ele não aceita, viu?
0: Não, mas não aceita.
4: Ele quer participar.
0: Não aceita, tem que ir. Não aceita, tem que ir. É obrigado.
4: O Atlético Paranaense tem um time arrumadinho, organizado. O Corinthians, a certo momento, ele deixa um pouco a desejar e frustra seu torcedor. Então, na minha opinião aqui, o Corinthians vai suar muito para vencer, mesmo jogando em casa. Mas eu ainda acredito aqui que o Atlético Paranaense pode fazer um estrago aqui na vida do Corinthians. Já Coritiba e Cruzeiro é um jogo em que o Coritiba está crescendo no campeonato. O Cruzeiro perdeu em casa para o Botafogo. Então, assim, a gente vai acreditar aqui que o Coritiba vença. Porque eu sinto mais firmeza nesse jogo para o Coritiba vencer, porque está em ascensão no Campeonato Brasileiro. O Cruzeiro ainda não. O Cruzeiro, depois que voltou da Copa do Mundo, não foi aquilo que estava antes da Copa. Que antes da Copa o Cruzeiro estava num arranque que, pelo amor de Deus, ninguém segurava o Cruzeiro. Mas agora, depois da Copa, tá que nem o Flamengo, né?
0: É. Fez uma hidratação prolongada e ficou ruim a hidratação.
4: Vamos ver o Flamengo depois dessa pausa aqui que vai ter. Vai ter 15 dias o Flamengo para organizar a casa. Se o Flamengo voltar como tá agora, pode dar adeus aí ao brasileiro. Copa do Brasil já deu adeus. E quem sabe lá pensar numa Libertadores. Mas a vida do Flamengo não tá fácil. Eu digo ao torcedor. Esse técnico mesmo aí, na minha opinião, não vai durar muito. Se fosse outro técnico, já teria mandado embora.
0: Do Flamengo?
4: Sim.
0: Você acha?
4: Eu tenho certeza. Mas vamos esperar para ver o que é que vai acontecer. Mas assim, eu não quero frustrar o torcedor flamenguista. Mas na minha opinião, o Brasileirão já era. O que resta para o Flamengo agora é só a Libertadores.
0: Ah, pois eu acho que o Brasileirão ainda vai encostar lá no Palmeiras. Eu acho. Porque você está na 21ª rodada do Brasileiro. Falta quantos jogos ainda? Diga, são 38 rodadas, falta 17 jogos. Muita coisa vai rolar daqui para 17 jogos. Não é mesmo? E o Flamengo ainda vai ter o Palmeiras de cara, porque no Rio ele perdeu, tá lembrado?
4: Você já deu a resposta, Val.
0: Sim, rapaz, mas eu tô dizendo, mas depois da Copa, será que os caras também não vão cansar, não?
4: Eu não acredito.
0: Eu acredito.
4: Bora apostar?
0: O que é que você quer apostar? Diga aí.
4: Uma caneta.
0: Então leva essa daqui.
4: Eu não gosto de aposta.
0: Pronto, também não. Então é dois. Aprender com seu pai.
4: Mas o Flamengo não leva o Brasileirão. O Flamengo tem que focar na Libertadores.
0: Vamos lá.
4: O Flamengo perdeu pro Palmeiras em casa. O Flamengo tá fazendo uma campanha muito irregular no Brasileiro. O Flamengo voou pro Vitória na Copa do Brasil. Então esse ano não é do Flamengo.
0: Tá bom. Vamos ver. O tempo dirá. Combinado? O tempo dirá. Vamos lá para a Sul-Americana, tem Grêmio e Bolívar, esse jogo é daqui a pouquinho.
4: Daqui lá, a 4 minutos.
0: Só. Lá em Porto Alegre, no jogo de ida lá na Bolívia, em La Paz, o Grêmio perdeu de 3-2. E tem que reverter a situação hoje, hein? O que é que você acha desse jogo?
4: Vai brigar para reverter. O Grêmio jogando em casa, com um adversário ali que é no top dele, eu acredito aqui no Grêmio. Ou ele passa nos pênaltis, ou ele faz o resultado nos 90 minutos.
0: Tá bom então. Vamos esperar então, porque é mais um brasileiro que está em ação para garantir a sua classificação. Tá certo? Deixa eu dizer aí para o torcedor que a Copa do Brasil, marcando as suas 8ª de final, são jogos de ida, sábado e domingo. porque no meio da outra semana terão um jogo de volta para se conhecer quem vão ser os quatro finalistas para a quarta de final da Copa Libertadores, da Copa do Brasil. Aí no sábado disseram que o jogo do Bolão Nosso para amanhã é 5:30 PM no Maracanã, tá marcando o mando de campo é do Vasco. Não sei se vai ser em Januário ou é no Maracanã, acredito que é no Maracanã, esse jogo do Vasco com o Fluminense. Aí no sábado também tem 7:30 Atlético Mineiro e Juventude e tem às 9:00 Santos e Remo. Imagina só, no sábado. Aí quando for no domingo, aí você vai ter aqui esses jogos da Copa do Brasil. Você vai ter, deve ser o jogo da TV, 4:00 no domingo, Palmeiras e Fortaleza, tem Mirassol e Grêmio, tem Chapecoense e Cruzeiro, tem Internacional e Corinthians. Agora aqui, esses times aí que estão mal do Campeonato Brasileiro, não sei como é que vai ser. Você vê só, Mirassol, Chapecoense, passaram para as oitavas de final da Copa do Brasil, estão lá na zona do rebaixamento. Isso aqui é o futebol, né, Valder?
4: Foi sorteio, né?
0: É.
4: Pegou um chaveamento mais fácil e estão nas oitavas de finais. E é isso mesmo, faz parte.
0: Faz parte, então. Tá bom, então. Tem mais alguém aí para falar conosco? Não, no nosso grande Rio, a galera? Galerinha não está conosco aqui, mas amanhã é dia de bolão. Amanhã você liga e participa, dizendo-se da Vasco empate ou Fluminense, oitava de final da Copa do Brasil. 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E aí, garotinho?
4: Olha, Valdo, a CBF anunciou os três próximos compromissos do Brasil, que inclui dois confrontos contra a Austrália e um diante da Índia. E a novidade provocou opiniões divididas nas redes sociais. Esses serão os primeiros desafios da seleção brasileira após a eliminação para a Noruega na Copa do Mundo, com partidas agendadas para 25 e 29 de setembro, além de 3 de outubro.
0: Exato.
4: O dia da eleição?
0: Mas não é no Brasil a eleição, o jogo é fora. Lá não, sim, tem eleição.
4: Né? Sim. Não, eu sei. É. Não, que eu tenho que olhar se dia 3 é um sábado ou um domingo.
0: É domingo. Aí o Brasil joga em outro país, lá na Índia, pode ser horário diferenciado. Mas independente de. O Brasil joga fora e tudo bem. Entendeu? Não é no Brasil, é isso que eu quero dizer. Tá certo? Entendi. Ele vai jogar fora. E os caras lá que votam. Ninguém sabe onde ele vota, se vota. Volta tudo em trânsito aí, só justificar o voto. Deixa quem é do Brasil. Aqui. Deixa quieto, não é não? E aí?
4: É sábado.
0: É sábado?
4: É.
0: Dia 3.
4: É, então pronto. Tá tudo bem.
0: Então, apaga tudo que eu falei. É, dia 4, né?
4: É isso mesmo.
0: Ok, então. Tudo no ponto?
4: Tudo no ponto, Valde, e até amanhã, se Deus quiser. Tchau.
0: Tchau. Galera, tudo no ponto por hoje é só. Voltaremos amanhã, se Deus quiser, neste mesmo horário, canal de credibilidade, falando de esporte pra você e com o nosso bolão do jogão da Copa do Brasil, oitava de final, Vasco e Fluminense, Fluminense e Vasco. É só participar no nosso WhatsApp mais acessado da cidade, 3551-6600. Sequência, vem Honda na Grande Rio com Eudes Alves. Que quando eu disse que ele ia ganhar uma volta lá no parque da Roda Gigante pra rodar na praia do Velho Chico, ele já veio de lá rodar. Chegou aqui tonto. Aí disse: não, não, não. Aí eu disse: sim, sim, sim. Mas ele foi lá tomar uma alguinha. Será que hoje não trouxe milho, não foi?
9: Hoje não.
0: Hoje não. Tá bom então. Vou esperar um mugunzá, um arroz docezinho, tá bom, Eudes? E que ele vem aí com as notícias do dia, Penedo, Alagoas, Brasil, deixando você bem informado no princípio da noite da notícia que acontece na 91. ponto. Que papai do céu abençoe a todos nós. Tenhamos uma boa noite. Paz e bem para todos nós. Tchau, galera.

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1: Boa noite, Penedo. Boa noite, Alagoas. Boa noite, Brasil.
2: Brasil.
1: Está no ar a partir de agora o Ronda na Grande Rio, aqui pela Grande Rio FM 99.1, a rádio primeiro lugar em todo lugar.
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1: Agora são 19 horas e 16 minutos. A partir desse momento você sai comigo com muita informação de Penedo, Alagoas, do Brasil e do mundo.
2: Brasil!
1: Trabalhando comigo em home office, meu amigo Emanuel Rodrigues, o coração valente da Grande Rio FM.
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1: Fazendo a segurança, acabou de chegar aqui, armado até os dentes, meu amigo Gervásio.
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1: Na coordenação tem elas, Paula e Milene.
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1: E na direção geral tem ele, Moacir Andrade Filho, o Bola.
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1: E para começar o programa de hoje, vamos às manchetes do dia.
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1: Notícia fresquinha que acaba de chegar pra gente. Moto furtada no povoado Perucaba é localizada em São Sebastião. Quase 100 quilos de maconha são encontrados em carreta durante fiscalização em Porto Real do Colégio. Homem procura a polícia após ser agredido por mulher na Pindorama. Gari, de 31 anos, é morto a tiros no Vergel do Lago, em Maceió. Criminosos erram o alvo e homem é baleado no braço no Vergel do Lago, também em Maceió. Homem investigado por homicídios ligado à guerra entre facções é preso em Coruripe. Homem é preso durante operação contra tráfico no sertão de Alagoas. Essas e outras informações você vai acompanhar comigo a partir de agora, aqui no meu, no seu, no nosso.
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boa noite, muito boa noite. A partir desse momento, você segue comigo com o Ronda na Grande Rio até as 20h30, com muita informação da nossa cidade, do nosso estado, do estado vizinho de Sergipe, do Brasil e do mundo. Hoje, 30 de julho de 2026, está no ar mais uma edição do Ronda na Grande Rio. Seja bem-vindo ao nosso programa. Como foi o seu dia? Tenho certeza que foi maravilhoso, assim como foi o meu. Sempre com a presença de nosso Senhor Jesus Cristo. 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

Morto furtada no povoado Perucaba é localizada agorinha em São Sebastião. A motocicleta Honda Pop que havia sido furtada durante a madrugada desta quinta-feira no povoado Perucaba em Igreja Nova foi localizada durante... horas depois no município de São Sebastião.

pessoal, só corrigindo aqui, né, que foram duas motos pop furtadas lá em São Sebastião. Essa que foi encontrada, ela foi furtada durante a madrugada da quinta-feira 16, no povoado Perucaba, em Igreja Nova, né? A recuperação do veículo aconteceu durante uma ação conjunta da Polícia Militar e da Superintendência Municipal de Transporte, SMTT. Após ser encontrada, a motocicleta foi recolhida e encaminhada à base da SMTT, onde permanecerá à disposição do proprietário e das autoridades competentes para os procedimentos legais. A rápida localização do veículo reforça a importância da integração entre as forças de segurança que seguem atuando no combate à criminalidade e na recuperação de bens furtados e roubados.

0: E uma ação integrada das forças de segurança resultou na apreensão de 97,9 quilos de maconha na manhã desta quinta-feira, 31 de julho, durante uma operação protetor das divisas, realizada na divisa entre Alagoas e Sergipe, no município de Porto Real do Colégio. De acordo com a Secretaria, né, de Estado de Segurança Pública, a apreensão ocorreu quando equipes do Batalhão de Operações Especiais realizavam rondas de fiscalização dentro das ações do programa Brasil contra o Crime Organizado. Durante o patrulhamento, os policiais passaram por um posto de combustível às margens da rodovia e perceberam um forte odor característico de maconha vindo do interior de uma carreta. No local, o motorista e uma passageira foram vistos fumando a substância, o que motivou a abordagem. Com apoio do canil, o batalhão da polícia de choque e de um cão farejador, os militares localizaram diversos tablets de maconha escondidos sob o banco do motorista e no compartilhamento lateral da carroceria. O veículo transportava uma carga regular de frios, acompanhada da documentação fiscal. Segundo a SSP, o motorista informou que havia saído de São Paulo com destino a Maceió, mas ao ser questionado sobre a droga, preferiu permanecer em silêncio. O condutor e acompanhante foram encaminhados ao Centro Integrado de Segurança Pública de Penedo, onde ficaram à disposição das autoridades policiais. Além de quase 98 quilos de maconha, foram apreendidos dois aparelhos celulares e a carreta utilizada no transporte de entorpecentes. Já a carga de frios foi liberada ao proprietário por estar devidamente regularizada. A investigação ficará a cargo da Polícia Civil, que buscará identificar a origem da droga e o destino final do carregamento. A discussão terminou em agressão física na noite desta quarta-feira no distrito de Pindorama, em Coruripe. A ocorrência foi atendida por uma equipe do 11º Batalhão de Polícia Militar. Segundo informações, um homem compareceu ao Centro Integrado de Segurança Pública relatando que após um desentendimento ocorrido na quadra de esporte do distrito, foi agredida fisicamente, sofrendo arranhões no braço e no rosto. Após receber as informações, a guarnição realizou busca nas imediações para localizar a suspeita apontada pela vítima, mas ela não foi encontrada. A vítima foi orientada a registrar um boletim de ocorrência na Delegacia de Polícia Civil de Coruripe, onde o caso, que tem sido tratado como lesão corporal, deverá ser apurado para a adoção das medidas cabíveis. Horas e 26 minutos, já tem gente com a gente aqui no WhatsApp, chegando por aqui, meu amigo Maciel, lá de Juqueiro. Boa noite, Maciel.
1: Boa noite, meu amigo Ed Alves. Tô ligando nessa rádio maravilhosa de Penedo, Alagoas. Rádio Grande Rio FM, rádio potente. E esse programa seu, Ed Alves, nota mil. Parabéns pra esse programa maravilhoso. Mandar um alô para o Unido Mototáxi lá em Jonqueira, tá ligando o seu programa todo santo dia. E a audiência sua é topada. Uma boa noite, tudo de bom, até amanhã. A mulherada que quiser entrar no meu zap, Edgar, entra aí, é 91106672. A mulher quiser um negócio sério, entra aí no WhatsApp. Cuida pra cuidar. Tô pronto, preparado e querendo.
0: Boa! Querendo, atenção, mulherada, o Maciel tá à procura de um grande amor, né? Tá à procura de um grande amor. Já tem um grande tempo, né, Maciel? Você não acha? Aí, Juqueiro, não tem mulher não, rapaz? O negócio tá ruim aí pra tu, viu? O negócio tá ruim. O que é que tá acontecendo? Algo errado tá acontecendo. Você é carinhoso? Como é que você é? A mulher não gosta de homem muito carinhoso também não, viu? Gosta de homem certo, mas carinhoso demais também ela não gosta não. Meu amigo Hélio Carroceiro chegando por aqui.
2: Boa noite! O Eldis, topado dos topados! Chama! Chama! Chama! O Eldis! O repórter das 7 horas. O que fala a verdade. Esse é o eu. Esse é o eu de Alves. Chama na bota. Tamo junto. Alô, povão de Penedo, Alagoa. Escuta agora esse locutor topado e escapado. É o Eldis Alves. Chama na bota. Tamo junto. Tchau. É show, papai.
0: É show, papai. Meu amigo Hélio Carroceiro chegando por aqui. Um abraço pra você, meu amigo.

0: 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Chegando por aqui também meu amigo Edinaldo do Velho Chico. Boa noite.
1: Boa noite, Eudes. Quem tá falando é o Edinaldo do Conjunto Velho Chico 2. Dá uma boa noite a você. Parabéns pelo programa. Manda um grande abraço para Dona Petrúcia, que Nossa Senhora Aparecida continue abençoando ela, dando muita saúde e paz. Dá uma boa noite também para Lu, o Gel da Rua João Ramalho, Dona Mazé da Castro Alves, Dona Marlene do Oiteiro e a todos que estão ouvindo o seu programa, Antônio Silva, a todos que estão ouvindo o seu programa. Uma boa noite, parabéns pelo programa, Deus. Continue assim, um abraço, boa noite.
0: Valeu meu amigo Edinaldo, um abraço para você, para toda a sua família, a Ariana, né, os filhinhos aí ligadinho na 99.1. 19h30, a gente vai ao intervalo comercial e volta já com mais informações aqui no Ronda na Grande Rio.
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0: De volta aqui com Ronda na Grande Rio. 19h38 na cidade mais linda do Baixo São Francisco. 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Manda um abraço pro meu amigo Marcelo lá do Super Santos, gerente massa de lá, e também o Abraão, ele que é o proprietário do supermercado. Manda um abraço para o meu amigo Wagner, que já está aqui na escuta. O Wagner é da VIE Lanchonete, aí no Vale do Marituba. Meu amigo Valdério chegando por aqui também. Boa noite, Valdério.
1: Boa noite, meu amigo Eudes. Aqui é o Valdério, meu filho. Tô na sua escuta aqui, viu? Na Travessa Frei Damião. Eu, Jupira, o Tonho da Medida. Deu um alô pro Hélio Carroceiro. Deu um alô pro Padeiro. Deu um alô pra Lu, da Igreja Nova, viu? Um abraço.
0: Valeu, valeu, meu amigo Valdério aí, a galera da Vila Matias, um abraço pra vocês, tudo ligadinho aqui na 99.1. Tem mais gente com a gente aqui no WhatsApp, boa noite.
2: Boa noite, eu tô ouvindo sua programação, tá nota mil, viu, seu programa Clube São Sebastião. Tô ouvindo, a gente é topada com São Sebastião.
0: Valeu, valeu, meu amigo aí, um abraço pra vocês aí na cidade de São Sebastião, minha amiga Eli, um abraço, Eli do podcast da Eli. Um abraço também pra o Edson aí no bairro Vitória, um abraço pro meu amigo, você e toda a sua família, sua esposa, filhos, netos e vizinhos.

0: Um abraço ao seu Gilvan também aí no bairro Vitória. Seu Geraldo no bairro Santa Luzia, dona Petrúcia lá da Fernando Peixoto. Pessoal, quem tiver notícia do meu amigo Carlinho do Campo Redondo, passa pra gente que nunca mais Carlinho ligou pra gente e nem mandou mensagem, né? Um abraço para o Zé Padeiro também, lá no bairro Santa Isabel, que não perde um programa da gente. 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Pessoal, eu hoje estava na academia, né? Cuidando da saúde. E acabei tirando uma foto, postei no meu Instagram, postei no meu WhatsApp, no status do WhatsApp, o que choveu de mensagem pedindo para mim apagar a foto. Mas não foi a feiura não, viu? Foi porque o gesto que eu estava fazendo na minha mão, que é o gesto de uma facção criminosa. Infelizmente eu tive que apagar a foto e repostar ela cobrindo a minha mão, mas não com medo de facção criminosa, porque eu não tenho medo deles, mas para não ficar feio perante a sociedade, né? Hoje até uma simples foto você tem que pensar, tem que analisar tudo direitinho para saber se você pode postar ou não. Existe muita gente morrendo também por causa de foto, viu? Até sem querer o cara faz um gesto lá de dois dedos, de um dedo, sei lá, e acaba sendo confundido como facção criminosa. Infelizmente, nosso Brasil está desse jeitinho. Eu falei nele e ele apareceu, rapaz. Tava com saudade do senhor, seu Carlinho. Todo dia eu falo do senhor aqui. Boa noite, seu Carlinho.
1: Boa noite, Reudes. Aqui é o Carlinho do Campo Redondo. Tô ouvindo aqui. Toda noite eu escuto o programa, que eu nunca mais mandei mensagem. Tô aqui na luta. Toda noite eu escuto, viu? Tchau, tenha uma boa noite, bom trabalho.
0: Valeu, seu Carlinho. Já tava com saudade do senhor e preocupado. Carlinho, meu Deus do céu, seu Carlinho nunca mais ligou pra gente. O que é que aconteceu? Um abraço, seu Carlinho. Boa noite pro senhor. Olha só, Yumi investigado por homicídios ligado à guerra entre facções é preso em Coruripe. Um homem apontado por policiais como integrante da facção criminosa Tudo Neutro foi preso nesta quarta-feira 29 em Coruripe durante uma operação conjunta da Diretoria de Inteligência da Polícia Militar e do Batalhão de Operações Policiais Especiais, o BOPE. Segundo a investigação, Alan Manuel, conhecido como Primo, foi localizado após uma denúncia anônima. Contra ele também havia mandados de prisão em aberto. De acordo com policiais, Alan confessou dois homicídios cometidos na região metropolitana de Maceió. Um dos crimes aconteceu no bairro Jacintinho em abril de 2025, mas o corpo da vítima foi desovado às margens da rodovia Cachoeira de Mirim, em São Luís do Quitunde. O outro assassinato ocorreu no bairro Ipioca. Além das confissões, segundo a investigação, Alan é apontado como autor do homicídio de uma mulher conhecida como Prima, crime registrado em Coruripe. Conforme as investigações, os crimes atribuídos ao suspeito contribuíram para acirrar a disputa entre facções Tudo Neutro e Comando Vermelho em Alagoas. Durante a operação, os policiais apreenderam arma de fogo, munições, drogas e uma motocicleta com registro de roubo. Alan Manuel foi encaminhado à delegacia, onde ficará à disposição da justiça. A prisão foi realizada por equipes da Diretoria de Inteligência da Polícia Militar e do BOPE, né, após um trabalho de monitoramento que levou os policiais ao esconderijo do suspeito em Coruripe. A localização foi possível após o recebimento de uma denúncia anônima. As investigações prosseguem para apurar o envolvimento de Alan Manuel em outros crimes e identificar possíveis integrantes da organização criminosa que atuava com ele. O negócio lá em Coruripe tá pegando fogo, viu? Tá pegando fogo. O povo lá em Coruripe tá com medo até de sair na rua. Meu amigo Zé Padeiro chegando por aqui. Zé Padeiro, boa noite.
2: Boa noite, queridos. Já falei que é só meu Zé Padeiro, escutei você falando meu nome agora aí, rapaz. Vou mandar alô pros meus amigos aí, vou mandar aí pro Pato Bloco, Celula do Peixe, Roberto, Jéssica, Chama na Bota. Vou mandar alô aí pra manda um alô aí pra minha esposa aí, o Gugu e o Cássio e a Cássia e a Luz de minha esposa aí, o Carlos Eduardo, viu? E bom trabalho, meu amigo. Tô escutando aí, viu?
0: Valeu, meu amigo Zé. Você já tá mandando um alô. Um abraço, Zé, aí no bairro Santa Isabel, aí na Cacibinha. Olha só, e um homem foi baleado no braço esquerdo durante um ataque a tiros na noite desta quarta-feira no bairro Vergel do Lago, em Maceió. Segundo testemunha, os disparos tinham como alvo outra pessoa, mas acabaram atingindo a vítima. Equipes do 1º Batalhão de Polícia Militar foram acionadas pelo Centro de Operações da Polícia Militar para atender a ocorrência. Ao chegar ao local, os policiais constataram que as vítimas já haviam sido socorridas por populares. Conforme relato de testemunha à APM, um Fiat Uno branco modelo antigo parou no local e os ocupantes efetuaram diversos disparos contra uma pessoa. No entanto, os tiros acabaram atingindo outra vítima que foi baleada no braço esquerdo. Até o momento do registro da ocorrência, não havia informações sobre a identidade ou paradeiro dos autores do ataque. O caso deve ser investigado pelas autoridades competentes. E o laudo de exame cadavérico de Rogério Homem de Andrade Barros Carício, empresário encontrado morto em um canavial em Coruripe, concluiu que a causa da morte foi traumatismo craniano provocado por disparo de arma de fogo. O documento elaborado pelo Instituto Médico Legal Estácio de Lima também informa que não há elementos periciais para afirmar ou negar a ocorrência de tortura. Segundo a perícia, a vítima apresentava dois ferimentos da entrada por projéteis de arma de fogo na região occipital, na parte posterior da cabeça. O exame identificou fraturas, né, na calota craniana e na base do crânio, hemorragias intracranianas e lesões transfixantes no cérebro. Além disso, foram encontrados dois projéteis de uma jaqueta de munição alojada na cavidade craniana, que serão submetidos a perícias balísticas. O laudo também esclarece que há lesões observada nas órbitas, né, na região lateral dos lábios e no lábulo da orelha esquerda foram provocadas após a morte por fauna cadavérica, né, sem sinais de reação vital. Na conclusão, o perito afirma que a morte foi causada por traumatismo craniano cefálico, né, decorrente da ação de instrumento perfuro cortante representado por projéteis de arma de fogo. Ao responder ao quesito sobre a existência de tortura, o outro meio cruel, o documento registra que não há elementos para afirmar ou negar essa hipótese. Rogério desapareceu no dia 20, após ser abordado por homens armados usando balaclava e roupas semelhantes à Polícia Civil, em frente a uma farmácia de Coruripe. O corpo foi localizado dias seguintes em um canavial. As investigações seguem em andamento. No último sábado, dois policiais civis e um empresário foram presos durante a operação relacionada ao caso. A Polícia Civil apura a participação de cada um dos investigados, a motivação do crime e uma possível ligação com a morte do mototaxista Eric Costa. Isso diz na matéria, mas em contato com o delegado Douglas Rocha, ele descartou isso, contato com a gente, viu, da Ronda Alagoas. A gente está lendo a matéria da Gazeta Weber. Mas a gente da Ronda Alagoas entrou em contato com o delegado Douglas Rocha e ele descartou essa hipótese sobre a morte do mototaxista. Né? Ele disse que não está sendo investigado sobre esse caso também e que a desinformação pode atrapalhar o andamento das investigações.

0: A Polícia Civil de Alagoas realizou nesta quinta-feira a operação conjunta nas cidades de Santana do Ipanema e Poço das Trincheiras, com o objetivo de combater o tráfico de drogas no sertão. A ação foi coordenada pela Delegacia Regional de Santana do Ipanema e teve como alvo o cumprimento de 12 mandados judiciais expedidos pela 17ª Vara Criminal da capital. Durante a operação, um homem foi preso em flagrante. Também foram apreendidos aproximadamente 10 mil reais em espécie, uma arma de fogo e cerca de 500 gramas de cocaína. A ação contou com o apoio do 7º Batalhão de Polícia Militar. O suspeito encontra-se à disposição da justiça e as investigações prosseguem para identificar outros possíveis envolvidos. E a Guarda Civil Municipal de Maceió recolheu uma arma branca, né, e objetos para a utilização de drogas na Ponta da Terra nesta quinta-feira. A ação foi realizada após a guarda receber diversas denúncias da população de que a região estava servindo de ponto para uso de entorpecentes. Foi realizada a remoção de uma estrutura irregular que servia de abrigo para usuários. A região segue sendo monitorada pela Guarda Municipal e após uma semana da última ação, novas pessoas foram flagradas fazendo uso de drogas no local. Abre aspas. Vamos seguir firme mantendo a ocupação diária para impedir esses usuários e traficantes perturbem as pessoas de bem e dos comerciantes da região, enfatizou o secretário de Segurança Cidadã, Tiago Prado. Foram recolhidas uma arma branca de modelo peixeira, cachimbos e isqueiros. Infelizmente é o que está acontecendo lá em Maceió, né, rapaz? É, isso fica feio para a capital alagoana, né? Uma das capitais mais bonitas do Brasil, né? Uma das capitais mais bonitas do Brasil, ali na orla, e sendo ocupada por usuários de drogas e traficantes. Então, parabéns aí à ação da Guarda Municipal, né, lá da cidade de Maceió. A gente vai ao intervalo comercial, mas a gente volta já já com mais Ronda na Grande Rio. Não sai daí, é rapidinho.
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De volta aqui com o Ronda na Grande Rio. Última parte do nosso programa. 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Manda um abraço para minha amiga Iris no Beco do Hospital e seu esposo Jackson.

0: Olha só, e lá no Rio, danos causados por falta de energia pode gerar indenização. Já pensou se essa moda pega e aqui em Alagoas também, né? Seria muito, muito bom.
1: Consumidores que tiveram prejuízos por causa da falta de energia registrada nessa quarta-feira, após os fortes ventos que atingiram o estado do Rio de Janeiro, podem pedir indenização pelos danos sofridos. A orientação é da Secretaria de Estado de Defesa do Consumidor e do Procon RJ. Entre os prejuízos que podem ser compensados estão eletrodomésticos queimados, equipamentos danificados e até alimentos perdidos por falta de refrigeração. O direito ao ressarcimento está previsto no Código de Defesa do Consumidor e também nas normas da ANEEL, Agência Nacional de Energia Elétrica. Para solicitar a reparação, é fundamental reunir provas dos danos e entrar em contato com a concessionária responsável pelo fornecimento de energia. Quem teve um aparelho afetado deve registrar o pedido, informar a data e o horário aproximado da ocorrência e detalhar o equipamento, incluindo marca, modelo e tempo de uso, quando possível. A recomendação é não descartar nem consertar o aparelho antes da análise da empresa distribuidora, salvo em situações autorizadas ou de necessidade comprovada. Também é importante guardar protocolos de atendimento, notas fiscais, orçamentos, laudos técnicos e outros documentos que ajudem a comprovar o problema, como enfatiza Flávia Lira, diretora do Departamento de Estudos e Pesquisas do PROCON.
2: É fundamental guardar o número do protocolo, notas fiscais, fotos, qualquer documento que comprove o prejuízo do consumidor. Se o pedido for negado ou não houver uma solução adequada, o consumidor pode procurar a Secretaria de Estado de Defesa do Consumidor e o PROCON do Estado do Rio de Janeiro, com toda a documentação para registrar uma reclamação. Os órgãos de defesa do consumidor devem orientar a população e garantir que os direitos dos consumidores sejam respeitados.
1: Pelas regras da ANEEL, a compensação pode ocorrer por meio do reparo do equipamento, da substituição por outro equivalente, do pagamento do conserto ou de uma indenização em dinheiro. No caso de alimentos estragados pela interrupção prolongada do fornecimento, a orientação é fotografar os produtos antes do descarte, guardar comprovantes de compra e registrar quanto tempo o imóvel ficou sem energia. Se o pedido de ressarcimento for recusado ou não houver solução adequada, o consumidor pode procurar o PROCON RJ e a Secretaria de Defesa do Consumidor, apresentando toda a documentação relacionada ao caso. Da Rádio Nacional, no Rio de Janeiro, Tatiana Alves.
0: Pois é, né? Já pensou se essa moda pega, né? E aqui também. Seria muito bom para todos nós, consumidores. Olha só, e um vendaval, né? No Rio de Janeiro, se 500 mil imóveis estão sem luz, né? E duas pessoas morreram, né? Duas pessoas morreram lá no Rio de Janeiro. Acompanha a matéria também.
3: Mais de 500 mil imóveis no Rio de Janeiro continuam sem energia elétrica desde o vendaval que atingiu o estado na tarde desta quarta-feira. Na capital, as rajadas de vento passaram dos 100 km por hora. A ventania provocou também 5 desabamentos no estado, entre eles um muro em Santa Teresa, região central da cidade, que deixou 2 mortos. Bombeiros fazem buscas por 2 homens desaparecidos no mar na região da Costa Verde. Das 150 árvores caídas em todo o estado, a maioria já foi retirada, mas algumas vias continuam obstruídas por galhos. De acordo com o porta-voz da Secretaria de Defesa Civil do Estado, o tenente-coronel Fábio Contreiras, ao todo, 291 ocorrências foram atendidas relacionadas à ventania.
4: Além disso, a gente teve mais de 30 salvamentos de pessoas que estavam retidas em elevadores em todo o estado devido à falta de luz e mais de 50 combates a incêndios em estruturas públicas, né, como postes de iluminação, postes de energia. E o município, com o maior número de ocorrências foi o município do Rio de Janeiro, com 128 emergências atendidas. O Centro Estadual de Monitoramento e Alerta de Desastres Naturais emitiu um alerta por volta das 15 horas e 30 minutos desta quarta-feira sobre esses efeitos da aproximação dessa frente fria.
3: Apesar da intensidade dos ventos, não houve o envio de alerta sonoro para celulares. Segundo o prefeito do Rio, Eduardo Cavalieri, as 11 estações que fazem esse tipo de medição não previram a grandiosidade dos efeitos da chegada da frente fria vinda do Rio Grande do Sul.
5: São 3 estações operadas pelo município do Rio, 3 estações do Instituto Nacional de Meteorologia e outras 5 estações operadas pelos aeroportos aqui no Rio de Janeiro. E todas elas que fizeram um alerta, que fizeram a previsão, e a gente fez esse alerta no início da tarde, todas previram eventos muito menos intensos do que realmente aconteceu. Então isso acabou, né, causando esse impacto também, né, porque foi, de fato, um evento muito mais extremo do que o que foi previsto e muito mais extremo do que o usual. A gente chegou a ter eventos de mais de 100 km por hora.
3: Moradores de várias regiões seguem sem energia. O operador de áudio Márcio Freitas conta que a luz acabou no início do vendaval e ainda não foi restabelecida.
6: Ontem, devido à ventania, nós também ficamos sem luz, que até agora não voltou. Além do problema da SEDAI, que está 3 dias fazendo manutenção em bom sucesso e está atingindo o nosso bairro.
3: De acordo com o Instituto Nacional de Meteorologia, as rajadas de vento continuam nesta quinta-feira, mas com menor intensidade. Não há previsão de chuva. Da Rádio Nacional no Rio de Janeiro, Cristiane Ribeiro.
0: 20 horas e 15 minutos, final de ronda na Grande Rio, mas amanhã estaremos de volta a partir das 19 horas com muita informação. Mandar um abraço antes de encerrar para minha amiga Maria do Gileno, ela mandou um áudio, né? Vamos passar lá o áudio da Maria.
7: Boa noite, estou aqui na cozinha, viu? Como sempre, toda noite. Boa noite para todos os ouvintes do Bairro Vermelho. Boa noite para todos os ouvintes de Penedo inteiro. Tenha uma boa noite a todo mundo. Quer passar um finalzinho de semana na beira da praia?
0: Boa.
7: É só ligar para Maria do Gileno.
0: É. Isso aí. Liga. Qual é o nome?
7: Liga. Liga para 87-54-59-52. Fala para Maria do Gileno. A boca de ponte.
0: É nada, Maria. Boa noite, Maria. Tá lá na cozinha trabalhando, fazendo os quitutes dela, Maria do Gileno, lá no bairro Santo Antônio, Barro Vermelho, no Alto da Pólvora. Agora sim, 20 horas e 17 minutos, chegou no finalzinho, viu, Maria? Quase que você não manda seu áudio. Estamos indo embora, fiquem agora com a Voz do Brasil. Amanhã estaremos de volta a partir das 19 horas. Após a Voz do Brasil, tem a sequência musical, separada pelo meu amigo Emanuel Rodrigues. Tchau e até amanhã.
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9: Olá, boa noite.
10: Boa noite para você que nos acompanha em todo o país.
9: Quinta-feira, 30 de julho de 2026.
10: Vamos aos destaques do dia.
9: IBGE aponta a existência de 103 milhões de brasileiros ocupados no segundo trimestre do ano. Luana Karen.
11: A taxa de desocupação ficou em 5,4% no trimestre encerrado em junho de 2026.
10: Parte da arrecadação com as apostas de cota fixa, as conhecidas bets, vai para o fundo da Polícia Federal. Luciana Colares de Holanda.
12: O repasse vai ocorrer de forma gradual. 1% em 2026, 2% em 2027 e 3% a partir de 2028.
9: Hoje é Dia Mundial de Enfrentamento ao Tráfico de Pessoas.
10: Data chama a atenção para formas de aliciamento, perfis de vítimas e canais de denúncia.
9: Em entrevista, a ministra substituta dos Direitos Humanos e da Cidadania, Caroline Reis, explica como não se tornar uma vítima.
13: O mais importante é a pessoa verificar bem a proposta que está sendo oferecida, desconfiar de propostas com muitos benefícios e poucas exigências e jamais dar documentação para que fique aos cuidados de um terceiro.
10: Na apresentação da Voz do Brasil hoje, eu, Mariana Jungmann e Luciano Seixas.
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10: O IBGE IBGE divulgou hoje dados do emprego no país.
9: A taxa de desocupação ficou em 5,4% de abril a junho, índice menor que o registrado no primeiro trimestre.
10: Um indicador divulgado todos os meses mostra o percentual de pessoas que estão sem trabalho, mas que seguem procurando uma vaga.
9: E é uma das principais referências para acompanhar o mercado de trabalho no Brasil.
11: A taxa de desocupação ficou em 5,4% no trimestre encerrado em junho de 2026, uma redução de 0,7 ponto percentual em relação ao trimestre de janeiro a março de 2026. Na comparação com o mesmo período do ano passado, a queda na taxa foi de 0,4 ponto percentual. O levantamento da Pesquisa Nacional por Amostra de Domicílios, PNAD Contínua, feita pelo IBGE, mostrou que no segundo trimestre deste ano, eram quase 6 milhões de desocupados no país, 700 mil a menos que no primeiro trimestre. Queda no número de desocupados, aumento na quantidade de ocupados. São mais de 103 milhões de brasileiros com uma ocupação, um crescimento de 1% em relação ao trimestre anterior. Já o rendimento médio real dos trabalhadores ficou em R$ 3.738, um crescimento de 2,8% em relação ao mesmo período do ano passado. Luana Karen, para a Voz do Brasil.
10: Parte dos recursos das casas de apostas online, as bets, será destinada ao Fundo de Aparelhamento e Operacionalização das Atividades FIM da Polícia Federal.
9: Criado em 1997, o FUNAPOL se destina a financiar gastos com operações e aparelhamento da PF, como armas e veículos.
12: Agora é lei. Parte da arrecadação com as apostas de cota fixa, as conhecidas bets, vai reforçar o caixa da Polícia Federal. O dinheiro vai para o FUNAPOL, o Fundo para Aparelhamento e Operacionalização das Atividades FIM da PF. O fundo foi criado em 1997 para financiar a infraestrutura, os custos de operações e a modernização de equipamentos da Polícia Federal, como veículos e armas. A nova lei autoriza ainda a destinação de recursos do FUNAPOL para o custeio da saúde dos servidores da Polícia Federal. O texto da lei nasceu de uma medida provisória enviada pelo governo federal, que foi alterada e aprovada pelo Congresso Nacional. O repasse da arrecadação das bets vai ocorrer de forma gradual, 1% em 2026, 2% em 2027 e 3% a partir de 2028. Além disso, a lei autoriza o governo federal a repassar até 200 milhões de reais ao FUNAPOL ainda este ano, usando recursos livres do Tesouro Nacional. Além da fatia vinda das bets, o fundo conta com outros recursos para cobrir os seus custos globais. Transferências voluntárias de entes federativos ou de organismos internacionais e doações de pessoas físicas ou jurídicas, nacionais ou estrangeiras. Luciana Colares de Holanda, para a Voz do Brasil.
10: O Conselho Nacional de Política Energética aprovou novas regras para a comercialização do gás natural no Brasil.
9: Com isso, fica permitida a venda direta do gás natural pertencente à União por meio de leilões.
10: Os detalhes você vai ouvir agora na matéria de Márcia Fernandes.
14: Com as novas regras para a comercialização do gás natural no Brasil, fica permitido que a União leiloe o gás e, assim, outras empresas explorem, vendam e distribuam o produto. O gás extraído do pré-sal e que pertence à União poderá ser comercializado pela Empresa Brasileira de Administração de Petróleo e Gás Natural. Para isso, estão previstos dois leilões, um deles ainda para este ano, como apontou o ministro de Minas e Energia, Alexandre Silveira.
15: Vai sim, nos leilões de curto prazo que são abertos, servir as térmicas do setor elétrico, e os leilões de longo prazo ficaram destinados à indústria de base nacional, que é a indústria da cerâmica, a indústria do vidro. Vai ser o primeiro e fundamental passo para que as nossas infraestruturas sejam melhor utilizadas a favor do Brasil.
14: O gás natural pode ser usado como fonte de energia em casas, comércio e indústrias. Com a mudança, ficará permitida a venda direta do gás natural da União ao mercado, com prioridade à indústria de base, inclusive nos setores químico e siderúrgico. Reportagem Márcia Fernandes.
9: O que pode influenciar na próxima safra brasileira? Clima, custos de produção, mercado internacional e mudanças nos hábitos de consumo estão entre os fatores que entram no radar do setor.
10: Em Brasília, um encontro reuniu especialistas e representantes do agronegócio para discutir os cenários para a safra 2026-2027.
16: Antes da próxima safra chegar ao campo, uma série de variáveis já começa a ser observada. O comportamento do clima, a oferta de fertilizantes, as condições do mercado internacional e até o que o consumidor quer colocar no prato podem interferir nas decisões de quem produz. Em um cenário de mudanças no comércio global, especialistas também acompanham fatores que podem influenciar o fluxo internacional de alimentos. Um espaço fundamental para o agronegócio brasileiro, destaca o ministro da Agricultura e Pecuária, André de Paula.
17: Nós somos importantes do ponto de vista econômico, 38 milhões de brasileiros trabalham com o agro, mas nós temos um papel de enorme relevância do ponto de vista social também.
16: O Outlook Agro Brasil reúne em Brasília representantes do setor público, da iniciativa privada e especialistas para analisar diferentes cenários para o ciclo 2026-2027. A programação inclui debates sobre logística, abastecimento de insumos e gestão dos riscos climáticos. Também entram na discussão os fertilizantes, que têm impacto direto nos custos de produção, as transformações no consumo de alimentos e os desafios do cenário internacional para o setor, explica Laudemir Miller, presidente da Apex Brasil.
18: O aumento de tarifa não ajuda na previsibilidade, inclusive aumentam a incerteza. E o Brasil se coloca justamente no caminho diferente. O Brasil se coloca como um parceiro estável, como um parceiro que negocia.
16: No fim, a discussão volta para quem está no campo. Representantes de setores como proteínas animais, carnes, óleos vegetais, algodão, etanol de milho, cafés especiais e frutas apresentam as expectativas para o comércio internacional. As análises também buscam apoiar o planejamento de produtores, cooperativas e empresas para a próxima safra. A representante do setor privado, Tânia Regina Zanella, diretora executiva da Organização das Cooperativas Brasileiras, defende que todos os segmentos precisam estar unidos na busca de soluções para os desafios do setor.
19: Mas os desafios não são só os de hoje, e sim daqui a 5, 10 anos, como que a gente está pensando e preparando para esse futuro? Qual o norte de gestão de risco para o campo? Qual será a política de diversificação de mercados? Aí todos os nossos embaixadores que estão presentes, parceiros do setor produtivo agro aqui no nosso país, para garantir que tenhamos sempre, cada vez mais, as portas abertas.
16: Mais do que antecipar números, o evento propõe um exercício de entender o que o campo brasileiro pode encontrar pela frente e como o setor pode se preparar para diferentes cenários. Reportagem Pablo Mundim.
9: Após participar do encontro de agronegócio, o ministro do Desenvolvimento, Indústria, Comércio e Serviços, Márcio Elias Rosa, afirmou que o governo brasileiro vai tentar uma nova negociação com os Estados Unidos para diminuir a lista de produtos que foram sobretaxados.
10: Neste mês, os Estados Unidos aplicaram novas tarifas para produtos brasileiros que entram no mercado norte-americano. Essa lista atinge 23% dessas exportações.
20: O que nós vamos discutir a partir do mês de agosto, no momento em que for possível, né, é a ampliação da lista de exceções, a eventual redução de tarifas, a rediscussão do mérito, a discussão muito improvável, mas a rediscussão do mérito, e o Brasil, como volto a dizer, está aberto para negociação.
9: De acordo com o Ministério do Desenvolvimento, Indústria, Comércio e Serviços, cerca de 52,7% das exportações brasileiras para os Estados Unidos não estão alcançadas pelas sobretaxas.
10: Nessa categoria estão, por exemplo, café, carnes, ferro fundido, aeronaves, suco de laranja, frutas, vários produtos químicos e a maior parte das exportações de celulose.
9: Hoje é Dia Nacional e Internacional de Combate ao Tráfico de Seres Humanos. Um crime que envolve falsas ofertas de emprego, promessas de estudo no exterior e oportunidades divulgadas nas redes sociais que podem esconder situações de exploração.
2: Em 2025, o protocolo operativo padrão de atendimento às vítimas brasileiras de tráfico internacional de pessoas do Ministério da Justiça e Segurança Pública identificou 84 vítimas brasileiras.
9: Mas esse é um crime em que há subnotificação, o que indica que o número pode ser muito maior.
2: Mais da metade das pessoas identificadas no ano passado tinham sido levadas ao Camboja, na Ásia, para serem exploradas em centros de golpes virtuais.
9: Esse é um tipo mais recente de destino do tráfico de pessoas. Mas existe também o tráfico para outros tipos de trabalhos forçados, exploração sexual, adoção ilegal de crianças, entre outras modalidades.
2: Os dados sobre raça e cor mostram que pessoas pretas e pardas constituem a maioria das vítimas nas bases que coletam essas informações.
9: Homens costumam ser mais traficados para trabalhos análogos à escravidão e mulheres para exploração sexual.
2: Mais cedo, nós conversamos com a ministra substituta do Ministério dos Direitos Humanos e da Cidadania, Caroline Reis, sobre esse tipo de crime, como denunciar e que precauções podem ser tomadas. Acompanhe.
21: Ministra, seja muito bem-vinda à Voz do Brasil para a gente falar desse tema que é tão sensível, né? Que é o tráfico de pessoas. Eu queria que a senhora começasse falando para a gente quais são as formas mais comuns de tráfico. Para quais finalidades o tráfico de seres humanos é mais comumente utilizado? É trabalho? Prostituição? Quais são os tipos mais comuns?
22: Bom, os tipos mais comuns são para exploração sexual, né, em geral, de mulheres e meninas, também para exploração de trabalho. Então, muitas pessoas são tiradas dos seus locais para ter esse trabalho forçado, sem garantia de dignidade e de direitos, né, trabalhistas nesses locais em que eles são forçados aí. E também para fazer outras questões relacionadas a coisas forçadas, né, nesses outros países.
9: Ministra, é muito comum que as vítimas sejam atraídas por um sonho, né? Promessas de conhecer o mundo, de ter um emprego dos sonhos, de receber valores muito vultosos, né? Quais são os sinais de que algo pode estar errado na proposta?
22: Geralmente propostas que são muito atrativas e que tenham assim, vantagens muito grandes, sem grandes retornos, elas devem ser tratadas como um risco. Então as pessoas devem verificar altos pagamentos, poucos direitos que são providos, retornos que sejam muito altos, parte dessas promessas de outras pessoas. Isso indica riscos de tráfico de pessoas.
2: Bom, ministra, a gente conversou mais cedo com a Cíntia Meirelles, que é presidente no Brasil da organização não governamental Êxodos, que é uma organização especializada em tráfico de pessoas. E ela falou sobre a importância das pessoas denunciarem quando elas desconfiarem. Vamos ouvir e aí depois eu sigo com a nossa conversa.
23: Na dúvida, a família tem que denunciar, ainda que não consiga fazer com que a pessoa que está iludida acredite. Denuncie. O segundo ponto é trazer a razão e a lógica. Então, por exemplo, se alguém recebe uma proposta de trabalho e essa empresa está pagando esse passaporte, pergunte se a empresa tem um documento oficial, um contrato assinado. Ao mesmo tempo que essas pessoas são aliciadas pela internet, elas podem utilizar a mesma internet para fazer uma verificação simples. Se essa pessoa existe, se existe um contato dessa empresa, se existe um site dessa empresa, se essa empresa aplicou um visto de trabalho. Porque assim, outro detalhe, ninguém sai do Brasil para ir trabalhar em outro país sem ter um visto de trabalho em seu passaporte. E sempre canais de denúncia. É muito importante denunciar.
2: Ministra, quais são os canais de denúncia, então, que ela menciona aí, né? Quais são os canais de denúncia disponíveis no Brasil? E para brasileiros que possam estar nessa situação fora do país também, como eles podem procurar ajuda?
22: principal canal de denúncia é o Disque 100. O Disque 100, ele é coordenado aqui pela nossa Ouvidoria Nacional dos Direitos Humanos, mas o canal do Disque 100, ele pode ser acessado por várias formas, tanto ligação, como WhatsApp e também pela internet. Então, a pessoa em qualquer lugar do mundo, ela pode acessar o Disque 100. Esse serviço, ele funciona todos os dias da semana e também 24 horas por dia.
9: Existem outras dicas de autoproteção também para quem está indo viver uma experiência de trabalho no exterior, por exemplo, compartilhar roteiro de viagem com a família, manter cópia de documentos, alguma coisa assim?
22: Sim, o mais importante é a pessoa verificar bem a proposta que está sendo oferecida, desconfiar de propostas que são com muitos benefícios e poucas exigências, né, em troca, e a pessoa deve manter contato perene, né, constante com a sua família, falando sobre o roteiro da viagem, falando sobre as formas e por onde ela esteja passando, e jamais dar documentos para que fique aos cuidados de um terceiro.
21: E aí, lembrando também que a pessoa pode deixar cópias também dos seus documentos pessoais aqui no Brasil com a sua família, né, para tentar também ter aí um pouco mais de garantia, né?
22: Isso mesmo. Isso é muito importante. As pessoas que estão aqui no Brasil, familiares, amigos, é muito importante que eles estejam sabendo sobre a viagem, sobre os passos dessa pessoa e também mantenham documentação, mesmo que seja cópia, aqui no país.
21: Agora, ministra, mesmo já estando em situação de exploração, pode demorar para que a pessoa identifique que tem, que está numa situação grave, assim, né? Às vezes ela tem uma dívida, promessas de ganhos futuros, expectativa de que a situação ali ruim é temporária e vai melhorar depois. Tudo isso pode deixar a pessoa um pouco confusa, né? O que que ajuda a identificar que se trata de uma situação de tráfico de seres humanos e de exploração?
22: Quando você tem a sua dignidade ali violada, em geral você não consegue sair, ter liberdade para sair, né, do seu local de trabalho. Em geral você é maltratado, as pessoas te tratam mal, podem, né, eventualmente te tratar com termos pejorativos. Qualquer indicação de maus tratos e de cerceamento da sua liberdade de ir e vir é um indicativo de que você está sendo submetido a tráfico de pessoas.
9: A gente está falando até agora de pessoas que são levadas daqui para o exterior e são exploradas lá, mas existem também redes de tráfico de pessoas.

0: Tem que buscar ajudas dos órgãos responsáveis. A gente tem aqui a nossa Política Nacional de Enfrentamento ao Tráfico de Pessoas, coordenada pelo Ministério da Justiça, mas em coordenação com vários órgãos do governo federal. Temos também que divulgar, né, os canais de denúncias existentes. E aqui no Disque 100, a gente também tem a opção de atendimento em outras línguas para facilitar o atendimento de migrantes que não falam português. E essas pessoas, principalmente, devem buscar informações e acessar os órgãos que são responsáveis por combater esse tipo de ilícito.
1: Lembrando que o Disque 100, né, a senhora mencionou, ele pode ser feito por ligação telefônica, pela internet. Quando a pessoa vai ligar, é só discar o número 100 de qualquer telefone?
0: Isso, é só discar o número 100 de qualquer telefone ou acessar um número no WhatsApp ou também acessar a internet, coloca Disque 100 que vai aparecer o local que ele pode fazer a denúncia via internet também.
2: Nós conversamos com a ministra substituta dos Direitos Humanos e da Cidadania, Caroline Reis. Muito obrigado, ministra, por sua entrevista aqui à Voz do Brasil.
0: Eu que agradeço, obrigada.
1: Quem está esperando por uma perícia médica do INSS deve ficar atento.
2: Uma iniciativa da Perícia Médica Federal está antecipando o atendimento em agências de 14 estados.
1: Detalhes na reportagem de Pedro Sardinha.
3: Atenção, segurados do INSS em todo o país. A Perícia Médica Federal está antecipando atendimentos em 37 agências espalhadas pelo Brasil. A ação contempla municípios de 14 estados: Alagoas, Bahia, Ceará, Goiás, Maranhão, Minas Gerais, Mato Grosso, Pará, Paraíba, Pernambuco, Piauí, Rio Grande do Norte, Rondônia e Tocantins. Quem explica como você pode garantir a sua vaga mais cedo é o diretor do Departamento da Perícia Médica Federal, Álvaro Fagundes.
4: O cidadão, sabendo que vai haver mutirão na sua cidade, ele pode ligar na Central 135 e solicitar a antecipação da sua perícia. Assim como acessar o aplicativo Meu INSS, além disso, a própria administração provê essa antecipação em muitos casos, naqueles casos que estão com longa espera, e avisa o requerente da nova data. Então ele tem que ficar atento nas mensagens que eventualmente receba por mensagem de aplicativo ou por SMS.
3: Fique de olho no seu celular e lembre-se, mudar a sua perícia para uma agência mais rápida não altera o local onde você vai receber o pagamento do seu benefício. Não perca tempo. Acesse hoje mesmo o aplicativo Meu INSS ou ligue para o telefone 135. Reportagem Pedro Sardinha.
2: Guardar documentos é também preservar a história e a identidade de um povo.
1: Para incentivar iniciativas que cuidam desse patrimônio, está aberto um edital de apoio a projetos voltados à conservação e ao acesso de acervos documentais em todo o país.
5: Parte da memória do país está guardada em arquivos públicos, privados e comunitários. Nesses locais é feita a conservação, organização e digitalização dos acervos, um trabalho que pode ser financiado pelo edital Brasil Arquivos. A iniciativa vai destinar R$1.400.000 a 20 projetos. Cada um receberá R$70.000. O edital é uma parceria entre o programa Promemórias do Instituto Galo da Manhã e o Arquivo Nacional. Podem participar projetos de preservação, organização, tratamento técnico, digitalização e difusão de acervos documentais. Um dos critérios do edital é regionalizar a seleção. Metade das vagas será distribuída entre as 5 regiões do país, com pelo menos 2 projetos de cada uma. A outra metade será preenchida pela classificação geral, independentemente da região. Nos dois casos, será respeitada a ordem de classificação. As inscrições são gratuitas e podem ser realizadas até o dia 2 de agosto. Acesse o edital e o formulário de inscrição pelo endereço promemórias.org.br. Reportagem Uriel Ricardo.
2: Está aberta até amanhã a indicação de vagas dos programas de pós-graduação do Brasil que desejam participar do Programa de Desenvolvimento Acadêmico Indígena.
1: A chamada prevê a concessão de até 300 bolsas, sendo 200 de mestrado e 100 de doutorado, para candidatos pertencentes a povos indígenas reconhecidos no território nacional.
2: As instituições interessadas devem informar o número de vagas que pretendem ofertar. A relação de habilitados será divulgada até 13 de agosto.
1: Saiba mais em gov.br/mec.
2: E essas foram as notícias do governo federal.
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0: Fique agora com as notícias do Poder Judiciário e do Congresso Nacional. Boa noite.
1: Boa noite, até amanhã.
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4: STF determina que a União apresente novas informações sobre os recursos destinados à Comissão de Valores Mobiliários. Para o STJ, valor de indenização por dano moral decorrente da morte de uma pessoa não deve ser definido apenas pelo parentesco. E Semana Nacional do Sistema Eletrônico de Votação acontece de 3 a 9 de agosto. Boa noite, eu sou Marcela Luiza. O ministro Flávio Dino, do Supremo Tribunal Federal, determinou que a União apresente novas informações sobre os recursos destinados à Comissão de Valores Mobiliários, a CVM. Pablo Lemos.
5: O ministro negou o pedido do Partido Novo para obrigar o governo a reservar desde já uma verba mínima para a autarquia no orçamento de 2027. Apesar disso, Flávio Dino reafirmou que os recursos arrecadados com a taxa de fiscalização do mercado de capitais devem ser destinados à CVM, conforme determinação do Supremo. Na decisão, o ministro determinou que o governo informe a previsão de arrecadação da taxa em 2027, quanto pretende destinar à comissão no orçamento e qual o custo necessário para manter as atividades de fiscalização da autarquia. Flávio Dino destacou ainda que o fortalecimento da CVM é importante para combater fraudes e crimes financeiros envolvendo o mercado de capitais.
4: STJ entende que valor de indenização por dano moral no caso de morte deve considerar convivência e dependência emocional ou econômica entre vítima e familiares que pedem a reparação. Fátima Uchoa.
6: Para a quarta turma, é preciso considerar também a convivência efetiva e se havia dependência emocional ou econômica entre a vítima e os familiares que pedem a reparação moral. O julgamento tratou da indenização a familiares de uma criança de 1 ano que morreu no desastre causado pelo rompimento da barragem da mina Córrego do Feijão em Brumadinho, Minas Gerais, em 2019. O colegiado manteve o direito de avós e tios, mas por considerar o valor desproporcional, o reduziu para R$150 mil a cada avô e para R$25 mil a cada tio. Segundo a relatora ministra Isabel Galotti, os critérios buscam evitar ampliação excessiva do número de beneficiários e fixação de condenações desproporcionais.
4: Vem aí a primeira Semana Nacional do Sistema Eletrônico de Votação de 3 a 9 de agosto. E os tribunais regionais eleitorais de todo o país já se preparam para o evento. Rimac Souto.
7: Na região sul, por exemplo, vão ter demonstrações sobre o funcionamento e a segurança da urna eletrônica, atividades educativas com estudantes, exposições, votações simuladas, sessão plenária externa e ações de enfrentamento à desinformação. O TRE do Paraná vai promover 137 ações em todo o estado. O de Santa Catarina vai apresentar os procedimentos de preparação da urna eletrônica, as etapas da votação e os mecanismos de segurança e auditoria, entre outras atividades. O TRE do Rio Grande do Sul vai começar a programação com uma demonstração da parte interna da urna eletrônica no plenário do tribunal. Para mais informações sobre a Semana Nacional do Sistema Eletrônico de Votação, é só acessar o site tse.jus.br.
4: Justiça do Trabalho considera que nem sempre é preciso avaliar perícia médica para julgar comportamento de profissional demitido por justa causa. Rocine Gomes.
8: Um bancário da Caixa foi demitido por assédio ao atender uma cliente. Anos antes, ele já havia sido alertado e suspenso pelo comportamento inadequado. Em defesa, alegou que sofria de alcoolismo e tentou apresentar uma perícia médica para provar que não tinha consciência dos atos. Mas a Justiça do Trabalho rejeitou, porque entende que as provas do processo foram suficientes para mostrar que o profissional tinha capacidade de entender o que fazia.
4: Justiça Federal determina que município de Viana, no Maranhão, encerre atividades de lixão clandestino em até 6 meses. A decisão atendeu a um pedido do MPF. Sabrina Menezes.
9: Além disso, a Justiça determinou a apresentação do Plano Municipal de Gestão Integrada de Resíduos Sólidos e de um projeto de aterro sanitário que deve ser regularizado no prazo de 3 meses. O objetivo da decisão é recuperar a área degradada e regularizar a gestão de resíduos sólidos produzidos no município. Em caso de descumprimento da ordem de desativação do lixão, será aplicada uma multa diária de R$ 5.000.
4: 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Uma boa noite e até amanhã.
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1: Eu sou Paula Groba.
2: E eu sou Ricardo Nakaoka.
1: E estes são os destaques de hoje do Jornal do Senado, que começa agora.
2: Vítima de violência doméstica e mãe solo podem ter prioridade na reforma agrária.
1: Pix Pensão, nova lei cria transferência automática da pensão alimentícia.
2: Plataforma do Senado para sugestão de projetos registra recorde de participação.
1: Boa noite.
2: Boa noite.
1: O pagamento da pensão alimentícia vai ganhar um novo mecanismo para facilitar o cumprimento das decisões judiciais.
2: Sancionada pelo Executivo, a chamada Lei do Pix Pensão altera o Código de Processo Civil e autoriza a transferência automática do valor devido da conta bancária do devedor para a do beneficiário. A reportagem é de Yasmin Rodrigues.
3: Foi sancionada pelo Executivo a chamada Lei do Pix Pensão, que altera o Código de Processo Civil para permitir que o valor da pensão alimentícia seja debitado automaticamente da conta do devedor e transferido para a do beneficiário. A medida busca dar mais segurança às famílias que dependem desses recursos. A advogada especialista em direito de família, Aline Sacomano, explica como o mecanismo vai funcionar.
4: O chamado Pix Pensão, porque que o mecanismo de pagamento automático da pensão alimentícia por meio do PI, mas sempre mediante uma determinação judicial. A grande novidade é que em vez do pagador da pensão alimentícia realizar a transferência manual, sai automaticamente debitado da conta dele.
3: Caso não haja saldo suficiente na conta indicada, o sistema poderá tornar indisponíveis outros ativos financeiros do devedor, até alcançar o valor da dívida. Depois dos prazos previstos em lei, esses recursos poderão ser convertidos em penhora e transferidos ao credor. A proposta foi aprovada pelo Congresso Nacional e recebeu parecer favorável da relatora no Senado, a senadora Ana Paula Lobato, do PSB do Maranhão. Segundo ela, a iniciativa vai fortalecer a proteção de crianças e adolescentes que dependem da pensão alimentícia para custear despesas com vestuário, educação e alimentação, por exemplo.
5: A proposição merece acolhida porque enfrenta problema recorrente nas execuções de alimentos, a necessidade de sucessivas provocações judiciais diante de inadimplimentos mensais. Ao permitir a transferência automática da prestação alimentícia, o projeto confere maior efetividade à decisão judicial já proferida.
3: A lei do Pix Pensão vai entrar em vigor um ano após a publicação, em julho de 2027.
1: E mulheres vítimas de violência doméstica e mães que criam os filhos sozinhas podem ter prioridade na distribuição de terras da reforma agrária.
2: O projeto está pronto para ser votado pela Comissão de Agricultura. A reportagem é de Marcela Cunha.
6: A proposta altera a lei da reforma agrária para facilitar a titulação de terras em nome de mulheres trabalhadoras da agricultura familiar. Na distribuição dos lotes, terão prioridade as trabalhadoras rurais responsáveis sozinhas pela família e as vítimas de violência doméstica. Para a senadora Tereza Cristina, do Progressistas de Mato Grosso do Sul, a medida amplia a autonomia econômica das mulheres.
7: Isso dá segurança. Nós temos muito alcoolismo na área rural, né? E às vezes o marido vai embora e deixa a mulher com 4, 5 filhos para criar quando não quer que ela saia do lote nos assentamentos. Elas tendo a segurança do título de propriedade da sua terra para poder buscar crédito e tendo assistência técnica, elas podem fazer a diferença.
6: As regras serão detalhadas em regulamento depois de consulta pública. O projeto também beneficia famílias rurais com pessoas com deficiência. Já aprovado pela Comissão de Direitos Humanos, o projeto tem parecer favorável do relator, senador Wellington Fagundes, do PL de Mato Grosso. E se passar pela Comissão de Agricultura, seguirá para a votação do plenário.
1: A pauta climática avançou no Senado no primeiro semestre.
2: Com a previsão de intensificação do fenômeno El Niño nos próximos meses, projetos voltados ao enfrentamento dos eventos climáticos extremos e a adaptação às mudanças do clima devem ganhar prioridade na retomada dos trabalhos legislativos. Os detalhes com o repórter César Mendes.
8: O El Niño é um fenômeno climático natural que causa o aquecimento das águas do Oceano Pacífico, alterando os ventos e a distribuição das chuvas em várias regiões do planeta. seca, inclusive no Brasil. Este ano, o pico será entre outubro e dezembro, mas fortes ventanias, chuvas torrenciais e um tornado registrado nos últimos dias no país alertam que propostas de enfrentamento das mudanças do clima devem ter prioridade. É o caso do projeto aprovado na Comissão de Assuntos Econômicos e agora em análise na Comissão de Meio Ambiente, que cria o Programa Nacional do Metano Zero, do senador Fernando Dueire, do PSD de Pernambuco.
9: Esse projeto estimula tecnologias e a recuperação energética de resíduos.
8: Na Comissão de Meio Ambiente foram aprovadas a criação das políticas de fomento à agricultura regenerativa, do senador Sérgio Petecão, do PSD do Acre, e de desenvolvimento sustentável da pesca, de Alessandro Vieira, do MDB de Sergipe, além do mapa do caminho brasileiro da transição justa para a economia de baixo carbono, do senador Beto Faro, do PT do Pará, agora em análise na Comissão de Constituição e Justiça.
1: E na retomada dos trabalhos legislativos, o Congresso Nacional terá como prioridade a análise de pelo menos 87 vetos presidenciais que trancam a pauta. Os dispositivos tratam de temas como saúde, educação, economia e segurança pública. Pela Constituição, um veto precisa ser apreciado em até 30 dias após o recebimento. Passado esse prazo, ele passa a impedir a votação de outras matérias em sessão conjunta de deputados e senadores. Para derrubar um veto presidencial, é necessária a maioria absoluta dos votos das duas casas. A última sessão do Congresso para análise de vetos foi realizada em maio.
2: Entre os vetos que aguardam votação, estão trechos do Estatuto do Pantanal e da Lei Geral do Esporte. Também está na pauta o veto integral ao projeto que flexibilizava regras para a contratação de jovens de 18 a 29 anos que nunca tiveram a carteira assinada.
1: A proposta reduzia a alíquota do FGTS e a contribuição previdenciária como incentivo para que empresas contratassem trabalhadores sem experiência. Ao vetar o projeto, o governo argumentou que a medida contrariava a Constituição e o interesse público. Autor da iniciativa, o senador Irajá, do PSD do Tocantins, afirma que a proposta representa uma alternativa para reduzir o número de jovens que não estudam nem trabalham.
10: Os adolescentes, os jovens, que tanto sonham e almejam ter uma profissão, ter a sua independência financeira, hoje não possuem nenhum tipo de perspectiva, porque o próprio mercado de trabalho justifica que esses jovens não têm experiência profissional. Ora, é um dilema. Se ele não tem oportunidade, como é que ele vai ter experiência?
2: Cada vez mais brasileiros têm usado a internet para participar das decisões do Senado. O balanço do primeiro semestre do site E-Cidadania aponta crescimento no uso da plataforma, que permite ao cidadão apresentar ideias para novas leis, manifestar opinião sobre projetos em análise e acompanhar audiências públicas e sabatinas.
1: Entre os assuntos que despertaram maior interesse da população estão propostas relacionadas à educação e sugestões sobre direitos e remuneração de militares. A reportagem é de Yasmin Rodrigues.
3: O programa E-Cidadania registrou mais de 8 mil ideias legislativas enviadas por cidadãos, que receberam mais de 500 mil apoios. Além disso, milhares de pessoas participaram de consultas públicas e de eventos interativos promovidos pelo Senado. Entre os assuntos que despertaram maior interesse da população, estiveram ideias relacionadas à educação e sobre direitos e remuneração de militares. Segundo o coordenador do programa E-Cidadania, Alisson Bruno, a quantidade de apoios registrados já se aproxima de todo o volume alcançado em 2025. Ele ainda destacou que qualquer cidadão pode participar das atividades do Senado, inclusive pessoas surdas ou quem não possui acesso à internet.
11: É importante informar que essa ferramenta é o espaço onde as pessoas participam enviando as suas ideias para virarem projetos de lei. É possível enviar as ideias pela internet, escrevendo as ideias, ou até mesmo gravando um vídeo em Libras e nos enviando o link desse vídeo. E aqueles que não têm acesso à internet podem ligar para o telefone 0800 do Senado.
3: As ferramentas do programa E-Cidadania seguem abertas durante todo o ano. Para participar das atividades, é só acessar o portal em senado.leg.br/e-cidadania ou ligar na ouvidoria do Senado em 0800 061 2211. 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
2: Com edição de Paula Groba e trabalhos técnicos de Eliseu Caires, o Jornal do Senado fica por aqui. Acompanhe agora as notícias da Câmara dos Deputados. Boa noite.
1: Boa noite e até amanhã.

0: avança na Câmara a instituição de auxílio financeiro para cuidador familiar.
1: Mulheres com medida protetiva terão benefício em programa habitacional.
2: Projeto reduz tributo para combustível produzido a partir do óleo de dendê.
1: Boa noite. A Câmara está examinando proposta que concede benefícios tributários para o combustível produzido a partir do óleo de dendê. A repórter Silvia Munhato traz mais informações sobre o projeto de lei.
3: A Comissão de Minas e Energia da Câmara aprovou o projeto que reduz a zero as alíquotas de PIS/PASEP e COFINS para o biodiesel fabricado a partir de dendê. O óleo de dendê é uma das principais matérias-primas para a produção de biocombustíveis na região norte. Segundo o relator, deputado Gabriel Mota, de Roraima, o dendê se destaca por sua alta produtividade, baixo custo de produção, oferta regular ao longo do ano, baixa exigência tecnológica na colheita e adaptação a solos pobres. O autor da proposta, deputado defensor Estélio Denner, também de Roraima, diz que o objetivo é aumentar a produção e o total de empregos.
4: Quem produz lá na ponta fica mais incentivado para produzir ainda mais o dendê. Então a perspectiva é com esse nosso projeto, depois que entrar em vigor, depois da sessão presidencial, é que a gente tenha uma maior produção no óleo de dendê do Brasil e que a gente possa também fomentar a indústria de biodiesel.
3: A proposta que elimina a tributação de contribuições sociais sobre a produção de biodiesel a partir do dendê será analisada agora pelas comissões de Finanças e Tributação e de Constituição e Justiça. Da Rádio Câmara de Brasília, Silvia Munhato.
5: Justiça.
2: O projeto que permite ao juiz decretar divórcio de forma imediata, mesmo com disputa sobre bens, foi aprovado pela Câmara e seguiu para análise do Senado. Entenda a mudança com a repórter Sofia Peçanha.
6: A Câmara dos Deputados aprovou o projeto que permite ao juiz decretar o divórcio de forma imediata no início do processo judicial, mesmo que haja disputa por bens ou discordância de uma das partes. A proposta, aprovada pela Comissão de Constituição e Justiça, altera o Código de Processo Civil. Hoje, quando uma pessoa entra na justiça pedindo a separação, o outro cônjuge precisa ser comunicado oficialmente antes da decisão do juiz. Pelo projeto, o magistrado poderá decretar o divórcio logo no início do processo. A outra parte será avisada oficialmente depois e poderá recorrer. Na prática, isso significa que o fim do casamento poderá ser reconhecido mais rapidamente pela justiça, enquanto outras questões do processo, como divisão de bens, pensão ou guarda de filhos, continuam sendo analisadas. Segundo a autora do projeto, a deputada Laura Carneiro, do PSD do Rio de Janeiro, a medida busca tornar mais rápida a dissolução do casamento e evitar conflitos prolongados entre os cônjuges.
7: Porque às vezes o casal continua sem se divorciar, impede que uma nova família seja construída ou pior, vira uma grande chantagem entre cônjuges que não é saudável, especialmente para as crianças.
6: Segundo especialistas, a mudança acompanha entendimento já adotado pelo Superior Tribunal de Justiça, que admite a decretação do divórcio de forma antecipada em determinadas situações. A especialista em Direito Constitucional, Adriane Folt, explica que hoje a separação do matrimônio depende apenas da vontade de um dos cônjuges.
8: Podendo então o divórcio ser decretado de forma direta e imediata, sem a anuência da outra parte, sem a sua concordância.
6: O projeto que permite ao juiz decretar o divórcio de forma imediata no início do processo judicial segue para análise do Senado se não houver recurso para análise no plenário da Câmara. Da Rádio Câmara de Brasília, Sofia Peçanha.
5: Meio Ambiente.
1: Proposta impede punição de dono de imóvel rural com incêndio involuntário. O repórter José Carlos Oliveira nos conta como está.